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0: 9:56.
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0: 10:05, ao nosso lado, o guardião internacional do carisma da Milícia da Imaculada, Frei Sebastião Benito Coalho. Boa noite, Frei.
1: Gil Brasil, esse Gil Brasil, ontem é Gil Ortiz.
0: Hoje é Gil Brasil.
1: E Fábio, tudo bem? Fábio, pouco tempo que trabalha aqui, não é? Você já faz tempo.
0: Um pouquinho, 30 anos.
1: Quanto?
0: 30 anos, né, Fê? É, tudo a emissora bem. Faz 31, a gente faz junto, 31 com a emissora.
1: Muito bem, meus irmãos e irmãs, estamos aqui agora para rezar o coro do Rosário. Hoje meditemos os mistérios gozosos, o anúncio do Arcanjo Gabriel Nossa Senhora, a visita de Isabel, o nascimento de Jesus, a apresentação ao templo e Jesus aos 12 anos. Então vamos abrir com a invocação da Santíssima Trindade, Pai, Filho e Espírito Santo. Renovando nossa fé, creio em Deus Pai Todo-Poderoso, Criador do céu e da terra, em Jesus Cristo, seu único Filho, nosso Senhor, que foi concebido pelo poder do Espírito Santo, nasceu da Virgem Maria, padeceu sob Pôncio Pilatos, foi crucificado, morto e sepultado, desceu à mansão dos mortos, ressuscitou o terceiro dia, subiu aos céus, está sentado à direita de Deus Pai Todo-Poderoso, donde de vir a julgar os vivos e os mortos. Creio no Espírito Santo, na Santa Igreja Católica, na comunhão dos santos, na remissão dos pecados, na ressurreição da carne, na vida eterna. Amém. Pai nosso que está no céu, santificado seja o vosso nome. Venha a nós o vosso reino, seja feita a vossa vontade, assim na terra como no céu.
2: O pão nosso de cada dia nos dai hoje, perdoai-nos as nossas ofensas, assim como nós perdoamos a quem nos tem ofendido. E não nos deixeis cair em tentação, mas livrai-nos do mal.
1: Pedimos a Nossa Senhora, que é filha predileta do Pai, Mãe do Verbo Eterno, Esposa do Espírito Santo, Nossa Mãe, que nos ajude a viver a fé, a caridade e a esperança. Ave Maria, cheia de graça, o Senhor é convosco. Bendita sois vós entre as mulheres, bendito o fruto do vosso ventre, Jesus.
2: Santa Maria, Mãe de Deus, rogai por nós, pecadores, agora e na hora de nossa morte. Amém.
1: Ave Maria, cheia de graça, o Senhor é convosco. Bendita sois vós entre as mulheres, bendito o fruto do vosso ventre, Jesus.
2: Santa Maria, Mãe de Deus, rogai por nós, pecadores, agora e na hora de nossa morte. Amém.
1: Ave Maria, cheia de graça, o Senhor é convosco. Bendita sois vós entre as mulheres, bendito o fruto do vosso ventre, Jesus.
2: Santa Maria, Mãe de Deus, rogai por nós, pecadores, agora e na hora de nossa morte. Amém.
1: Glória ao Pai, ao Filho e ao Espírito Santo.
2: Como era no princípio, agora e sempre. Amém.
1: Antes de iniciarmos os mistérios, quero apresentar a vocês essas nossas irmãs que estão aqui de Presidente Prudente, que estão aqui desde ontem em retiro para conhecer melhor a Milícia Imaculada. Então, convido uma por uma agora a dizer o próprio nome e colocar as suas intenções.
3: Meu nome é Larissa Esteves e eu quero aproveitar para agradecer esses momentos que estamos vivendo aqui na Imaculada. Agradecer a Deus a oportunidade que nós estamos de ficar mais perto dele e conhecer o seu grande amor por meio de Nossa Senhora.
4: Meu nome é Sandra Tartari. Eu também estou transbordando de gratidão por tudo que a gente experimentou desde ontem. E eu queria colocar hoje na intenção a minha consagração de amanhã. Que Nossa Senhora possa estar do meu lado e me ajudar a honrar essa consagração.
5: Meu nome é Letícia Tsuda. Igualmente, estou muito agradecida. Hoje é só agradecimento por esses momentos maravilhosos que a gente tem passado aqui. E que amanhã vai ser um dia especial e abençoado para nós.
6: Meu nome é Lúcia Faquinha e quero também agradecer por esse presente de Deus na minha vida e pela nossa consagração de amanhã, que a gente possa honrá-la.
7: Meu nome é Ilma de Oliveira. Eu também quero agradecer a bênção da gente estar aqui na milícia. Sentir essa presença tão forte de Nossa Senhora no meio de nós, do nosso Jesus. E vivenciar esse amor de Jesus e Nossa Senhora através do Frei Sebastião. Quero entregar também o nosso dia de amanhã, a nossa consagração e a nossa volta para casa.
8: Meu nome é Heloísa. Eu queria primeiro pedir pelo meu cunhado Sérgio, que aguarda um transplante de coração. Então, Deus, quando for possível, que Deus providencie um coração que seja compatível com o dele. E agradecer esse momento que nós estamos vivendo aqui, colocar também amanhã nossa consagração, dizer que está sendo um momento inesquecível. Só gratidão.
9: Meu nome é Eliane. Eu quero colocar pelas intenções do Santo Papa, pela paz do mundo, por essa obra da Milícia da Imaculada, pelo Frei e todos os funcionários e voluntários, e também ação de graça por nosso estadia aqui, nossa experiência espiritual, e também agradecer a Deus o chamado de levar Jesus pelas mãos de Maria.
10: Oi, meu nome é Luísa Paiola. Eu quero colocar aqui em agradecimento esse momento que a gente está vivendo aqui, a oportunidade de estar aqui, pela vida do Frei, pela saúde de todo mundo que está recebendo a gente aqui, com tanto carinho, tanto acolhimento. E amanhã pela nossa consagração, Imaculada.
11: Meu nome é Sônia. Agradecer por todo o aprendizado, acolhimento que nós tivemos e estamos tendo. Pelo dia de amanhã, pelo nosso retorno, e só agradecer. E em especial pedir pela saúde do meu neto Henrique, pelo probleminha de coração dele. Amém.
1: Colocamos estas intenções a de você todos que estão conosco agora. E meditemos o primeiro mistério gozoso, que sabemos o início de tudo. No dia fixado por Deus, o anjo Gabriel entrou na casa de Maria, em Galileia, e disse-lhe que o Espírito Santo desceria sobre ela e que seria a mãe de Deus. Ave, cheia de graça, o Senhor é contigo. Bendita és tu entre as mulheres, diria mais tarde Santa Isabel e Maria, humildemente exclama: eis aqui a serva do Senhor, faça-se em mim segundo a tua palavra. E o Verbo se fez carne e morou entre nós. Vamos meditar, portanto. Deus amou o mundo ao ponto de enviar o seu Filho, não para condenar o mundo, mas para que o mundo seja salvo por ele. Vamos ver na encarnação, portanto, o Deus que ama, que quer salvar e não condenar. E para salvar, ele quer estar conosco, caminhar conosco, ao ponto que diria: eu sou o caminho, a verdade e a vida. E escolheu uma mãe para isso, que a escolheu para ser como nós neste mundo. Temos aqui. Agora é a Aparecida de São Bernardo do Campo que vai nos acompanhar. Boa noite, Aparecida.
12: Boa noite, Frei Sebastião, a sua bênção ao Fábio, e Deus abençoe todas essas irmãzinhas que estão aí, abençoa elas, né? Nossa Senhora cubra elas com o manto, toda a família dela também, viu? Cada uma.
1: Deus estão abençoe, sorrindo, cada uma, viu?
12: Amém. Né? Estamos aqui em oração, sim, por elas, que já eu ouvi a Benê falando, vocês falando, né? Que Deus a abençoe mesmo, né? Porque temos que levar muito a palavra de Deus hoje, em todo momento, né? Que Deus abençoe, que elas nunca desanimem, não. Então, quero rezar por todos da minha família, vivos e falecidos, pela dona Maria Antônia, Renata Maria da Silva de Santo André, e Dalva e família, pelo Fernando Cruz e a família dele, e pelo seu Zacarias lá do Itanhaém, e cada um, Frei, que está rezando conosco agora, cada ouvinte, que Deus sabe as intenções de cada um, aqueles que se encontram no leito de um hospital, fazendo qualquer tipo de tratamento, né? Que Deus a abençoe, todas as crianças também, e todos os jovens, e pela intenção da Milícia da Imaculada, e pela intenção do Senhor, de todos os freis que trabalham aí também. Amém.
1: Né? Muito bem, Aparecida, com estas suas intenções e a de todos vocês que estão rezando conosco. Pai nosso que está no céu, santificado seja o vosso nome. Venha a nós o vosso reino, seja feita a vossa vontade, assim na terra como no céu.
3: O pão nosso
12: de cada dia nos dai hoje, perdoai as nossas ofensas, assim como nós perdoamos a quem nos tem ofendido. E não deixeis cair em tentação, mas livrai-nos do mal. Amém.
1: Ave Maria, cheia de graça, o Senhor é convosco. Bendita sois vós entre as mulheres, bendito o fruto do vosso ventre, Jesus.
12: Santa Maria, Mãe de Deus, rogai por nós, pecadores, agora e na hora da nossa morte. Amém.
1: Ave Maria, cheia de graça, o Senhor é convosco. Bendita sois vós entre as mulheres, bendito o fruto do vosso ventre, Jesus.
12: Santa Maria, Mãe de Deus, rogai por nós, pecadores, agora e na hora da nossa morte. Amém.
1: Ave Maria, cheia de graça, o Senhor é convosco. Bendita sois vós entre as mulheres, bendito o fruto do vosso ventre, Jesus.
12: Santa Maria, Mãe de Deus, rogai por nós, pecadores, agora e na hora da nossa morte. Amém.
1: Ave Maria, cheia de graça, o Senhor é convosco. Bendita sois vós entre as mulheres, bendito o fruto do vosso ventre, Jesus.
12: Santa Maria, Mãe de Deus, rogai por nós, pecadores, agora e na hora da nossa morte. Amém.
1: Ave Maria, cheia de graça, o Senhor é convosco. Bendita sois vós entre as mulheres, bendito o fruto do vosso ventre, Jesus.
12: Santa Maria, Mãe de Deus, rogai por nós, pecadores, agora e na hora da nossa morte. Amém.
1: Ave Maria, cheia de graça, o Senhor é convosco. Bendita sois vós entre as mulheres, bendito o fruto do vosso ventre, Jesus.
12: Santa Maria, Mãe de Deus, rogai por nós, pecadores, agora e na hora da nossa morte. Amém.
1: Ave Maria, cheia de graça, o Senhor é convosco. Bendita sois vós entre as mulheres, bendito o fruto do vosso ventre, Jesus.
12: Santa Maria, Mãe de Deus, rogai por nós, pecadores, agora e na hora da nossa morte. Amém.
1: Ave Maria, cheia de graça, o Senhor é convosco. Bendita sois vós entre as mulheres, bendito o fruto do vosso ventre, Jesus.
12: Santa Maria, Mãe de Deus, rogai por nós, pecadores, agora e na hora da nossa morte. Amém.
1: Ave Maria, cheia de graça, o Senhor é convosco. Bendita sois vós entre as mulheres, bendito o fruto do vosso ventre, Jesus.
12: Santa Maria, Mãe de Deus, rogai por nós, pecadores,

0: que mais precisarem.
1: Ó Maria concebida sem pecado,
0: rogai por nós que recorremos a vós e a todos quantos não recorrem a vós, especialmente pelos inimigos da Santa Igreja e por todos quantos são a vós recomendados. Amém. Salve Maria Imaculada.
2: Obrigado, Aparecida, pela sua participação. Deus abençoe a senhora e abençoe todos vocês que estão rezando conosco. Em nome do Pai, do Filho e do Espírito Santo.
3: Amém.
2: Salve Maria Imaculada.
3: Salve Maria Imaculada.
2: Brasil, vamos ouvir.
3: Vamos ouvir a intenção do Carlos Souza. Ele está aqui em São Paulo. Ah, ele enviou a mensagem em áudio. Vamos acompanhar a mensagem em áudio do Carlos Souza, Frei. E enquanto aguardamos a sua ligação, 4397-6520, você liga e reza conosco uma dezena. 0 operadora 11 4397-6520. Vamos acompanhar a mensagem em áudio que o nosso irmão Carlos enviou.
4: Jesus Cristo, boa noite, Frei. É um prazer estar falando com o senhor hoje e com todo o pessoal da milícia e todas as pessoas também que rezam esse terço todos os dias. Quero pedir, as minhas intenções é para pedir para o meu filho Gabriel, minha filha Renata, minha esposa Maria de Fátima, todos os meus irmãos e família, meus cunhados e família, todos os meus familiares e todos os familiares da minha família, da família de minha esposa também. Peço também para todas as pessoas do mundo, todos os desempregados, todas as pessoas doentes, todas as pessoas que passam por necessidades, principalmente aquelas mais pobres, aquelas que estão desprezadas e estão também que passaram problemas de difícil, que é essas chuvas que aconteceram. É isso, Frei. Que Deus abençoe e proteja todos. Amém.
2: Muito obrigado.
5: Meu nome é Carlos. Eu sou de São Paulo.
2: Ótimo. Deus te abençoe e atenda a todos vocês que estão rezando conosco. Meditemos agora o segundo mistério. O segundo mistério gozoso é a visita de Nossa Senhora a Santa Isabel. Vamos acompanhar esta mulher escolhida para Deus para ser a mãe do próprio Verbo Eterno. Maria, depois que soube da prima, foi às pressas visitá-la. E logo que a cumprimentou de longe, Santa Isabel respondeu: donde vem que a mãe do meu Senhor me visite? Pois quando a tua saudação chegou aos meus ouvidos, a criança pulou de alegria no meu ventre. Feliz és tu que acreditou. Bendito o fruto do teu ventre. E Maria disse: eis aqui, a minha alma engrandece o Senhor. Exulte em Deus, meu Salvador. Pois o Todo-Poderoso fez-me maravilhas. Santo é o seu nome. Sua misericórdia de geração em geração a todos o que esperam. Vamos neste momento nos unirmos a estas duas mães e sentirmos nós o destinatário disso tudo. É Maria Guerra de Vila Prudente que vai nos acompanhar. Maria Guerra, boa noite.
6: Boa noite, Frei, a sua bênção. Boa noite, Gil Brasil.
3: Boa noite.
2: Pois é, Maria, pode colocar as suas intenções.
6: Eu peço pela saúde e proteção da minha família, rezo também pela senhora Cristina, que se encontra internada já faz 4 meses, uma amiga minha que também está internada faz 3 meses, e por todos os enfermos.

0: Oração.
1: Muito bem, Maria Guerra, com estas suas intenções e a de todos vocês que estão rezando conosco. Pai nosso que está no céu, santificado seja o vosso nome. Venha a nós o vosso reino, seja feita a vossa vontade, assim na terra como no céu.
0: O pão nosso de cada dia nos dai hoje, perdoai-nos as nossas ofensas, assim como nós perdoamos a quem nos tem ofendido, e não nos deixeis cair em tentação, mas livrai-nos do mal. Amém.
1: Ave Maria, cheia de graça, o Senhor é convosco, bendita sois vós entre as mulheres, bendito é o fruto do vosso ventre, Jesus.
0: Santa Maria, Mãe de Deus, rogai por nós, os pecadores, agora e na hora da nossa morte. Amém.
1: Ave Maria, cheia de graça, o Senhor é convosco. Bendita sois vós entre as mulheres, bendito é o fruto do vosso ventre, Jesus.
0: Santa Maria, Mãe de Deus, rogai por nós, os pecadores, agora e na hora da nossa morte. Amém.
1: Ave Maria, cheia de graça, o Senhor é convosco. Bendita sois vós entre as mulheres, bendito é o fruto do vosso ventre, Jesus.
0: Santa Maria, Mãe de Deus, rogai por nós, os pecadores, agora e na hora da nossa morte. Amém.
1: Ave Maria, cheia de graça, o Senhor é convosco. Bendita sois vós entre as mulheres, bendito é o fruto do vosso ventre, Jesus.
0: Santa Maria, Mãe de Deus, rogai por nós, os pecadores, agora e na hora da nossa morte. Amém.
1: Ave Maria, cheia de graça, o Senhor é convosco. Bendita sois vós entre as mulheres, bendito é o fruto do vosso ventre, Jesus.
0: Santa Maria, Mãe de Deus, rogai por nós, os pecadores, agora e na hora da nossa morte. Amém.
1: Ave Maria, cheia de graça, o Senhor é convosco. Bendita sois vós entre as mulheres, bendito é o fruto do vosso ventre, Jesus.
0: Santa Maria, Mãe de Deus, rogai por nós, os pecadores, agora e na hora da nossa morte. Amém.
1: Ave Maria, cheia de graça, o Senhor é convosco. Bendita sois vós entre as mulheres, bendito é o fruto do vosso ventre, Jesus.
0: Santa Maria, Mãe de Deus, rogai por nós, os pecadores, agora e na hora da nossa morte. Amém.
1: Ave Maria, cheia de graça, o Senhor é convosco. Bendita sois vós entre as mulheres, bendito é o fruto do vosso ventre, Jesus.
0: Santa Maria, Mãe de Deus, rogai por nós, os pecadores, agora e na hora da nossa morte. Amém.
1: Ave Maria, cheia de graça, o Senhor é convosco. Bendita sois vós entre as mulheres, bendito é o fruto do vosso ventre, Jesus.
0: Santa Maria, Mãe de Deus, rogai por nós, os pecadores, agora e na hora da nossa morte. Amém.
1: Ave Maria, cheia de graça, o Senhor é convosco. Bendita sois vós entre as mulheres, bendito é o fruto do vosso ventre, Jesus.
0: Santa Maria, Mãe de Deus, rogai por nós, os pecadores, agora e na hora da nossa morte. Amém.
1: Glória ao Pai, ao Filho e ao Espírito Santo.
0: Como era no princípio, agora e sempre. Amém.
1: Ó meu Jesus,
0: perdoai-nos e livrai-nos do fogo do inferno, levai as almas todas para o céu e socorrei as que mais precisarem da vossa misericórdia.
1: Ó Maria, concebida sem pecado,
0: rogai por nós que recorremos a vós e por todos quantos não recorrem a vós, especialmente pelos inimigos da Santa Igreja e por todos são avós recomendados.
1: Obrigado, Maria Guerra.
0: Salve Maria Imaculada.
1: E sim, Maria Guerra, muito obrigado pela sua participação. Deus abençoe a senhora, abençoe cada um de vocês que estão rezando conosco. Em nome do Pai, do Filho e do Espírito Santo. Salve Maria Imaculada.
2: Salve Maria Imaculada.
1: Gil Brasil, vamos ouvir mais uma mensagem.
2: Vamos acompanhar a mensagem do Benedito de Souza em Jacarezinho. Enquanto acompanhamos a mensagem dele, o telefone está desocupado. Ligue agora para rezar conosco.
3: Boa noite, Rádio Imaculada.
4: Falta ali, né?
3: Aqui é o Benedito de Souza, Jacarezinho, Paraná. Peço oração por mim, tem SUS, minha saúde. Peço oração para o Marciano Jacarezinho, Paraná. Peço oração para o Sr. Rogério, a todos os ouvintes que estão ouvindo a Rádio Imaculada. E para todos vocês da Rádio Salve Maria Imaculada, sua bênção por esse bastão. Um abraço no Leandro. Tenha uma boa noite.
1: Deus te abençoe, meu filho. Vamos agora no terceiro mistério gozoso, o nascimento de Jesus. Sim, meus irmãos, sabemos que por motivo de alistamento, José tinha que ir em Belém. A origem da sua família, com Nossa Senhora, estava grávida e chegou o tempo do parto. Não havia lugar para ele na hospedaria. E procuraram um lugar onde havia animais. É lá que nasceu o Criador do mundo. E foi colocado numa manjedoura. Certamente, o carpinteiro, São José, deve ter preparado aquilo com uma maravilha. E Nossa Senhora, que trouxe com certeza tudo. Alguém vê o menino Jesus deitado numa palha, não é verdade? Não viu? Estava deitado uma manjedoura, bem assim, na roupinha que Nossa Senhora preparou para o seu filho. Imagina. Tudo bem. E aí, sabemos que os pastores, chamados pelos anjos, vieram para adorar o menino. Mais tarde, teremos os magos. Irmãos, veja, numa criança, o Criador do Universo. Será que não é bom nós questionar a nossa visão de Deus? Quem é esse Deus? Uma criança dá medo para alguém? O que, que uma criança precisa de você? Como é bonito saber que Deus precisa de mim? Sim. Porque precisa do teu amor. Muda tua maneira de ver Deus, viu? Veja Ele muito mais perto, próximo de você. Você é filho dEle, sabia? Essa criança agora tem que morar na manjedoura do teu coração. Faça isso. É Nossa Senhora que eu coloco em você. Agora é Yara, São Mateus, São Paulo, que vai nos acompanhar. Boa noite, Yara.
5: Oi, meu Frei. Boa noite.
1: Boa noite, minha filha. Pode colocar as suas intenções.
5: Frei, primeiramente, eu queria pedir pela minha tia. Ela está internada na UTI, estado grave, teve um AVC e os médicos se enganaram. Uma tia muito querida, mas Deus sabe de todas as coisas. E eu acabei fazendo uma rifa para vender docinhos, né, para ajudar os cursos aqui da minha casa, e eu não consegui vender nada. Então, hoje de manhã, eu me deitei, não, né, me ajoelhei no chão e clamei Deus, Nossa Senhora, que me ajudasse, que eu não estava aguentando mais a situação. E aí, de repente, meu filho, uma criança, chegou com um terço, frente, me deu o terço. Aquilo para mim foi como se o próprio Jesus, a própria Maria estivesse me ensinando, sabe? Foi muito comovente. Do nada ele trazer esse terço. E eu comecei a rezar. E eu me acalmei. Então hoje eu rezo por essa intenção. E é isso, Frei.
1: Muito bem, Yara. Vamos rezar pela senhora. Coloca aqui estas suas intenções. O Senhor está aí, perto. Sinta a presença dela, a presença dessa mãe que nunca te deixa, viu? Vamos rezar pelas intenções de todos vocês que estão em comunhão conosco. Pai nosso, que estais nos céus, santificado seja o vosso nome. Venha a nós o vosso reino. Seja feita a vossa vontade, assim na terra como no céu.
5: O pão nosso que cada dia nos dai hoje, perdoai as nossas ofensas, assim como nós perdoamos a quem nos tem ofendido. E não nos deixeis cair em tentação, mas livrai-nos de todo mal. Amém.
1: Ave Maria, cheia de graça, o Senhor é convosco. Bendita sois vós entre as mulheres. Bendito o fruto do vosso ventre, Jesus.
5: Santa Maria, Mãe de Deus, rogai por nós, pecadores, agora e na hora de nossa morte. Amém.
1: Alguém está rezando consigo, Yara?
5: Sim, está meu filho.
1: Ai, que bom. Quero ouvir a voz dele.
5: Tá bom, vou pedir para ele rezar. Reza uma Ave Maria, sim.
1: Não, diga o nome dele.
5: É Thomas Iago. Foi ele que me trouxe o terço hoje.
1: Mas quero ouvir a voz dele.
6: Oi, Frei.
1: Oi, teu nome?
6: É Thomas.
1: Que bonito. Deus abençoe, viu? Um grande abraço.
6: Amém. Eu também.
1: Ave Maria, cheia de graça, o Senhor é convosco. Bendita sois vós entre as mulheres. Bendito o fruto do vosso ventre, Jesus.
6: Santa Maria, Mãe de Deus, rogai por nós, pecadores, agora é a hora de nossa morte. Amém.
1: Ave Maria, cheia de graça, o Senhor é convosco. Bendita sois vós entre as mulheres. Bendito o fruto do vosso ventre, Jesus.
5: Santa Maria, Mãe de Deus, rogai por nós, pecadores, agora e na hora de nossa morte. Amém.
1: Amém.

0: nosso ventre, Jesus.
1: Santa Maria, Mãe de Deus, rogai por nós, pecadores, agora e na hora de nossa morte. Amém.
0: Ave Maria, cheia de graça, o Senhor é convosco. Bendita sois vós entre as mulheres, bendito é o fruto do vosso ventre, Jesus.
1: Santa Maria, Mãe de Deus, rogai por nós, pecadores, agora e na hora de nossa morte. Amém.
0: Ave Maria, cheia de graça, o Senhor é convosco. Bendita sois vós entre as mulheres, bendito é o fruto do vosso ventre, Jesus.
1: Santa Maria, Mãe de Deus, rogai por nós, pecadores, agora e na hora de nossa morte. Amém.
0: Ave Maria, cheia de graça, o Senhor é convosco. Bendita sois vós entre as mulheres, bendito é o fruto do vosso ventre, Jesus.
1: Santa Maria, Mãe de Deus, rogai por nós, pecadores, agora e na hora de nossa morte. Amém.
0: Ave Maria, cheia de graça, o Senhor é convosco. Bendita sois vós entre as mulheres, bendito é o fruto do vosso ventre, Jesus.
1: Santa Maria, Mãe de Deus, rogai por nós, pecadores, agora e na hora de nossa morte. Amém.
0: Ave Maria, cheia de graça, o Senhor é convosco. Bendita sois vós entre as mulheres, bendito é o fruto do vosso ventre, Jesus.
1: Santa Maria, Mãe de Deus, rogai por nós, pecadores, agora e na hora de nossa morte. Amém.
0: Ave Maria, cheia de graça, o Senhor é convosco. Bendita sois vós entre as mulheres, bendito é o fruto do vosso ventre, Jesus.
1: Santa Maria, Mãe de Deus, rogai por nós, pecadores, agora e na hora de nossa morte. Amém.
0: Glória ao Pai, ao Filho e ao Espírito Santo.
1: Como era no princípio, agora e sempre. Amém.
0: Ó meu Jesus,
1: perdoai-nos, livrai-nos do fogo do inferno, levai as almas todas para o céu e socorrei principalmente as que mais precisarem da vossa misericórdia.
0: Ó Maria concebida sem pecado,
1: rogai por nós que recorremos a vós e por todos quantos não recorrem a vós, especialmente pelos inimigos da Santa Igreja e por todos quantos são a vós recomendados.
0: Obrigado, Yara. Obrigado, Thomas. Obrigado a todos vocês que estão conosco em oração. Deus abençoe e proteja todos pela intercessão de Nossa Senhora. Pai, Filho, Espírito Santo.
2: Amém.
0: Salve Maria Imaculada.
2: Salve Maria Imaculada.
0: Gil Brasil, vamos ouvir mais uma mensagem.
2: Vamos acompanhar a mensagem do Isaías aqui de Diadema. O telefone está desocupado. Ligue agora para rezar conosco a próxima dezena.
3: Boa noite a todos da Ministra do Imaculado. Paz de Deus a todos. Louvado seja nosso Senhor Jesus Cristo. Saúde. Muito Deus no coração. E que Deus abençoe os desempregados, os doentes, os encarcerados, os marginalizados. E dê paz a todos. Amém.
0: Deus te abençoe e atenda aos teus pedidos. Vamos agora meditar o quarto mistério gozoso. Apresentação ao templo do menino Jesus. 40 dias depois da purificação da mãe, a criança era apresentada ao templo porque era primogênita masculina para ser oferecida a Deus e resgatada. Chegaram ao templo. Um senhor de idade, Simeão, reconheceu em Jesus o Messias. Deus chamou luz ao mundo e profetizou a Nossa Senhora quanto ela havia sofrido por causa dele, profetizando: uma espada transpassará o teu coração por causa deste menino. É uma senhora de idade, Ana, também reconheceu em Maria, no menino Jesus, o Salvador, o Messias. Vamos lembrar como Deus, para Deus não existe um tempo determinado, todo momento, toda idade é certa para amar a Deus. Agora nós vamos meditar este mistério por todas as crianças, pelos pais, pelos avós, por toda a família. Pai nosso que estais no céu, santificado seja o vosso nome. Venha a nós o vosso reino. Seja feita a vossa vontade, assim na terra como no céu.

0: livrai-nos do mal.
1: Ave Maria, cheia de graça, o Senhor é convosco. Bendita sois vós entre as mulheres. Bendito o fruto do vosso ventre, Jesus.
2: Santa Maria, Mãe de Deus, rogai por nós, pecadores, agora e na hora de nossa morte. Amém.
1: Temo Emilson de Divinópolis. Boa noite, Emilson.
3: Boa noite, Frei Sebastião.
1: Que bom que você quer rezar conosco. Pode colocar as suas intenções.
3: Eu vou rezar por essas irmãs de caridade que estão aí na milícia da Imaculada, né? Por todos nós que estamos rezando nesse momento. Pela saúde de todo mundo do mundo inteiro.
1: Muito bem, realmente são maravilhosas essas nossas irmãs que estão aqui rezando, viu?
3: Amém.
1: São pessoas que querem realmente, e já estão fazendo isso, arregaçar as mangas, ajudar os mais necessitados e tornar a oração a força da vida delas. Estão aqui, vieram de longe, portanto merecem toda a nossa admiração e a nossa oração. Ave Maria, cheia de graça, o Senhor é convosco. Bendita sois vós entre as mulheres, bendito o fruto do vosso ventre, Jesus.
3: Santa Maria, Mãe de Deus, rogai por nós, pecadores, agora e na hora da nossa morte. Amém.

0: Jesus.
1: Santa Maria, Mãe de Deus, rogai por nós, pecadores, agora e na hora da nossa morte. Amém.
0: Ave Maria, cheia de graça, o Senhor é convosco. Bendita sois vós entre as mulheres. Bendito o fruto do vosso ventre, Jesus.
1: Santa Maria, Mãe de Deus, rogai por nós, pecadores, agora e na hora da nossa morte. Amém.
0: Ave Maria, cheia de graça, o Senhor é convosco. Bendita sois vós entre as mulheres, bendito é o fruto do vosso ventre, Jesus.
1: Santa Maria, Mãe de Deus, rogai por nós, pecadores, agora e na hora da nossa morte. Amém.
0: Ave Maria, cheia de graça, o Senhor é convosco, bendita sois vós entre as mulheres, bendito é o fruto do vosso ventre, Jesus.
1: Santa Maria, Mãe de Deus, rogai por nós, pecadores, agora e na hora da nossa morte. Amém.
0: Ave Maria, cheia de graça, o Senhor é convosco, bendita sois vós entre as mulheres, e bendito é o fruto do vosso ventre, Jesus.
1: Santa Maria, Mãe de Deus, rogai por nós, pecadores, agora e na hora da nossa morte. Amém.
0: Ave Maria, cheia de graça, o Senhor é convosco. Bendita sois vós entre as mulheres. Bendito é o fruto do vosso ventre, Jesus.
1: Santa Maria, Mãe de Deus, rogai por nós, pecadores, agora e na hora da nossa morte. Amém.
0: Ave Maria, cheia de graça, o Senhor é convosco, bendita sois vós entre as mulheres, bendito é o fruto do vosso ventre, Jesus.
1: Santa Maria, Mãe de Deus, rogai por nós, pecadores, agora e na hora da nossa morte. Amém.
2: Vamos terminar o dezena com Edmilson, viu? Ave Maria, cheia de graça, o Senhor é convosco, bendita sois vós entre as mulheres, bendito é o fruto do vosso ventre, Jesus.
1: Santa Maria, Mãe de Deus, rogai por nós, pecadores, agora e na hora da nossa morte. Amém.
0: Ave Maria, cheia de graça, o Senhor é convosco. Bendita sois vós entre as mulheres. Bendito é o fruto do vosso ventre, Jesus.
1: Santa Maria, Mãe de Deus, rogai por nós, pecadores, agora e na hora da nossa morte. Amém.
0: Glória ao Pai, ao Filho e ao Espírito Santo.
1: Assim como era no princípio, agora e sempre. Amém.
0: Ó meu Jesus,
1: perdoai-nos, livrai-nos do fogo do inferno, levai as almas todas para o céu e socorrei principalmente as que mais precisarem de vossa infinita misericórdia.
0: Ó Maria, concebida sem pecado,
1: rogai por nós que recorremos a vós e por todos quantos não recorrem a vós, especialmente pelos inimigos da Santa Igreja e por todos quantos são a vós recomendados.
2: Edmilson, muito obrigado pela sua participação. Deus abençoe o Senhor, abençoe todos vocês que estão rezando conosco.
1: Amém.
2: Em nome do Pai, do Filho e do Espírito Santo.
3: Amém.
2: Salve Maria Imaculada.
1: Salve Maria Imaculada.
2: Podemos ouvir, Gil?
3: Vamos acompanhar a intenção da Maria de Lourdes Santana do Ipanema, Alagoas. Aproveita o telefone, está desocupado, ligue agora para rezar conosco. 4397-6520.
4: Bispo, boa noite, Gil. Você pode passar para mim a música Oração, a música Misericórdia, Jorge Passa. Se não puder, tudo bem. Passe bem, Salve Maria Imaculada. Peço para todos que sofrem neste momento.
2: Muito bem, Deus abençoe. E vamos agora meditar o quinto mistério gozoso. Jesus, como todos os anos com os pais, vai ao templo. E Cristo, com 12 anos, já tornava-se responsável pela Torá, pela lei. Então, com os outros jovens, eram preparados pelos mestres da lei que estavam no templo. Por isso se explica como Jesus estava no templo. E eles ficaram tudo admirados pelas perguntas, pela resposta que ele dava. E quando foram embora, ele não avisou os pais, ficou lá. E os pais perceberam lá fora das muras, bem longe, que pensavam estivesse com os outros. E andaram um dia, tiveram que voltar, procurar o filho. Você pode imaginar a dor de uma mãe, de um pai, perder os filhos, né? A gente pode nem imaginar, sobretudo antigamente, que não tinha telefone, não tinha celular, não tinha nada, tinha que procurar. Realmente podemos nem imaginar. E quando encontraram ele no templo, a mãe, olha que mãe, viu? Chamou a atenção dele. Filho, por que você fez isso? Eu, teu pai, aflitos, te procurava. Oh, que mãe, viu? E ele, então, se revelou. Não sabias que tinha que estar na casa do meu pai. Portanto, ele disse que ele era filho de Deus. Mas voltou para casa, viu? Com Nossa Senhora durante 30 anos. Sabe o que eu aprendo nisso? Que a família é o lugar privilegiado para viver a vontade de Deus. O lugar mais santo é a família. Eu sei, tem muitas situações familiares, mas a partir desta situação, ela é a tua família. Portanto, não entre em desespero, não, viu? Se sinta amado, amada por Deus. Tem muita tragédia nas casas, muitas coisas que machucam, mas você não pode se sentir abandonada, abandonada. Você nunca deixa de sair do coração daquela que te ama, daquele que te ama. Nossa Senhora é Jesus. Coloca a tua vida nas mãos dela e dele. É José Firmino de Maceió que vai nos acompanhar. Caiu?
3: Infelizmente caiu a linha, Frei.
2: Se conseguir voltar, tenta, tá bom? E vamos assim mesmo rezar pelas tuas intenções, José Firmino. Pai nosso que está no céu, santificado seja o vosso nome. Venha a nós o vosso reino. Seja feita a vossa vontade, assim na terra como no céu.

0: nos deixeis cair em tentação, mas livrai-nos do mal.
1: Ave Maria, cheia de graça, Senhor é convosco. Bendita sois vós entre as mulheres. Bendito é o fruto do vosso ventre, Jesus.
2: Santa Maria, Mãe de Deus, rogai por nós, pecadores, agora e na hora de nossa morte. Amém.
1: Ave Maria,
0: cheia de graça, o Senhor é convosco. Bendita sois vós entre as mulheres. Bendito é o fruto do vosso ventre, Jesus.
3: Santa Maria, Mãe de Deus, rogai por nós, pecadores, agora e na hora de nossa morte. Amém.
4: Ave Maria, cheia de graça, o Senhor é convosco. Bendita sois vós entre as mulheres, e bendito é o fruto do vosso ventre, Jesus.
3: Santa Maria, Mãe de Deus, rogai por nós, pecadores, agora e na hora de nossa morte.
5: Amém. Ave Maria, cheia de graça, o Senhor é convosco. Bendita sois vós entre as mulheres, e bendito é o fruto do vosso ventre, Jesus.
3: Santa Maria, Mãe de Deus, rogai por nós, pecadores, agora e na hora de nossa morte. Amém.
6: Ave Maria, cheia de graça, o Senhor é convosco. Bendita sois vós entre as mulheres, e bendito é o fruto do vosso ventre, Jesus.
3: Santa Maria, Mãe de Deus, rogai por nós, pecadores, agora e na hora de nossa morte. Amém.
7: Ave Maria, cheia de graças, o Senhor é convosco. Bendita sois vós entre as mulheres, bendito é o fruto do vosso ventre, Jesus.
3: Santa Maria, Mãe de Deus, rogai por nós, pecadores, agora e na hora de nossa morte. Amém.
8: Ave Maria, cheia de graça, o Senhor é convosco. Bendita sois vós entre as mulheres, e bendito é o fruto do vosso ventre, Jesus.
3: Santa Maria, Mãe de Deus, rogai por nós, pecadores, agora e na hora de nossa morte.
9: Ave Maria, cheia de graça, o Senhor é convosco. Bendita sois vós entre as mulheres, e bendito é o fruto do vosso ventre, Jesus.
3: Santa Maria, Mãe de Deus, rogai por nós, pecadores, agora e na hora de nossa morte. Amém.
10: Ave Maria, cheia de graça, Senhor é convosco. Bendita sois vós entre as mulheres, bendito é o fruto do vosso ventre, Jesus.
3: Santa Maria, Mãe de Deus, rogai por nós, pecadores, agora e na hora de nossa morte. Amém.
11: Glória ao Pai, ao Filho e ao Espírito Santo.
12: Como era no princípio, agora e sempre. Amém.
11: Ó meu Jesus,
13: perdoai-nos, livrai-nos do fogo do inferno. Levai as almas todas para o céu e socorrei principalmente aquelas que mais precisarem.
11: Ó Maria concebida sem pecado,
12: rogai por nós que recorremos a vós. E por todos quantos não recorrem a vós, especialmente pelos inimigos da Santa Igreja, e com todos quantos são a vós recomendados.

0: O dulcis Virgo Maria, arrogai por nós, Santa Mãe de Deus,
1: para que sejamos dignos das promessas de Cristo.
0: Usamos agora a mensagem que preparei hoje para vocês, para renovar a nossa consagração a Nossa Senhora. Consagrados à Imaculada, para conquistar o mundo inteiro a Cristo, sob a proteção e a mediação dela. Salve Maria Imaculada. Pensamento de Padre Fazenda. A devoção Imaculada tem o objetivo de levar-nos ao seu Filho. As únicas palavras que Maria dirige aos homens foram um convite a ir até Jesus, a conhecer Jesus, amar Jesus e acreditar nele. Fazei tudo o que ele vos disser. Por ela recebemos o nosso Salvador, e ela colaborou com Cristo para a nossa redenção, já que desde o momento da Anunciação até o Calvário foi estreitamente associada ao sofrimento do Filho, cooperando eficazmente e maternamente com a nossa redenção. O olhar de Maria sobre nós é sempre uma luz, uma força, uma alegria, é como o sol que ilumina o nosso dia. É como um carinho que gentiliza o nosso agir. É como um perfume que purifica a atmosfera. Quem vive e trabalha sob o olhar de Maria está assegurando sua assistência na morte e sua eterna companhia no paraíso. A consagração imaculada é o meio, é o caminho mais poderoso e mais seguro para chegar a Deus. A Imaculada Mãe de Jesus é nossa, renovemos nossa consagração.
2: Virgem Imaculada, minha Mãe Maria, eu renovo hoje e sempre a consagração de todo o meu ser, para que disponhais de mim para o bem de todos. Somente peço que eu possa, minha Rainha e Mãe da Igreja, cooperar fielmente com a vossa missão de construir o reino do vosso Filho Jesus no mundo. Para isso, vos ofereço minhas orações, sacrifícios e ações. Ó Maria, concebida sem pecado, rogai por nós que recorremos a vós, e por todos quantos não recorrem a vós, especialmente pelo inimigo da Santa Igreja, e por todos quantos são a vós recomendados. Amém. Pela intercessão da Virgem Imaculada, Nossa Mãe, de São Maximiliano Kolbe, São Francisco, abençoe-vos, ó Deus Todo-Poderoso, Pai, Filho e Espírito Santo.
1: Amém.
0: Agora vamos abençoar a água. Não é problema. Vamos agora. Em nome do Pai, do Filho e do Espírito Santo.
1: Amém.
0: A nossa proteção está no nome do Senhor,
1: que fez o céu e a terra.
0: O Senhor esteja convosco.
1: Ele está no meio de nós.
0: Senhor, vos pedimos que abençoe esta água que temos aqui neste copo, nesta garrafinha, para que se torne uma água abençoada, para que com ela se afaste de nossa angústia, o medo, vazio, depressão, mágoas, doenças, solidão, angústia, e age em nós, Senhor, muita serenidade interior, alegria do espírito, a paz do coração. Dai-nos, Senhor, novo vigor físico, mental e espiritual, nova coragem
2: muito amor, muita esperança. E abençoai, Senhor, todas as pessoas que vivem conosco, que vivem no nosso coração, e todas as pessoas representadas pelas fotos, documentos, pedidos, objetos. Senhor, abençoai nosso trabalho, dá trabalho para quem não tem, Senhor, e abençoai os instrumentos de trabalho, objeto do nosso uso, a roupa que usamos. Senhor, abençoai nosso alimento, que nunca falte, e abençoai, Senhor, os nossos remédios, abençoando a nossa saúde física, mental e espiritual. E dai-nos força, coragem, luz, entusiasmo, perseverança em viver a nossa fé, a caridade e a esperança, em nome do Pai, do Filho e do Espírito Santo. Beba!
3: Em nome do Pai, do Filho e do Espírito Santo. A nossa proteção está no nosso.
2: Agradeço muito a vocês que estão aqui com a gente. Eu senti muita alegria de vê-las. Espero que volte para Presidente Prudente, os arredores, com muita alegria, com muita paz, com muito amor. O povo ama vocês, viu? E ninguém vive sem problemas, sem dificuldades, mas a fé, a oração vai dar força para vocês se tornarem vitoriosas. Voltem para casa explodindo de alegria, de amor, de coragem e de paz. Dê um pontapé aos problemas. Como o jogador, né? Dizia um caipira, eu fui ver um campo de futebol. Eu não entendi uma coisa. Todo mundo atrás de uma bola. E quando pega, chuta. É. Tem que chutar mesmo. Entendeu? Que Deus abençoe. Eu fiquei muito contente de tê-la vista. Sim, e amanhã vamos fazer a consagração. Nossa Senhora. Sim. É Larissa. Sandra. Larissa, diga, estou aqui.
4: Estou aqui.
2: Sandra.
4: Estou aqui.
2: Letícia.
4: Estou aqui.
2: Lúcia.
4: Estou aqui.
2: Irmã.
5: Estou aqui.
2: Peraí. Heloísa.
6: Estou aqui.
2: Eliane.
7: Estou aqui.
2: Luísa.
8: Estou aqui.
2: Sônia.
9: Estou aqui.
2: Quem está faltando?
10: Silvana.
2: Silvana. Helena.
11: Nena.
2: Tá.
12: Três.
2: Isso. Então amanhã vocês voltam explodindo de alegria, de amor, de coragem, tendo uma força incrível, sabendo administrar com mais alegria a vossa felicidade e o serviço. Vocês agora são enviadas para espalhar a fé, o amor, a esperança e a ternura de Nossa Senhora. Vou com Deus, Nossa Senhora. Uma boa noite a todos. Quem está aí?
13: Só o Fábio e o Gil.
2: Fábio, Gil.
13: Isso. Só.
2: Brasil. E todos vocês que estão nos ouvindo. Salve Maria Imaculada.
14: Salve Maria Imaculada.
2: Uma linda boa noite, viu?

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1: Proclamai comigo a grandeza do Senhor. Exaltemos juntos o seu nome. Busquei o Senhor e ele me respondeu. Livrou-me de todos os meus temores. Salmo 33.
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7: 11 horas, 11 minutos. Tudo empatado aqui, Fábio. 11 horas, 11 minutos. É hora de acolher o Instituto Reset, que continua sua quaresma de São Miguel neste horário aqui na Rede Imaculada de Comunicação. A você uma boa noite.
8: Você já foi enganada alguma vez na vida por alguém que parecia até ser uma boa pessoa? Falava bonito, parecia confiável, até que você descobriu depois que aquilo não era verdade. Faz doer. E na vida de fé acontece o mesmo, porque nem tudo que parece de Deus vem dele. Hoje eu quero lhe ensinar a não se deixar enganar. Eu sou a irmã Maria Raquel do Instituto Hesed e nesse 31º dia da quaresma de São Miguel, eu falo com você diretamente deste lugar santo, onde São Francisco, Padre Pio e tantos outros santos peregrinaram para honrar o arcanjo São Miguel e apresentar a Deus as suas orações. O dia de hoje é sobre aprender a reconhecer a voz de Deus. Abra sua Bíblia na carta aos Gálatas, capítulo 1, versículo 8. São Paulo está dizendo o seguinte: pois bem, mesmo que nós ou um anjo vindo do céu vos pregasse um evangelho diferente daquele que vos pregamos, seja excluído. E ainda na primeira carta de São João, capítulo 4, versículo 1, escuta só: caríssimos, não creiais em qualquer espírito, mas examinai os espíritos para verdes se são de Deus. Pois muitos falsos profetas vieram ao mundo. Isso aqui é sério, preste atenção. Repare na ousadia do apóstolo Paulo. Ele afirma o seguinte: mesmo que um anjo do céu venha pregar a vocês uma coisa diferente do evangelho, não acreditem, ainda que seja um anjo. Por que que Paulo fala assim? Os padres da igreja explicam que não é porque um anjo verdadeiro de Deus vai ensinar o erro. Não, isso é impossível. É porque o inimigo é capaz de se disfarçar. Lembre-se, Lúcifer foi um anjo e caiu. E desde então ele se disfarça, ele engana, ele se apresenta com cara de bom para semear a mentira. E por isso o apóstolo João nos manda uma coisa simples e firme: não acredite em qualquer espírito, examine. Veja se aquilo é mesmo de Deus. E como o inimigo costuma agir, irmã Maria Raquel? São João Crisóstomo descreve isso de um jeito que ajuda muito. Ele diz assim: o demônio não lança a rede aberta à vista de todos. Se ele dissesse claramente abandone a Cristo, todo mundo fugiria dele na hora. Então ele não faz assim, ele engana aos poucos. Ele deixa você continuar com o nome de cristão, ele deixa as aparências de pé e vai mudando a essência por dentro, devagar, sem alarde. É como o ladrão que não arromba a porta da frente, sabe? Mas entra de mansinho. Por isso o engano do demônio é muito perigoso. Ele é discreto, lento, perseverante e parece inofensivo. É como dinheiro falso. Quem falsifica uma moeda não muda tudo não, mexe um pouquinho na imagem. Assim faz o inimigo com a fé. Ele não precisa derrubar tudo de uma vez, basta corromper um pouquinho da verdade. Uma ideia torta aqui, um meio engano ali e a fé vai ficando adulterada. Por isso a igreja nos pede para guardar a fé inteira. Então fica aqui a pergunta prática: como é que eu sei que uma coisa vem mesmo de Deus? São Paulo nos dá a chave de ouro nesse mesmo trecho. Ele pergunta: eu busco agradar aos homens ou a Deus? E responde: se eu ainda quisesse agradar aos homens, eu não seria servo de Cristo. E aqui está a régua, simples e certeira. Aquilo que vem de Deus conduz você para Deus. Leva a humildade, a verdade, a caridade, a paz, a conversão do coração. Aquilo que vem do inimigo, mesmo bonito por fora, sempre acaba puxando para o orgulho, vaidade, agradar a si mesmo, divisão, confusão. Então, olhe para onde a coisa está te levando. Se leva a Deus e a ser melhor é de Deus. Se leva a você mesmo, a soberba, a confusão, desconfie, mesmo que tenha cara de anjo. E é aqui que o nome do nosso arcanjo se torna a sua proteção, porque Miguel quer dizer quem como Deus. É o brado que desmascara toda mentira. Quando algo se apresentar a você bonito demais, prometendo demais, puxando para a vaidade, faça em silêncio a pergunta de São Miguel: isto põe Deus no lugar de Deus ou põe outra coisa? Essa pergunta é uma espada. Ela separa a luz verdadeira da luz falsa. Portanto, o propósito de hoje é o seguinte: pense numa ideia, num conselho, num caminho que está batendo à sua porta e que você ainda não sabe se é bom. Hoje, passe essa coisa pela régua de São Paulo, fazendo a si mesmo uma pergunta honesta: isso está me levando para mais perto de Deus, a humildade, a paz, ou está me levando para o meu próprio orgulho e para a confusão? E peça a São Miguel com esta oração simples: São Miguel, dá-me o dom de discernir, que eu não me deixe enganar por nenhuma falsa luz. Você não faz ideia do quanto esta oração é importante. No 32º dia, nós vamos chegar ao fim de uma etapa desta caminhada e vai ser um dia de festa. Você vai ser levado a contemplar a liturgia do céu, a multidão dos anjos reunida em adoração diante de Deus, aquela assembleia gloriosa de que você já faz parte. Nós estamos chegando perto do alto da escada, 31 degraus subidos, só 9 faltando, e a graça de Deus vai se juntando sobre a sua vida. Aguenta firme. Eu peço a São Miguel que lhe dê ouvidos para reconhecer a voz do verdadeiro pastor, Jesus. Agora juntos vamos rezar as orações próprias à quaresma de São Miguel.
9: Em nome do Pai, do Filho e do Espírito Santo. Amém. São Miguel Arcanjo, defendei-nos no combate. Seja o nosso refúgio contra as maldades e as ciladas do demônio. Ordene-lhe Deus, instantemente o pedimos. E vós, príncipe da milícia celeste, pela virtude divina, precipitai no inferno a Satanás e a todos os espíritos malignos que vagueiam no mundo para a perdição das almas. Ladainha de São Miguel Arcanjo. Senhor, tende piedade de nós. Jesus Cristo, tende piedade de nós. Senhor, tende piedade de nós. Jesus Cristo, ouvi-nos. Jesus Cristo, atendei-nos. Pai Celeste, que sois Deus, tende piedade de nós. Filho Redentor do mundo, que sois Deus, tende piedade de nós. Espírito Santo, que sois Deus, tende piedade de nós. Trindade Santa, que sois um único Deus, tende piedade de nós. Santa Maria, Rainha dos Anjos, rogai por nós. São Miguel, rogai por nós. São Miguel, cheio da graça de Deus, rogai por nós. São Miguel, perfeito adorador do Verbo Divino, rogai por nós. São Miguel, coroado de honra e glória, rogai por nós. São Miguel, poderosíssimo príncipe dos exércitos do Senhor, rogai por nós. São Miguel, porta-estandarte da Santíssima Trindade, rogai por nós. São Miguel, guardião do paraíso, rogai por nós. São Miguel, guia e consolador do povo israelita, rogai por nós. São Miguel, esplendor e fortaleza da Igreja militante, rogai por nós. São Miguel, honra e alegria da Igreja triunfante, rogai por nós. São

0: São Miguel, a quem o Senhor incumbiu de receber as almas depois da morte, rogai por nós. São Miguel, nosso príncipe, rogai por nós. São Miguel, nosso advogado, rogai por nós. Cordeiro de Deus, que tirais o pecado do mundo, perdoai-nos, Senhor. Cordeiro de Deus, que tirais o pecado do mundo, ouvi-nos, Senhor. Cordeiro de Deus, que tirais o pecado do mundo, tende piedade de nós. Cristo, ouvi-nos. Cristo, atendei-nos. Rogai por nós, ó glorioso São Miguel, príncipe da Igreja de Jesus Cristo, para que sejamos dignos de suas promessas. Oremos. Senhor Jesus Cristo, santificai-nos por vossa bênção sempre nova e concedei-nos pela intercessão de São Miguel esta sabedoria que nos ensina a juntar as riquezas no céu e trocar os bens do tempo pela eternidade. Vós que viveis e reinais pelos séculos dos séculos. Amém. Consagração a São Miguel Arcanjo. Gloriosíssimo príncipe das hierarquias angélicas, valente arauto do Deus Altíssimo, zeloso campeão da glória do Senhor, terror dos anjos rebeldes, amor e delícia dos anjos fiéis, meu diletíssimo arcanjo São Miguel, desejando pertencer ao número de vossos devotos e servos, hoje eu me ofereço a vós, dou-me e consagro-me a vós. Coloco a minha pessoa, a minha família, os meus bens sob a vossa potentíssima proteção. É muito pouca coisa a oferta que vos faço, sendo eu um miserável pecador, mas não duvido de que vós querereis aumentar o fervor no meu coração e proteger aquele que a vós recorre. Recordai aquele que hoje se coloca sob o vosso patrocínio e de hoje em diante protegei-me, assisti-me em todas as dificuldades da minha existência terrena, alcançai-me o perdão dos meus muitos e graves pecados, a graça de amar de todo o coração o meu Deus, o meu doce Salvador Jesus e a minha doce Mãe Maria. Impetrai-me os auxílios necessários para obter a coroa da glória. Defendei a minha alma contra todos os seus inimigos e quando chegar a hora de deixar este mundo, vinde então, príncipe gloriosíssimo, assisti-me na luta final e que o vosso gládio potente afaste para longe, para os abismos da morte e do inferno, o anjo apóstata e soberbo que derrotastes em combate no céu. Amém.
1: Daqui da Gruta de São Miguel, hoje eu quero rezar por aqueles que foram, de alguma forma, abandonados. O Padre Pio sempre contou com São Miguel ao seu lado, como protetor e como guardião. Quando ele veio aqui, a essa gruta, estava muito úmida, a gruta pingava em todos os lugares, mas o Padre Pio não recebeu nenhuma gota, por onde quer que ele andasse na gruta, ficou completamente seco, na companhia de São Miguel. E São Miguel hoje está ao seu lado. Hoje ele quer te proteger e te guardar. Receba como fruto dessa oração que estamos fazendo neste dia a bênção de Deus Todo-Poderoso, por intercessão do grande São Miguel Arcanjo, em nome do Pai, do Filho e do Espírito Santo. Amém.
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0: Arcanjo. Você ouviu com o padre Denis Ricard e Marília Melo. Meu irmão, minha irmã, graças a você, estamos seguindo a nossa programação aqui, estamos seguindo, evangelizando. Queremos agradecer a você, meu irmão, agradecer a você, minha irmã, que conosco evangeliza. Nós vamos a um pequeno intervalo, daqui a pouquinho tem também o padre do clero da diocese de Jacarezinho, padre Alex Nogueira, e também tem padre Ezequiel Dalpoz, mas tudo isso após o intervalo, 11h31. Melhor, relógio ponteiro pulou, você marca agora 11h32.
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2: 11 horas 34 minutos. Muito obrigado a você que está dizendo sim à evangelização. No dia de hoje, o Jesus Ribeiro dos Santos, de Brasília, no Distrito Federal, Pedro Paulo Barbosa, em Olho d'Água das Flores, e também o Santiago Santana de Oliveira, de Jaíba, Minas Gerais, ligou e disse sim à evangelização. Muito obrigado, Jesus Ribeiro, muito obrigado, Pedro Paulo, muito obrigado, Santiago Santana, por dizer sim à evangelização. 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Despertai para o amor.
3: 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Amém.

0: Olá, minha amiga ouvinte, graça e paz da parte de Cristo Jesus. Que a luz de Jesus brilhe e seja a nossa força e a nossa guia. Esse é o momento despertar e eu quero falar para vocês hoje sobre o sentido do medo. Você conhece pessoas que têm medo? Você tem medo de alguma coisa? O medo tem sentido e quer me dizer algo. Sem medo eu não teria medida e estaria sempre exagerando. Mas ele talvez, muitas vezes, me bloqueia. Quando então dialogo com o medo, ele pode arremeter-me para uma atitude errônea da vida. Muitas vezes o medo provém de um ideal perfeccionista. A pessoa quer tudo certinho, tenho medo de cair no ridículo, de cometer um erro. Não me atrevo a falar em público com medo de gaguejar ou porque outros podem não gostar. Tenho medo de ler em voz alta porque posso me atrapalhar. Aqui, o medo indica sempre expectativas exageradas. A pessoa cria expectativa muito alta, por isso cria medo. No mundo do perfeccionismo, existe sempre um medo profundo do próprio desvalor. Gostaríamos de mostrar nosso valor trabalhando cada vez mais. Então a pessoa acha que precisa mostrar aos outros que ela tem valor, faz sempre mais. Mas ainda que elogiados, parece-nos sempre pouco. Fazemos cada vez mais com o desejo maior de confirmação. Nós precisamos que nos confirmem que nós temos valor. Por isso fazemos sempre mais. Nunca é suficiente o reconhecimento que recebemos. Trabalhamos loucamente e mesmo assim não conseguimos paz interior. Em última análise, a causa de algum tipo de medo é orgulho. Eu poderia conduzir a conversa com meu medo para a humildade. Eu poderia reconciliar-me com meus limites, com minhas fraquezas e defeitos e dizer para mim mesmo: eu posso cometer uma gafe, não preciso saber tudo. Eu posso errar, devo me permitir errar. Existem também medos que não se referem a uma atitude falsa da vida, mas que estão necessariamente ligados à condição humana, ao medo da solidão, da perda, da morte. Em cada pessoa é diferente, por exemplo, o medo da morte. Algumas a consideram de forma apavorante. Seria então o caso de falar com esse medo, dizendo: vou morrer de qualquer modo. O medo pode ajudar-me a reconciliar com a morte, aceitar o fato de que sou mortal. Se eu escutar o medo que existe em mim e abrir-lhe as portas, posso sentir nele profunda paz. O medo então transforma-se em serenidade, liberdade e paz. Por isso, caro ouvinte, converse com os teus medos e aceite os limites que você tem. Muitas vezes o medo é não aceitar os próprios limites, por isso que ele surge. Curta a nossa página no Facebook e receberá também ali mensagens diárias. Um forte abraço para você, até o próximo encontro. Deus te abençoe. Em nome do Pai, do Filho e do Espírito Santo. Amém.
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1: Programa Igreja no Rádio, pelas ondas da Rede Imaculada de Comunicação. Muita gente ligadinha aqui no nosso programa. Suzete Monte em Fortaleza, no Ceará, um abraço. André Bonieri em Ubatuba, Cícera Guimarães em Maceió, André Conceição na cidade de Barreiros, Pernambuco, Osmária Reis na Vila Ré, Delfim Gina em Maceió, Rosana Fernandes em Mauá, Fidelci Almeida dos Santos acabou de fazer a sua doação para a Milícia da Imaculada. Nosso muito obrigado. Lúcia Fátima em São Bernardo do Campo. Iraci no Guarujá. José da Silva no bairro Itaim Paulista, ligadinho conosco. Patrícia Fernandes em Campina Grande, na Paraíba. Caroline Moraes em Belém, no Pará. Sandra Valéria em Maceió. Neide em Pará de Minas. Neide, nossos parabéns antecipados. Amanhã é seu aniversário, nossas orações, feliz aniversário a você, Neide. Também conosco Eliane Lima em Conceição do Canidé, Dani Saraiva. Esse momento vai passar, Dani. Tenha fé, confie. Eu sei que você é uma mulher de fé. Este momento vai passar, conte com nossas orações. Gilberto Pereira em Maceió, Alagoas, e Holanda da Silva também em Maceió, Alagoas, ligadinha aqui no programa A Igreja no Rádio. Quero aproveitar, mandar um abraço também a Caroline Moraes em Belém, no Pará, que também realizou a sua doação para a Milícia da Imaculada. Nosso muito, muito obrigado mesmo. Muito obrigado a você que faz parte da nossa família, a você que realiza a sua doação para a Milícia da Imaculada, a você que todos os dias pensa nessa obra de evangelização e reza conosco. Nosso muito, muito obrigado mesmo. Está quase encerrando o nosso Igreja no Rádio dessa noite, mas agora tem aquele momento que você estava esperando. Presença do Padre Alex Nogueira, do clero da Diocese de Jacarezinho, no Paraná, com o Boa Noite, Meu Jesus.
0: Boa noite, meu Jesus.

Unidos na esperança cristã, na noite deste sábado, com o Salmo 18, versículo 15, nós rezamos: Que vos agrade o cantar dos meus lábios e a voz da minha alma, que ela chegue até vós, ó Senhor, meu rochedo e redentor. O Senhor é o nosso rochedo, é a nossa fortaleza. Ele é nosso redentor, porque nos tirou da realidade do pecado e nos apresentou a vida da graça. E é por isso que nossos lábios querem cantar os louvores do Senhor. Nossa alma canta ao Senhor porque Ele é bom, porque Ele cuida de nós, porque Ele se lembrou de nós e veio para nos salvar. Nesta certeza de fé, rezemos agora. Em nome do Pai, e do Filho, e do Espírito Santo. Amém. Anjo da guarda, minha doce companhia, não me desampare, nem de noite, nem de dia, até que me entregues nos braços da Virgem Maria. Sob a proteção de nosso anjo da guarda, ao encerrar este sábado, ouçamos a palavra do Senhor. Leitura da primeira carta de São Paulo aos Coríntios, capítulo 8, versículos de 4 a 6. Portanto, quanto a comer das carnes sacrificadas aos ídolos, sabemos que no mundo não existe nenhum ídolo e nenhum Deus, a não ser um só. E mesmo que houvesse pretensos deuses, quer no céu, quer na terra, como há muitos deuses e muitos senhores, para nós há um só Deus, o Pai, do qual tudo provém e para o qual nós existimos. Para nós também existe um só Senhor, Jesus Cristo, pelo qual tudo existe e nós igualmente existimos por Ele. Palavra do Senhor. Graças a Deus. São Paulo continua o assunto das carnes que são oferecidas aos ídolos. E para falar desse assunto antes, agora ele trata do único Senhor e único Deus, dizendo que tudo o resto são falsos deuses, falsos ídolos que querem o lugar de Deus, mas não o podem, porque há apenas um Senhor, um só Deus. Nós, cristãos, católicos, somos então monoteístas. Monoteístas porque existe um só Deus, nós cremos nisto. E é deste Deus que vem todas as coisas. Ele criou tudo o que existe. E tudo o que existe se ordena para Deus, para o seu louvor, para o louvor de sua glória. Assim, a finalidade de nossa vida é Deus. Nós estamos ao final de mais um dia, e tudo o que fizemos neste dia deveria ser com finalidade para Deus. Até os trabalhos mais simples que foram feitos, tudo para a glória de Deus. Lembrando que a nossa meta maior é o céu. A nossa meta maior é Deus. Por isso, São Paulo afirma, no final dessa leitura, que existe um só Senhor, Jesus Cristo, pelo qual tudo existe e nós igualmente existimos por Ele. A nossa vida só tem sentido em Jesus, porque Ele é o nosso princípio e o nosso fim. É nele que está guardada a nossa esperança. Ao final deste dia, façamos agora nosso exame de consciência. Disse Jesus: Sede perfeitos como vosso Pai Celeste é perfeito. Vivo sinceramente as virtudes cristãs em vista de alcançar a santidade? Quais ídolos e pecados tenho

0: Neste sábado, unidos na alegria que vem de Jesus e inspirados na promessa de Nossa Senhora, a Santa Matilde, rezemos as três Ave-Marias pedindo a perseverança final até o último dia de nossas vidas e que Maria, nossa mãe, nos livre de cair em pecado mortal. Pelo poder que o Pai Eterno te concedeu, ó Maria, rezemos. Ave Maria, cheia de graça, o Senhor é convosco. Bendita sois vós entre as mulheres, e bendito é o fruto do vosso ventre, Jesus. Santa Maria, Mãe de Deus, rogai por nós, pecadores, agora e na hora de nossa morte. Amém. Pela sabedoria que Deus Filho te concedeu, rezemos. Ave Maria, cheia de graça, o Senhor é convosco. Bendita sois vós entre as mulheres, e bendito é o fruto do vosso ventre, Jesus. Santa Maria, Mãe de Deus, rogai por nós, pecadores, agora e na hora de nossa morte. Amém. Pelo amor que o Espírito Santo te concedeu, rezemos. Ave Maria, cheia de graça, o Senhor é convosco. Bendita sois vós entre as mulheres, e bendito é o fruto do vosso ventre, Jesus. Santa Maria, Mãe de Deus, rogai por nós, pecadores, agora e na hora de nossa morte. Amém. Por vossa conceição imaculada, ó Maria, purificai nosso corpo e santificai nossa alma. Oremos. Ó Deus, que iluminais a noite e fazeis brilhar a luz depois das trevas, concedei-nos passar esta noite livres do tentador e, ao raiar um novo dia, dar-vos graças em vossa presença. Isto vos pedimos por Cristo nosso Senhor. Amém. O Senhor esteja convosco. Ele está no meio de nós. A nossa proteção está no nome do Senhor, que fez o céu e a terra. O Senhor Jesus Cristo esteja contigo para te proteger. Esteja à tua frente para te conduzir e atrás de ti para te guardar. Olhe por ti, te conserve e te abençoe nesta noite. Amém. E a bênção de Deus Todo-Poderoso, Pai e Filho e Espírito Santo, desça sobre vós e permaneça para sempre. Amém. Com Deus me deito, com Deus me levanto, com a graça divina do Espírito Santo. Abençoada noite a você e sua família.
1: Boa despedir-me, boa noite, meu Jesus.
2: Quero agora despedir-me do meu amigo Fábio Santana, nos trabalhos técnicos de estúdio. Quero despedir-me de você, meu irmão, que esteve em sintonia conosco. Deste sábado, mas te lembro algo importantíssimo. Nos encontramos amanhã na Eucaristia. Domingo sem missa, semana sem graça. Meu irmão, minha irmã, tenha um abençoado domingo e nos encontramos na Rede Imaculada de Comunicação, segunda-feira, a partir da 1 da tarde. Recebo meu abraço de noite abençoada.

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1: Em minha angústia busco o Senhor, de noite estendo minhas mãos sem descanso, e minha alma recusa ser consolada. Lembro-me de Deus, ponho-me a meditar e desfaleço. Salmo 76.
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2: 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Muitas vezes buscamos respostas fora de nós e esquecemos que o maior sentido está em simplesmente viver. Cada pessoa é única, singular, insubstituível. E Deus te criou com um propósito cheio de amor. Cada detalhe da sua existência reflete o caminho do Criador. Celebre a vida e agradeça por esse presente incrível.
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1: Louvado seja nosso Senhor Jesus Cristo, salve Maria Imaculada. Eu sou Denis Santos e você continua acompanhando a Igreja no Rádio, sintonizando Rede Imaculada de Comunicação, neste domingo 20 de setembro de 2026, 25º domingo do tempo comum. E hoje, omite-se a memória de Santos André Kim, Taigon, Presbítero, Paulo Chong, Hassang e companheiros mártires. E hoje na liturgia nós acompanhamos a primeira leitura de Isaías capítulo 55, versículos de 6 a 9. Salmo 144, o Senhor está perto da pessoa que o invoca. Segunda leitura, Filipenses capítulo 1, versículos de 20c ao 24 e versículo 27a. Evangelho de Mateus capítulo 20, versículos de 1 ao 16a. Estás com inveja porque eu estou sendo bom? No calendário de hoje, dia do gaúcho, um abraço a todos os gaúchos. Um grande abraço ao Jonatas Oliveira, nosso grande amigo gaúcho que trabalha com a gente. Dia do engenheiro químico, dia do funcionário municipal e dia do baterista, dia mundial da limpeza. Vamos mandar um grande abraço para o Frei Alexandre Patucci, que é frei e baterista também. E dia mundial da limpeza, um abraço tia Rose também, dia da limpeza. Daqui a pouquinho teremos palavras que não passam com Padre Zezinho. Mensagem do Papa Leão XIV, coroa de São Maximiliano Maria Kolbe. Tudo isso e muito mais no programa de hoje, que está só começando. Fique conosco.
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1: Um abraço para você que acompanha a Rádio Santa Cruz, da cidade de Pará de Minas, nas Minas Gerais, pelo 100,3 FM. Rádio Esperança FM, da cidade de Novo Horizonte, em São Paulo, pelo 105,5 FM. Web Rádio Nordeste SAT, em Fortaleza, no Ceará. E vamos iniciar o nosso programa neste momento, agradecendo a Deus, rezando a oração que o próprio Cristo nos ensinou. Pai nosso que estais no céu, santificado seja o vosso nome. Venha a nós o vosso reino. Seja feita a vossa vontade, assim na terra como no céu. O pão nosso de cada dia nos dai hoje. Perdoai as nossas ofensas, assim como nós perdoamos a quem nos tem ofendido. E não nos deixeis cair em tentação, mas livrai-nos do mal. Amém. Glória ao Pai, ao Filho e ao Espírito Santo, assim como era no princípio, agora e sempre. Amém. E agora vamos acompanhar o Padre Zezinho, que na certeza de que apenas o Senhor Jesus tem as palavras de vida eterna, eu convido o Padre Zezinho com suas sábias palavras para o quadro Palavras que não passam.
2: Irmão, irmã, falemos de catequese e falemos da graça de existir. Nem eu, nem você sabemos por que nascemos, por que estamos vivos e por que morreremos. Tudo é graça. Tudo que sabemos é que estamos vivos por enquanto. Alguém nos quis aqui. Quem não crê em um Criador de tudo, resolverá seu dilema apostando na ciência, que também não tem todas as respostas. Os centilhões de estrelas também não sabem, nem os centilhões de vidas na Terra, nem o minúsculo mosquito que você afasta do seu rosto, nem ele, nem você, nem eu sabemos quem estará vivo no fim do dia. Existir é sempre um mistério. A vida é um mistério. Você e eu somos mistérios. Mas como não fomos nós que nos criamos, podemos crer ou não que alguém que criou o universo também nos colocou neste tempo, nessa era e nessas horas agora. Mas tudo isso é por enquanto. Cantemos.

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2: Estamos de volta na Rede Imaculada, o Evangelho em primeiro lugar. Um grande abraço a você, meu irmão, minha irmã, que nos acompanha pela Web Rádio Criativa da cidade de Brumado, na Bahia. Rádio Pajeú da cidade de Afogados da Engazeira, em Pernambuco, pelos 99.3 FM. E Web Rádio Jesus Pão da Vida, de Londrina, no Paraná. E agora vamos rezar a coroa em louvor a São Maximiliano Maria Kolbe.
6: Coroa de oração em louvor a São Maximiliano Maria Kolbe, elevando as suas intenções a Deus através do mártir da caridade.
2: Coroa e louvor a São Maximiliano Maria Kolbe. Rezemos agora a coroa e louvor a São Maximiliano Maria Kolbe, percorrendo o caminho do martírio deste grande santo, fundador da Milícia da Imaculada. Iniciemos em nome do Pai, do Filho, do Espírito Santo. Amém. Lembrai-vos, ó Puríssima Virgem Maria, que jamais se ouviu dizer que algum daqueles que tem recorrido à vossa proteção, implorado o vosso auxílio, reclamado o vosso socorro, fosse por vós desamparado. Animado, pois, com igual confiança a vós, Virgem das Virgens, como a mãe recorro, a vós me aproximo, e gemendo sob o peso dos meus pecados, me prostro aos vossos pés. Não desprezeis as minhas súplicas, ó Mãe do Filho de Deus, mas antes as atendei e ouvi propícia. Amém. Rezemos nesta primeira invocação por todos os milites que se dedicam a esta obra de evangelização. São Maximiliano Maria Kolbe, rogai por nós. Ó Maria concebida sem pecado, rogai por nós que recorremos a vós, e por todos quantos não recorrem a vós, especialmente pelos inimigos da Santa Igreja, e por todos quantos são a vós recomendados. Esta segunda invocação, rezemos por todos os colaboradores que estão conosco neste momento. São Maximiliano Maria Kolbe, rogai por nós. Ó Maria concebida sem pecado, rogai por nós que recorremos a vós, e por todos quantos não recorrem a vós, especialmente pelos inimigos da Santa Igreja, e por todos quantos são a vós recomendados. Esta terceira invocação, Rezemos pelas intenções dos voluntários, representantes. São Maximiliano Maria Kolbe, rogai por nós. Ó Maria concebida sem pecado, rogai por nós que recorremos a vós, e por todos quantos não recorrem a vós, especialmente pelos inimigos da Santa Igreja, e por todos quantos são a vós recomendados. Rezemos nesta quarta invocação pelos funcionários, por todos os seus familiares. São Maximiliano Maria Kolbe, rogai por nós. Ó Maria concebida sem pecado, rogai por nós que recorremos a vós, e por todos quantos não recorrem a vós, especialmente pelos inimigos da Santa Igreja, e por todos quantos são a vós recomendados. Nesta quinta invocação, rezemos pelas intenções dos que sofrem, dos enfermos. São Maximiliano Maria Kolbe, rogai por nós. Ó Maria concebida sem pecado, rogai por nós que recorremos a vós, e por todos quantos não recorrem a vós, especialmente pelos inimigos da Santa Igreja, e por todos quantos são a vós recomendados. Nesta sexta invocação, rezemos pela Santa Igreja, pela Igreja Evangelizadora, pela Igreja Viva. São Maximiliano Maria Kolbe, rogai por nós. Ó Maria concebida sem pecado, rogai por nós que recorremos a vós, e por todos quantos não recorrem a vós, especialmente pelos inimigos da Santa Igreja, e por todos quantos são a vós recomendados. Nesta sétima invocação, rezemos pelo Santo Padre, o Papa Leão XIV. São Maximiliano Maria Kolbe, rogai por nós. Ó Maria concebida sem pecado, rogai por nós que recorremos a vós, e por todos quantos não recorrem a vós, especialmente pelos inimigos da Santa Igreja, e por todos quantos são a vós recomendados. Nesta oitava invocação, rezemos pelos nossos governantes. São Maximiliano Maria Kolbe, rogai por nós. Ó Maria concebida sem pecado, rogai por nós que recorremos a vós, e por todos quantos não recorrem a vós, especialmente pelos inimigos da Santa Igreja, e por todos quantos são a vós recomendados. Nesta nona invocação, rezemos por todos que confiam a nós as suas intenções. São Maximiliano Maria Kolbe, rogai por nós. Ó Maria concebida sem pecado, rogai por nós que recorremos a vós, e por todos quantos não recorrem a vós, especialmente pelos inimigos da Santa Igreja, e por todos quantos são a vós recomendados. Nesta décima invocação, rezemos pela conversão dos pecadores. São Maximiliano Maria Kolbe, rogai por nós. Ó Maria concebida sem pecado, rogai por nós que recorremos a vós, e por todos quantos não recorrem a vós, especialmente pelos inimigos da Santa Igreja, e por todos quantos são a vós recomendados. Nessa décima primeira invocação, rezemos pelos projetos da Milícia da Imaculada. São Maximiliano Maria Kolbe, rogai por nós. Ó Maria concebida sem pecado, rogai por nós que recorremos a vós, e por todos quantos não recorrem a vós, especialmente pelos inimigos da Santa Igreja, e por todos quantos são a vós recomendados. Nesta décima segunda invocação, rezemos por todos os evangelizadores. São Maximiliano Maria Kolbe, rogai por nós. Ó Maria concebida sem pecado, rogai por nós que recorremos a vós, e por todos quantos não recorrem a vós, especialmente pelos inimigos da Santa Igreja, e por todos quantos são a vós recomendados. Nesta décima terceira invocação, rezemos por todos os consagrados à Imaculada. São Maximiliano Maria Kolbe, rogai por nós. Ó Maria concebida sem pecado, rogai por nós que recorremos a vós, e por todos quantos não recorrem a vós, especialmente pelos inimigos da Santa Igreja, e por todos quantos são a vós recomendados. Nesta 14ª invocação, rezemos em gratidão a você, que colabora com esta obra, e agradecendo a todas as graças que recebemos através dos meios de comunicação. São Maximiliano Maria Kolbe, rogai por nós. Ó Maria concebida sem pecado, rogai por nós que recorremos a vós, e por todos quantos não recorrem a vós, especialmente pelos inimigos da Santa Igreja, e por todos quantos são a vós recomendados. Oremos, ó Deus, que deste à Igreja e ao mundo São Maximiliano Maria Kolbe, sacerdote e mártir, ardente de amor pela Virgem Imaculada, inteiramente dedicado à missão apostólica e ao heróico serviço ao próximo, pela sua intercessão, concedei-nos sem reservas para o bem da humanidade, imitar na vida e na morte o Cristo teu Filho. Amém. E agora vamos à bênção com o guardião internacional do carisma da Milícia da Imaculada, Frei Sebastião Benito Coalho.
7: Ouvindo as suas intenções, creio que Deus Todo-Poderoso olha para você com tanto amor. E a Virgem Santíssima está recebendo com alegria os teus pedidos. Tenho certeza que Maximiliano Kolbe está te sorrindo, intercedendo para que você possa conseguir tudo aquilo que você pediu nesta oração. Eu te abençoo, em nome do Pai, do Filho e do Espírito Santo. Amém.
2: São Maximiliano Maria Kolbe, incansável apóstolo da Imaculada, mártir da caridade, patrono dos nossos difíceis tempos, rogai por nós.

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2: Estamos de volta na Rede Imaculada de Comunicação, onde o Evangelho está em primeiro lugar. Um grande abraço a você que nos acompanha pela Rádio Cultura FM, de Ituverava, em São Paulo, pelos 91.3 FM. Rádio Alvorada FM, da cidade de Londrina, no Paraná, pelos 106.3 FM. E hoje é domingo, dia de louvar, agradecer a Deus pela semana que se passou e a nova semana que vamos viver amanhã. Então vamos conferir belas canções que vão nos ajudar a rezar esta linda oração. E vamos ouvir Um Certo Galileu com Padre João Carlos, na sequência Fogo Suave com Ziza Fernandes e Deus é Família com Padre Marcelo Rossi.

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6: Salve Maria Imaculada. Vamos olhar para esse anjo arcanjo, que se fica um anjo especial. O nome dele significa realmente que ninguém pode se colocar contra Deus. E Miguel Arcanjo é o símbolo desse Deus que derrota o inimigo de cada um de nós. Esse inimigo que procura destruir a vida dentro de nós. Nós chamamos com muitos nomes, mas o identificamos como inimigo de Deus, como inimigo da fé, inimigo de cada um de nós. E Miguel Arcanjo foi escolhido como aquele que, através de uma energia divina, teria força para expulsar bem longe esse inimigo. É proclamado como protetor de todos nós, São Miguel Arcanjo. Eu olho para a imagem dele, com a espada, pelas asas, pelos pés, esmagando a cabeça do inimigo. Sinto nele uma força grande, que hoje quero implorar para mim, para você, para todos nós. Pedimos a proteção dele para você, Milite. Continua. Helene-se, peço a proteção de São Padre Pio, que ele te proteja, te ampare sempre. Obrigado. Salve Maria Imaculada.
2: Vamos juntos, eu e você, na Rede Imaculada, o Evangelho em primeiro lugar. Vamos acompanhar Caminhando com Maria, com Padre José Allen.
7: A paz esteja com você. Deus é amor e manifesta o seu amor na sua vontade, nos seus mandamentos. Jesus veio até nós para revelar de uma maneira definitiva o que é amar a Deus e como é amar o próximo. Revelou isso através das suas atitudes, palavras, ensinamentos. Deixou a Eucaristia como dom da sua presença e o amor também entre nós, para que todos sejam um. E quem viveu tudo isso de uma maneira excelente foi Maria. Maria, como ninguém, acreditou no amor de Deus. E ela disse sim à vontade de Deus. Isto é, tudo que Deus falou, seus mandamentos, tudo que ele revelou, Maria viveu e nos ensina a viver. Ela, por obra do amor que é o Espírito Santo, gerou Jesus, não apenas espiritualmente, mas também fisicamente, no seio da Sagrada Família. Ela conservou a palavra de Deus em seu coração, meditava sobre elas e vivia-as. Ela comprovou o seu amor a Deus e pelo ser humano com a desolação aos pés da cruz, onde viveu também o seu abandono com seu filho Jesus. De fato, por amor a Deus, para fazer a vontade dele, Maria aceitou no seu coração discípulo João em lugar de Jesus. Isso se deu de certo modo, perdendo o seu filho que é Deus, perdendo-o em seguida realmente por estar morrendo. Maria é para nós, portanto, o modelo do cristão. É como se fosse assim uma imagem mesmo do próprio Cristo. Ela é membro eminente da igreja, modelo, imagem da igreja. Procurando seguir Maria, nós vivemos o que é ser igreja, ou seja, povo de Deus, vivendo essa novidade revelada por Jesus, criando a civilização do amor. E nessa realidade, Maria está dando seu testemunho de vida e intercedendo por nós.

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Daqui a pouquinho, melhores momentos da nossa programação.

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0: vamos acompanhar agora os melhores momentos. E a Milícia da Imaculada está presente na Diocese de Santo André. E Angélica Lima conversou com o Bispo da Diocese de Santo André, Dom Pedro Carlos Cipollini, sobre a importância da obra de São Maximiliano Kolbe estar presente na região. Vamos conferir.
1: Uma associação que está em tantas partes do Brasil, né, fundada por um santo, né, São Maximiliano Kolbe, queria que o senhor falasse sobre a importância de o senhor ter, sob o seu pastoreio, né, uma associação com esse porte, com essa missão.
2: Olha, eu penso que a questão de caminhar junto com o bispo é caminhar junto com a diocese, né? A igreja particular, a igreja local, né, que está ali. Então, aqui a milícia está no território da Diocese de Santo André, mais precisamente em São Bernardo, né? Um dos 7 municípios do Grande ABC que fazem parte da diocese. Então, a diocese tem muita importância na obra evangelizadora. O Vaticano II valorizou muito a diocese, a igreja particular. E esse sínodo sobre a sinodalidade, do qual eu pude participar como representante dos bispos do Brasil, ele retomou esta valorização da diocese. Uma evangelização feita sem contato com uma igreja particular é meia anormal. Por isso eu acho que o fato da milícia estar aqui, ela está, de certa forma, ligada à diocese onde ela se localiza, a sua sede, a transmissão, mesmo porque pelas normas da igreja, pelo direito canônico, o bispo local, ele é responsável pela evangelização e por tudo que é veiculado a partir da sua diocese para a própria diocese e para outros lugares, né? De forma que a vinculação entre a evangelização e uma igreja particular, uma diocese, onde estão os missionários, ela é importante. Não podemos esquecer isso, embora passe muito despercebido em muitos lugares, né? Mas há essa vinculação que deve ser levada em conta.
1: Essa organização da Igreja Católica, ela é muito bonita, porque trago um exemplo prático aqui. Nós estávamos resolvendo algumas questões com o Vaticano, né? E a Milícia da Imaculada é uma associação internacional de direito pontifício, mas mesmo assim eles requisitaram uma carta que fosse assinada pelo bispo diocesano, né, falando sobre a Milícia da Imaculada. Não sei se o senhor se lembra, nós enviamos a carta para Dom Pedro, Dom Pedro assinou a carta. Então, é muito bonita essa organização, né? É uma instituição internacional, mas está sob o pastoreio, sob a responsabilidade do bispo diocesano. Essa organização da igreja, ela realmente...
2: Então, isso daí é uma organização da igreja, mas ela se remonta aos apóstolos. Jesus deixou os apóstolos. Os bispos são sucessores dos apóstolos. E os bispos instituíram as igrejas, né, as dioceses, e elas têm uma importância muito grande, porque a evangelização foi confiada por Jesus aos apóstolos e àqueles que acreditassem em Jesus através deles. Então, toda a multidão dos leigos. Porém, a responsabilidade sobre a evangelização numa diocese é do bispo. Tudo que parte da diocese para evangelizar, o bispo deve ter ciência. E, então, isso é muito bonito, realmente. Mostra que a igreja é apostólica, né? As iniciativas, os carismas são dados livremente pelo Espírito Santo. Mas você vê, por exemplo, a aparição de Nossa Senhora de Lourdes. É tão interessante ler os relatos que Nossa Senhora de Lourdes, a Imaculada Conceição, que ela se declarou ali naquela aparição, ela pede para Bernadette, vai pedir para o padre fazer uma capelinha aqui. Ela não disse para Bernadette, faça uma capela aqui, ajunta dinheiro aí com o povo, faz uma... Não, ela mandou falar para o padre. A Bernadette foi a primeira vez, o padre não acreditou, foi uma luta, até que, enfim, o padre se convenceu e Nossa Senhora ficou esperando. Quer dizer, eu acho interessantíssimo, Nossa Senhora se coloca dentro da igreja como uma fiel membro da igreja. Ela não quis passar por cima do padre. E no México, Guadalupe, Nossa Senhora mandou o índio Juan Diego falar com o bispo, né, para fazer a capelinha. Ela podia ter dito a ele: vai junto os índios e faça aqui uma capela para mim? Não. E olha que o bispo também demorou para acreditar, e graças a essa demora nós temos a imagem que foi apareceu pintada no manto do índio, na frente do bispo. Então, veja, eu acho que isto é um sinal que Maria Santíssima dá da valorização dos apóstolos. Ela estava no cenáculo junto com os apóstolos, mas ela não tomou a frente, não tomou o lugar deles. Pedro é que foi o chefe dos apóstolos. Então, isso daí deve servir muito de exemplo para todos os evangelizadores, para todos aqueles que saem para pregar o evangelho. Eles são enviados por uma igreja e não pregam em nome próprio.
1: Comunhão, não é?
2: É, comunhão e participação. Comunhão,
1: é isso daí. E na sua convivência com a Milícia da Imaculada, Dom Pedro, o que mais chama a atenção do senhor na espiritualidade dessa instituição?
2: Olha, me chama a atenção o ardor apostólico, a vontade de evangelizar, a devoção a Maria, mas sobretudo me chama muito a atenção o amor dos leigos. Os leigos e leigas assumindo a evangelização. O Concílio Vaticano II, ele vai falar do papel dos leigos. A Constituição Dogmática, Lumen Gentium, já fala lá dos leigos como parte da igreja, uma parte importantíssima. E no outro documento, Apostolicam Actuositatem, a ação apostólica, a atuação apostólica dos leigos na igreja, que devem assumir o seu batismo, batismo que os envia para evangelizar. Então, eu admiro muito isto, a capacidade dos leigos de se doarem para a evangelização.
1: A Milícia da Imaculada, especialmente aqui na Diocese de Santo André, trabalha com os veículos de comunicação, né? Queria que o senhor falasse, nesse tempo marcado por tanta mudança cultural, Dom Pedro, qual que é o papel da comunicação na evangelização da igreja?
2: Eu penso que a comunicação, ela é importantíssima. O Vaticano II tem aquele documento Inter Mirifica sobre os meios de comunicação social, que na época do concílio estavam se expandindo de uma forma espetacular, como hoje, né, está cada vez mais. Eu penso que Jesus disse, né, o que vocês ouvem em segredo, digam nos telhados. O que você ouve aqui dentro de casa, eu estou falando aqui, evangelizando, suba no telhado e proclame para o mundo inteiro. Eu penso que os meios de comunicação têm essa função, proclamar o evangelho. E isto é excelente, porque você vê a pessoa nesse trânsito que nós temos aqui na Grande São Paulo, aqui no ABC, você está no trânsito, parado aí no engarrafamento, você liga a rádio ali do carro ali, você pode ouvir tanta coisa, e por que não ouvir alguém evangelizar, falar de Jesus. A programação pode ser atraente, bem feita, numa linguagem que todos entendam. E como que você percebe a validade disso? Muitas vezes a pessoa trabalha a semana inteira, não tem tempo de ir na igreja, ela corre para ganhar o pão, e ali parado no engarrafamento no trânsito, ela ouve a palavra de Deus. E outros também, que às vezes não acreditam, não gostam de religião, às vezes liga ali, aparece uma palavra, continua ouvindo e o evangelho está sendo proclamado nos telhados, né? As mesmas coisas diga a respeito da TV, dos aparelhos, outros tantos, né? E assim por diante.
1: Que mensagem o senhor gostaria de deixar para nós, colaboradores da Milícia da Imaculada, voluntários, milites e todas aquelas pessoas que são alcançadas por este ideal de São Maximiliano Kolbe?
2: Eu gostaria de deixar a seguinte mensagem. São Maximiliano Kolbe, ele fala muito de Maria, né? Mas o foco dele é Jesus. Porque São Maximiliano, ele bebeu de uma espiritualidade que, na época dele, estava em alta. A espiritualidade de São Luís Maria Grignon de Montfort, a verdadeira devoção à Virgem Maria. Tem um frei norte-americano, frei John Curry, ele diz que a inspiração de São Maximiliano foi assim, a mesma do Papa João Paulo II, totus tuus, que é a todo teu, a verdadeira devoção à Virgem Maria, aquele livro que São Luís Maria Grignon Montfort escreveu sobre a verdadeira devoção a Maria, uma consagração da sua pessoa a Jesus pelas mãos de Maria. Então, o padre, o frei Maximiliano, ele vai dizer não só a consagração da pessoa a Jesus pelas mãos de Maria, mas a consagração do mundo pelas mãos de Maria. Ele vai dar esse salto qualificativo aí a partir da intuição de Montfort. Então, o foco é Jesus. Então, nós não podemos apresentar São Maximiliano como o homem de Maria. É o homem de Jesus pelas mãos de Maria. E eu faria essa recomendação, nunca perder o foco. É Jesus Cristo o centro, o caminho, a verdade e vida. Se não fosse Jesus o centro da vida de São Maximiliano, ele não teria tido a força de imitar Jesus morrendo pelo irmão, né? Então, Maria, a grande intercessora, é aquela que por primeiro entregou Jesus ao mundo e que através dela o mundo será entregue também a Jesus. Mas Jesus é o centro. Não se pode perder essa perspectiva nem na evangelização, em momento algum. Eu penso que os milites têm instrumentos maravilhosos, a rádio, a TV e outros, mas em tudo tem que ter Jesus. Não separar Jesus de Maria e não fazer com que Maria esteja na frente de Jesus. Ela não quer isso. Ela quer levar o mundo a Cristo, né? E esse é o objetivo maior dela. A última palavra de Maria na Bíblia, nos evangelhos, qual é? Fazei tudo o que ele vos disser, lá nas bodas de Caná. E depois ela não fala mais nada. Então isso é como que o testamento de Maria. Fazer o que Jesus manda, ensina. E de forma que essa é uma recomendação que eu faço. Nunca perder Jesus de vista, porque Maria só tem sentido junto com Jesus. Ela nasceu para Jesus, ela viveu para Jesus, e a missão dela continua sendo levar as pessoas até Jesus. Maria passa o seu céu na terra levando as pessoas até Jesus, né? É o que a gente percebe quando fala dessas aparições que a igreja reconhece, né? Fátima, né? Ela prega. O que que ela fala? Os três segredos de Fátima, né? A penitência, a oração, a conversão. É tudo que Jesus no Evangelho ensinou, né? Convertei-vos, o reino de Deus está próximo, né? Fazei penitência, o reino de Deus chegou, e assim por diante. E a oração, né? Então, que vocês, milites e a milícia, progrida, cresça e tenha um coração sempre aberto para levar Jesus a todos pelas mãos de Maria.
1: Como é gostoso ouvir Dom Pedro Cipollini falar, ele que é bispo de Santo André em São Paulo.
0: Rede Imaculada de Comunicação, vamos oferecer para você Milícia da Imaculada com Edson Levisky Júnior e Glória a Deus com Zé Vicente.

0: 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Daqui a pouquinho teremos a partilha da palavra com o diácono Renan Evangelista e Despertai para o Amor com o padre Ezequiel Dalpozo.
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0: Você está na Rede Imaculada, o Evangelho em primeiro lugar. Um abraço para você que nos acompanha pela Rádio Capital FM de Cianorte, no Paraná, pelos 91.9 FM. 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E vamos agora ouvir o Santo Evangelho de hoje com o diácono Renan Evangelista, na paróquia Santa Luzia e São Carlos Borromeu, da diocese de Santo André.

Olá, meu irmão, minha irmã, paz e bem. Eu sou o diácono Renan Evangelista e tenho uso de ordem na paróquia Santa Luzia e São Carlos Borromeu, na forania Santo André Centro. E é com grande alegria que iniciamos o nosso programa Verbo, a Palavra de Deus da Diocese de Santo André. Programa transmitido por podcast, canais de WhatsApp e mídias sociais da Diocese. Hoje é domingo, dia 20 de setembro, 25º domingo do tempo comum, e vamos meditar o Evangelho de São Mateus, capítulo 20, versos de 1 a 16. Naquele tempo, Jesus contou esta parábola aos seus discípulos. O reino dos céus é como a história do patrão que saiu de madrugada para contratar trabalhadores para sua vinha. Combinou com os trabalhadores uma moeda de prata por dia e os mandou para a vinha. Às 9 horas da manhã, o patrão saiu de novo, viu outros que estavam na praça, desocupados, e lhes disse: "Ide também vós para minha vinha, e eu vos pagarei o que for justo." E eles foram. O patrão saiu de novo ao meio-dia e às 3 horas da tarde, e fez a mesma coisa. Saindo outra vez pelas 5 horas da tarde, encontrou outros que estavam na praça e lhes disse: "Por que estáis aí o dia inteiro desocupados?" Eles responderam: "Porque ninguém nos contratou." O patrão lhes disse: "Ide vós também para minha vinha." Quando chegou a tarde, o patrão disse ao administrador: "Chama os trabalhadores e paga-lhes uma diária a todos, começando pelos últimos até os primeiros." Vieram os que tinham sido contratados às 5 da tarde, e cada um recebeu uma moeda de prata. Em seguida, vieram os que foram contratados primeiro, e pensavam que iam receber mais, porém, cada um deles também recebeu uma moeda de prata. Ao receberem o pagamento, começaram a resmungar contra o patrão: "Estes últimos trabalharam 1 hora só, e tu os igualastes a nós, que suportamos o cansaço e o calor o dia inteiro?" Então o patrão disse a um deles: "Amigo, eu não fui injusto contigo. Não combinamos uma moeda de prata? Toma o que é teu e volta para casa. Eu quero dar a este que foi contratado por último o mesmo que dei a ti. Por acaso não tenho o direito de fazer o que quero com aquilo que me pertence? Ou estás com inveja porque estou sendo bom? Assim, os últimos serão os primeiros, e os primeiros serão os últimos." Palavra da salvação, glória a vós, Senhor. Meu querido irmão, minha querida irmã, neste domingo, dia do Senhor, vemos a beleza deste evangelho que nos ensina hoje o que é a justiça de Deus. Porque às vezes nós dizemos assim: Deus é amor, mas Deus é justo. Mas qual é a justiça que hoje Jesus quer nos ensinar? Nós entendemos a justiça como meritocracia, como esse trabalhador que foi logo cedo na vinha e ele achava que ia ganhar mais, afinal, trabalhou mais. Nós pensamos assim também, mas a lógica de Deus, ela é diferente. Hoje, à luz da doutrina social da Igreja, que está presente no nosso 9º plano de pastoral, nós aprendemos a palavra equidade. O que é equidade, diácono? Equidade não é dividir um pedaço de um bolo para as pessoas de uma forma igual, não. Se uma pessoa necessita de um pedaço maior porque ela está com uma fome, ela não comeu, não tomou café, ela necessita de um pedaço maior do que o outro que já tomou café, que já comeu. Equidade não é meritocracia. Equidade é quando Deus nos dá aquilo que nós precisamos para termos vida e vida em dignidade. Então, é bonito ver, né, como Jesus nos ensina a olhar as coisas com os olhos do amor e não de um amor injusto. Aliás, vocês sabiam que o amor é injusto? Como assim, diácono? Sim, o amor é injusto porque muitas vezes, vamos dar um exemplo, quando um filho é mal criado com a mãe ou faz coisas bárbaras com a mãe, ele não merece talvez um passeio ou aquilo que a mãe prometeu. Mas mesmo não merecendo,
às vezes, né, a mãe, com um gesto de amor, de carinho, ela dá isso ao filho. E assim é Deus. Nós não somos dignos da salvação, mas nós precisamos da salvação. Por isso, o amor de Deus, ele é injusto aos olhos do mundo. Aos olhos do mundo, quem trabalhou, saiu cedo, tinha que ganhar mais. Mas Deus não vê o mundo de forma vertical. O reino de Deus não é assim. Deus vê o mundo de forma horizontal. A moeda de prata aqui simboliza a graça, a salvação, que é a todos. A todos. Podemos pensar de uma maneira catequética neste evangelho. Aquele que saiu de madrugada para trabalhar na vinha é aquela pessoa que já nasceu na nossa comunidade. Os pais, foi batizado, sempre ouviu a palavra de Deus, sempre está ali na graça, envolvido na comunidade. O que saiu para trabalhar às 9 é aquele que encontrou a vida e a graça, talvez ali na primeira infância ou na catequese, que fez a catequese, participou da comunidade, foi inserido. Aquele que começou a trabalhar ao meio-dia é aquele que encontrou Jesus no meio da vida, né? No casamento, aos 30, 40 anos, se abriu a graça de Deus. Quantas pessoas fazendo catequese, recebendo sacramentos na metade da vida? Aquele às 3 horas, aquela pessoa já ali entrando perto da aposentadoria, talvez com 60, 65 anos, que acolhe a palavra de Deus, o evangelho. E esse das 5, lá no final da vida, talvez já na vida anciã. E o importante não é aquele que ouviu a palavra de Deus já no berço ou no final da vida. O importante é acolher essa palavra em qualquer tempo, seja na vida, no início da vida, na metade ou no fim. Aqui, esse primeiro era o judeu, que eles se achavam merecedores da graça e da salvação. E muitas vezes podemos pensar assim: afinal, eu já estou na comunidade há tanto tempo. Aqueles donos de pastorais, né? Donos de movimentos. Não, devemos ter esse olhar sincero e entender que o amor de Deus, ele é horizontal, ele acolhe a todos. A justiça de Deus não é meritocracia, é amor, porque Deus nos dá aquilo que precisamos. É bonito ver no evangelho quando Jesus termina dizendo: por acaso não posso dar àquele o que é meu? E o que é isso que Deus quer nos dar? A sua graça, a sua salvação. Para terminar, vamos lembrar que o tempo de Deus é diferente. Temos o Cronos, esse tempo cronológico que nos devora, mas Deus vê de uma forma através do Kairos. Kairos é o tempo da graça, é o encontro com Jesus, que não importa o tempo, que não cabe o tempo. Um grande exemplo disso é aquele bom ladrão, que no final da vida, ao ser crucificado, se arrependeu e disse: Senhor, lembra de mim quando chegares no paraíso. E Jesus disse a ele: ainda hoje estarás comigo no paraíso. Que vamos abrir o nosso coração para acolher essa palavra e entender que o tempo de Deus é diferente, que a justiça de Deus não é a meritocracia, mas é o amor e a misericórdia. E a bênção de Deus Todo-Poderoso neste domingo, dia do Senhor. Ele que é Pai, Filho e Espírito Santo. Amém.

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1: 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Amém.

Minha cara ouvinte, que bom que estamos juntos para este momento de reflexão. Eu desejo graça e paz e espero que também você divulgue a outros para que também escutem. Se você aprendeu a gostar deste momento e ele faz bem, pode indicar a outros para que também escutem. Gostaria de falar sobre o amor e o desejo. Nós somos pessoas que amam e precisam confiar no amor, ir fundo no amor. E há sempre no amor também atenção com o desejo. Não há amor sem desejo. Um psicólogo

0: psicólogo chamado Peter Schellenbaum descreveu a estreita união entre as duas emoções, amor e desejo. Ele acha que nós localizamos o amor e o desejo na mesma parte do corpo, isto é, no meio do peito, à altura do coração, onde pressionamos as mãos para dizer que sofremos de amor e de desejo ardente. É exatamente a tensão do desejo que torna o amor valioso e o preenche com uma profundidade impenetrável. A felicidade máxima e o sofrimento indizível do desejo estão estreitamente vinculados. O amor sempre aponta para algo além dele. Nele, nós buscamos um amor absoluto, incondicional, ou seja, um amor divino. Entrar em contato com o nosso desejo não significa fugir da realidade de nossa vida. Ao contrário, quando sentimos que há em nós um desejo de Deus, um desejo de algo além deste mundo, de um lugar que supera este mundo, então podemos reconciliar-nos com a realidade muitas vezes tão banal de nossa vida. Então nós não ficamos desiludidos quando a pessoa amada não consegue satisfazer nosso profundo desejo de amor absoluto. Então não sobrecarregamos o parceiro, a parceira, com expectativas que nenhuma pessoa, na verdade, consegue satisfazer. A pessoa ama e acha que o outro pode preencher todo esse desejo de amor, mas ninguém consegue fazer isso. Vejo sempre de novo casos em que pessoas esperam, por exemplo, do seu amado que as cure, as salve e liberte, para dar à sua vida um sentido definitivo. Mas isso são expectativas irrealizáveis entre os seres humanos. Não é possível isso. O desejo ardente relativiza nossas expectativas quanto às pessoas, para nos tornarmos capazes de conviver humanamente, para que deixemos a outra pessoa ser como ela é, em vez de compará-la sempre com Deus, do qual nunca chega aos pés. Por isso, caro ouvinte, existe sempre essa tensão entre desejo e amor. E o desejo, de certa forma, nos empurra para além daquilo que nós amamos. Isso abre o caminho para Deus como fonte última do amor e da paz. Pensemos nisso. Um forte abraço para você. Deus te abençoe e te guarde. Em nome do Pai, do Filho e do Espírito Santo. Amém.
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2: Minha angústia busco o Senhor, de noite estendo minhas mãos sem descanso, e minha alma recusa ser consolada. Lembro-me de Deus, ponho-me a meditar e desfaleço. Salmo 76.
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4: 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Muitas vezes buscamos respostas fora de nós e esquecemos que o maior sentido está em simplesmente viver. Cada pessoa é única, singular, insubstituível. E Deus te criou com um propósito cheio de amor. Cada detalhe da sua existência reflete o caminho do Criador. Celebre a vida e agradeça por esse presente incrível.
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Espírito Santo. Amém. Pai nosso que estais no céu, santificado seja o vosso nome. Venha a nós o vosso reino, seja feita a vossa vontade, assim na terra como no céu. O pão nosso de cada dia nos dai hoje, perdoai-nos as nossas ofensas,

graça, o Senhor é convosco. Bendita sois vós entre as mulheres, e bendito é o fruto do vosso ventre, Jesus. Santa Maria, Mãe de Deus, rogai por nós, pecadores, agora e na hora de nossa morte. Amém. Creio em Deus Pai Todo-Poderoso, Criador do céu e da terra, e em Jesus Cristo, seu único Filho, nosso Senhor, que foi concebido pelo poder do Espírito Santo, nasceu da Virgem Maria, padeceu sob Pôncio Pilatos, foi crucificado, morto e sepultado, desceu à mansão dos mortos, ressuscitou.

0: Meditamos sobre a oração e a agonia de nosso Senhor Jesus Cristo no Horto das Oliveiras.
1: Nesse momento, surgiu diante dos olhos da minha alma uma visão que era como de nosso Senhor no Jardim das Oliveiras. Primeiramente, os sofrimentos físicos e todas as circunstâncias que o agravavam. Em seguida, os sofrimentos espirituais em toda a sua extensão, e ainda aqueles dos quais ninguém saberá. Essa visão englobava tudo: julgamentos injustos, difamações. Quando terminou a visão, um suor frio me cobria a testa. Fazei de mim, Jesus, um sacrifício agradável e puro ao olhar do vosso Pai. Eterno Pai, eu vos ofereço.

0: mundo inteiro.
1: Pela sua dolorosa paixão,
0: tende misericórdia de nós e do mundo inteiro.
1: Pela sua dolorosa paixão,
0: tende misericórdia de nós e do mundo inteiro.
1: Pela sua dolorosa paixão,
0: tende misericórdia de nós e do mundo inteiro.
1: Pela sua dolorosa paixão,
0: tende misericórdia de nós e do mundo inteiro.
1: Pela sua dolorosa paixão,
0: tende misericórdia de nós e do mundo inteiro.
1: Pela sua dolorosa paixão,
0: tende misericórdia de nós e do mundo inteiro.
1: Pela sua dolorosa paixão,
0: tende misericórdia de nós e do mundo inteiro.
1: Pela sua dolorosa paixão,
0: tende misericórdia de nós e do mundo inteiro.
1: Pela sua dolorosa paixão,
0: tende misericórdia de nós e do mundo inteiro.
1: Pela sua dolorosa paixão,
0: tende misericórdia de nós e do mundo inteiro. Ó sangue e água que jorrastes do coração de

0: segundo mistério, meditamos sobre a flagelação de nosso Senhor Jesus Cristo.
1: Quando cheguei para a adoração, logo me envolveu o recolhimento interior e vi nosso Senhor amarrado ao tronco e logo sobreveio a flagelação. Vi quatro homens que se revezavam a açoitar o Senhor e quando o flagelavam, os carrascos, Jesus se calava e olhava para o longe. Então calaram-se também os meus lábios e comecei a sentir em mim a agonia. Então o Senhor me disse: estou vendo a dor sincera do teu coração, que trouxe enorme alívio ao meu coração. Olha e consola-te. Eterno.

0: mundo inteiro.
1: Pela sua dolorosa paixão,
0: tende misericórdia de nós e do mundo inteiro.
1: Pela sua dolorosa paixão,
0: tende misericórdia de nós e do mundo inteiro.
1: Pela sua dolorosa paixão,
0: tende misericórdia de nós e do mundo inteiro.
1: Pela sua dolorosa paixão,
0: tende misericórdia de nós e do mundo inteiro.
1: Pela sua dolorosa paixão,
0: tende misericórdia de nós e do mundo inteiro.
1: Pela sua dolorosa paixão,
0: tende misericórdia de nós e do mundo inteiro.
1: Pela sua dolorosa paixão,
0: tende misericórdia de nós e do mundo inteiro.
1: Pela sua dolorosa paixão,
0: tende misericórdia de nós e do mundo inteiro.
1: Pela sua dolorosa paixão,
0: tende misericórdia de nós e do mundo inteiro.
1: Pela sua dolorosa paixão,
0: tende misericórdia de nós e do mundo inteiro. Ó sangue e água que jorrastes do coração de Jesus como fonte de misericórdia para nós, eu confio em vós.

0: terceiro mistério, meditamos sobre a coroação de espinhos de nosso Senhor Jesus Cristo.
1: Quando me concentro na paixão do Senhor, frequentemente vejo nosso Senhor na adoração, da seguinte maneira: após a flagelação, cobriram o Senhor com um manto de púrpura, sujo e rasgado, jogando-o sobre as chagas renovadas. Fizeram uma coroa de espinhos e a colocaram na sua santa cabeça, pondo-lhe ainda um caniço nas mãos e zombando dele. Cuspiam no seu rosto, enquanto outros pegavam o caniço e batiam na cabeça. Outros infligiam-lhe dores esbofeteando-o, ou cobrindo-lhe o rosto, davam-lhe murros. Jesus suportava tudo em silêncio. Que toda a alma reflita sobre o que Jesus sofreu neste momento. Eterno.

0: pela sua dolorosa paixão.
1: Tende misericórdia de nós e do mundo inteiro.
0: Pela sua dolorosa paixão.
1: Tende misericórdia de nós e do mundo inteiro.
0: Pela sua dolorosa paixão.
1: Tende misericórdia de nós e do mundo inteiro.
0: Pela sua dolorosa paixão.
1: Tende misericórdia de nós e do mundo inteiro.
0: Pela sua dolorosa paixão.
1: Tende misericórdia de nós e do mundo inteiro.
0: Pela sua dolorosa paixão.
1: Tende misericórdia de nós e do mundo inteiro.
0: Pela sua dolorosa paixão.
1: Tende misericórdia de nós e do mundo inteiro.
0: Pela sua dolorosa paixão.
1: Tende misericórdia de nós e do mundo inteiro.
0: Pela sua dolorosa paixão.
1: Tende misericórdia de nós e do mundo inteiro.
0: Pela sua dolorosa paixão.
1: Tende misericórdia de nós e do mundo inteiro. Ó sangue e água que jorrastes do coração de Jesus, como fonte de misericórdia para nós, eu confio em vós.

0: Quarto mistério: meditamos sobre Jesus carregando a cruz para o Calvário.
1: Jesus surgiu de repente diante de mim, despido de suas vestes, coberto de chagas por todo o corpo, os olhos cheios de sangue e lágrimas, o rosto todo desfigurado, coberto de escarros. Ó Cristo, vós sabeis como desejo ardentemente assemelhar-me a vós. Fazei que participe de toda a vossa paixão, que toda a vossa dor se entorne no meu coração. Confio que completareis isso em mim, de maneira que julgardes apropriada. Eterno Pai, eu vos

0: mundo inteiro.
1: Pela sua dolorosa paixão,
0: tende misericórdia de nós e do mundo inteiro.
1: Pela sua dolorosa paixão,
0: tende misericórdia de nós e do mundo inteiro.
1: Pela sua dolorosa paixão,
0: tende misericórdia de nós e do mundo inteiro.
1: Pela sua dolorosa paixão,
0: tende misericórdia de nós e do mundo inteiro.
1: Pela sua dolorosa paixão,
0: tende misericórdia de nós e do mundo inteiro.
1: Pela sua dolorosa paixão,
0: tende misericórdia de nós e do mundo inteiro.
1: Pela sua dolorosa paixão,
0: tende misericórdia de nós e do mundo inteiro.
1: Pela sua dolorosa paixão,
0: tende misericórdia de nós e do mundo inteiro.
1: Pela sua dolorosa paixão,
0: tende misericórdia de nós e do mundo inteiro.
1: Pela sua dolorosa paixão,
0: tende misericórdia de nós e do mundo inteiro. Ó sangue e água que jorrastes do coração de Jesus, como fonte de misericórdia para nós, eu confio em vós.

0: mistério, meditamos sobre a morte de Jesus na cruz.
1: À noite, vi Nosso Senhor crucificado. Das mãos, dos pés e do lado, corria o preciosíssimo sangue. A seguir, Jesus me disse: tudo isto é pela salvação das almas. Reflete, minha filha, sobre o que tu estás fazendo pela salvação delas. Respondi: Jesus, quando olho para a vossa paixão, vejo que eu quase nada faço pela salvação das almas. E o Senhor me disse: fica sabendo, minha filha, que o teu silencioso martírio de todos os dias, na total submissão à minha vontade, leva muitas almas ao céu. Quando te parecer que o sofrimento ultrapassa as tuas forças, olha para as minhas chagas e te elevarás acima do desprezo e do juízo dos homens. A meditação sobre a minha paixão te ajudará e te elevarás acima de tudo. Compreendi muitas coisas que antes não era capaz de entender. Eterno Pai, eu vos ofereço o corpo e sangue, a alma e a divindade de vosso diletíssimo Filho, nosso Senhor Jesus Cristo, em expiação dos nossos pecados e dos do mundo inteiro,
0: pela sua dolorosa paixão.
1: Tende misericórdia de nós e do mundo inteiro,
0: pela sua dolorosa paixão.
1: Tende misericórdia de nós e do mundo inteiro,
0: pela sua dolorosa paixão.
1: Tende misericórdia de nós e do mundo inteiro,
0: pela sua dolorosa paixão.
1: Tende misericórdia de nós e do mundo inteiro,
0: pela sua dolorosa paixão.
1: Tende misericórdia de nós e do mundo inteiro,
0: pela sua dolorosa paixão.
1: Tende misericórdia de nós e do mundo inteiro,
0: pela sua dolorosa paixão.
1: Tende misericórdia de nós e do mundo inteiro,
0: pela sua dolorosa paixão.
1: Tende misericórdia de nós e do mundo inteiro,
0: pela sua dolorosa paixão.
1: Tende misericórdia de nós e do mundo inteiro,
0: pela sua dolorosa paixão.
1: Tende misericórdia de nós e do mundo inteiro, ó sangue e água que jorrastes do coração de Jesus como fonte de misericórdia para nós. Eu confio em vós.

0: forte, Deus imortal, tende piedade de nós e do mundo inteiro.
1: Louvores à misericórdia divina. Misericórdia divina que brota do seio do Pai,
0: eu confio em vós.
1: Misericórdia divina, atributo máximo de Deus,
0: eu confio em vós.
1: Misericórdia divina, mistério inefável,
0: eu confio em vós.
1: Misericórdia divina, fonte que brota do mistério da Santíssima Trindade,
0: eu confio em vós. Misericórdia divina que nenhuma mente, nem humana, nem angélica pode prescrutar,
1: eu confio em vós.
0: Misericórdia divina, da qual provém toda a vida e felicidade,
1: eu confio em vós.
0: Misericórdia divina, mais sublime do que os céus,
1: eu confio em vós.
0: Misericórdia divina, fonte de milagres e prodígios,
1: eu confio em vós. Misericórdia divina que envolve o universo todo,
0: eu confio em vós.
1: Misericórdia divina que desce ao mundo na pessoa do Verbo encarnado,
0: eu confio em vós.
1: Misericórdia divina que brotou da chaga aberta do coração de Jesus,
0: eu confio em vós.
1: Misericórdia divina, encerrada no coração de Jesus para nós e, sobretudo, para os pecadores,
0: eu confio em vós. Misericórdia divina, imprescrutável na instituição da Eucaristia,
1: eu confio em vós.
0: Misericórdia divina, na instituição da Santa Igreja,
1: eu confio em vós.
0: Misericórdia divina, no sacramento do Santo Batismo,
1: eu confio em vós.
0: Misericórdia divina, na nossa justificação por Jesus Cristo,
1: eu confio em vós. Misericórdia divina que nos acompanha por toda a vida,
0: eu confio em vós.
1: Misericórdia divina que nos envolve de modo particular na hora da morte,
0: eu confio em vós.
1: Misericórdia divina que nos concede a vida imortal,
0: eu confio em vós.
1: Misericórdia divina que nos acompanha em todos os momentos da vida,
0: eu confio em vós. Misericórdia divina que nos defende do fogo do inferno,
1: eu confio em vós.
0: Misericórdia divina na conversão dos pecadores endurecidos,
1: eu confio em vós.
0: Misericórdia divina, elevo para os anjos, inefável para os santos,
1: eu confio em vós.
0: Misericórdia divina, insondável em todos os mistérios divinos,
1: eu confio em vós. Misericórdia divina que nos eleva de toda miséria,
0: eu confio em vós.
1: Misericórdia divina, fonte de nossa felicidade e alegria,
0: eu confio em vós.
1: Misericórdia divina que do nada nos chama para a existência,
0: eu confio em vós.
1: Misericórdia divina que abrange todas as obras de suas mãos,
0: eu confio em vós. Misericórdia divina que coroa tudo o que existe e que existirá,
1: eu confio em vós.
0: Misericórdia divina na qual todos somos imersos,
1: eu confio em vós.
0: Misericórdia divina, doce consolo para os corações atormentados,
1: eu confio em vós.
0: Misericórdia divina, única esperança dos desesperados,
1: eu confio em vós. Misericórdia divina, repouso dos corações, paz em meio ao terror,
0: eu confio em vós.
1: Misericórdia divina, delícia e êxtase dos santos,
0: eu confio em vós.
1: Misericórdia divina, que desperta a confiança onde não há esperança,
0: eu confio em vós.
1: Oremos.

propício para nós e multiplicai em nós a vossa misericórdia, para que não desesperemos nos momentos difíceis, nem esmoreçamos, mas nos submetamos com grande confiança

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2: Salve Maria Imaculada. Vamos olhar para esse anjo, arcanjo, que significa um anjo especial. O nome dele significa realmente que ninguém pode se colocar contra Deus. E Miguel Arcanjo é o símbolo desse Deus que derrota o inimigo de cada um de nós. Esse inimigo que procura destruir a vida dentro de nós. Nós chamamos com muitos nomes, mas o identificamos como inimigo de Deus, como inimigo da fé, inimigo de cada um de nós. E Miguel Arcanjo foi escolhido como aquele que através de uma energia divina teria força para expulsar bem longe esse inimigo. É proclamado como protetor de todos nós. São Miguel Arcanjo, eu olho para a imagem dele, pela espada, pelas asas, pelos pés, esmagando a cabeça do inimigo. Sinto nele uma força grande que hoje quero implorar para mim, para você, para todos nós. Pedimos a proteção dele para você, milite. Continua. Eleme-se. Peço a proteção de São Padre Pio, que ele te proteja, te ampare sempre. Obrigado. Salve Maria Imaculada.
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0: fez dia de alegria e de vitória. E é por isso que nós vamos pedir a sua bênção, pelo sinal da Santa Cruz. Livrai-nos, Deus nosso Senhor, dos nossos inimigos espirituais e terrenos, em nome do Pai, do Filho e do Espírito Santo. Amém. Coloque a mão sobre o seu peito, que Jesus, médico das almas e dos corpos, visite você neste momento com a sua graça, que ele toque suas enfermidades, alivie suas dores, renove suas forças e conceda-lhe saúde, segundo a vontade de Deus, e que a bênção do Deus Todo-Poderoso, Pai, Filho e Espírito Santo, desça sobre você e permaneça para sempre. Amém. Santo Agostinho ensina: a cegueira física do homem é uma imagem da nossa cegueira espiritual. A cura só se completa quando aprendemos a confiar passo a passo na luz de Cristo. Peçamos a proteção de Deus com a intercessão de São Miguel. São Miguel Arcanjo, protegei-nos no combate, cobri-nos com o vosso escudo contra os embustes e ciladas do demônio. Subjugue o Deus, instantemente o pedimos, e vós, príncipe da milícia celeste, pelo divino poder, precipitai no inferno a Satanás e aos outros espíritos malignos que andam pelo mundo para perder as almas. Amém. Você já olhou para um problema e pensou: desta vez eu não vou conseguir? Existem momentos em que o medo fala tão alto que parece decidir o futuro antes mesmo da batalha começar. A promessa de Deus não é que você nunca enfrentará dificuldades. A promessa é que você não precisará enfrentá-las sozinho. Deus diz em Isaías 41:10: nada temas, porque estou contigo. Não lances olhares desesperados, pois eu sou teu Deus. Eu te fortaleço e venho em teu socorro. Eu te amparo com minha destra vitoriosa. Observe a força, o poder destas palavras. Deus não diz: tenha coragem apenas. Ele apresenta a razão da coragem. Estou contigo. A vitória começa quando você deixa de medir o tamanho da luta apenas pelas suas forças e começa a olhar para a presença daquele que caminha ao seu lado. Talvez hoje exista uma situação que esteja roubando a sua paz. Uma enfermidade, uma dificuldade familiar, uma dívida, uma decisão importante, uma porta que não se abre. O medo sempre mostra o pior cenário. A fé, porém, recorda quem Deus é. Ele fortalece, socorre e ampara. Isso não significa ficar parado esperando tudo acontecer. Quem confia em Deus também dá passos, reza, procura ajuda, toma decisões, recomeça, persevera com a certeza do amor de Deus. A diferença, portanto, é que não faz isso dominado pelo desespero. São João Paulo II passou por guerras, perdas e ameaças, mas fez da confiança em Cristo uma mensagem para o mundo. A vitória cristã não significa ausência de lágrimas. Significa não permitir que o medo tenha a última palavra. Hoje, entregue a Deus aquilo que mais assusta você. em vez de repetir "não vou conseguir", diga ao seu coração: "Deus está comigo". Se ele segura a sua mão, você pode atravessar aquilo que sozinho parecia impossível. Reze comigo com esta certeza. Senhor Deus, quando o medo quiser dominar meu coração, fazei-me recordar que não estou sozinho. Fortalecei-me, sustentai-me e dai-me coragem para continuar cheio do Espírito Santo. Amém. Que você tenha a certeza. Este é o dia que você experimentará a presença de Jesus conduzindo a sua vida. Não tenha medo do medo. Simplesmente abra o seu coração.
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0: Hoje nós vamos lembrar a promessa do anjo Gabriel à doce Virgem Maria. Para Deus não existem coisas impossíveis. Qual é o teu impossível? Nós vamos colocar nas mãos da Virgem Maria, pedindo também a sua intercessão com a certeza. A porta da bênção está se abrindo. Ave Maria, cheia de graça, o Senhor é convosco. Bendita sois vós entre as mulheres, e bendito é o fruto do vosso ventre, Jesus. Santa Maria, Mãe de Deus, rogai por nós, pecadores, agora e na hora de nossa morte. Amém. Ave Maria, cheia de graça, o Senhor é convosco. Bendita sois vós entre as mulheres, e bendito é o fruto do vosso ventre, Jesus. Santa Maria, Mãe de Deus, rogai por nós, pecadores, agora e na hora de nossa morte. Amém. Ave Maria, cheia de graça, o Senhor é convosco. Bendita sois vós entre as mulheres, e bendito é o fruto do vosso ventre, Jesus. Santa Maria, Mãe de Deus, rogai por nós, pecadores, agora e na hora de nossa morte. Amém. Deus maravilhoso, Deus das causas impossíveis, em nome de Jesus, abençoa, santifica, exorciza esta água com a força do Espírito Santo, para que sejam alcançadas as graças do impossível. Em nome do Pai, do Filho e do Espírito Santo. Amém. Lembre da tua causa impossível agora, porque você a entregou a Deus pelas mãos de Nossa Senhora. E beba com fé esta água. Deus maravilhoso, que prometestes a Maria que não existem coisas impossíveis, com a intercessão de Nossa Senhora dos Prazeres, abre a porta do impossível, Pai, Filho e Espírito Santo. Amém. Deus te abençoe, os anjos te protejam e salve Maria!

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Daqui a pouquinho vamos rezar o Santo Rosário. 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
2: Proclamai comigo a grandeza do Senhor. Exaltemos juntos o seu nome. Busquei o Senhor e ele me respondeu. Livrou-me de todos os meus temores. Salmo 33.
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preparando o nosso coração para o rosário de hoje, entregando o nosso dia, que está para começar, aos cuidados com a casa, às nossas tarefas com a família, eu convido você a encaminhar as suas intenções para o WhatsApp 9-8904-3747. Rezemos pela Milícia da Imaculada, pelos funcionários dessa obra, pelos milites e suas famílias, pelos ouvintes que acompanham a programação da Rede Imaculada, pelos doentes e enfermos, pelos idosos, pelas crianças, pelos dependentes químicos, pela vida do Papa Leão XIV, pela Igreja, pelos cardeais e pela paz.

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1: A todos vocês que nos acompanham pela Rede Imaculada de Comunicação. Sejam todos bem-vindos a esta oração do Santo Rosário.
0: Está no ar o Rosário em seu lar e convido a todos a rezarem conosco. Rezemos por todas as intenções que chegam até nós todos os dias. Estamos rezando também por todos os milites e colaboradores da Milícia da Imaculada, que participam desta obra de evangelização, e por todos os ouvintes que nos acompanham neste momento de oração. Pedimos pelas intenções e necessidades de cada um e por todos os seus familiares.

0: Filho e do Espírito Santo. Amém. Divino Jesus, nós vos oferecemos este rosário que vamos rezar, contemplando os mistérios de nossa redenção. Concedei-nos, pela intercessão de Maria, vossa Mãe Santíssima, a quem nos dirigimos, as virtudes que nos são necessárias para bem rezá-lo, e a graça de ganharmos as indulgências desta santa devoção. Oferecemos particularmente, em desagravo dos pecados cometidos contra o Santíssimo Coração de Jesus e o Imaculado Coração de Maria, pela paz do mundo, pela conversão dos pecadores, pelas almas do purgatório, pelas intenções do Santo Padre, o Papa, pelo aumento e santificação do clero, pela santificação das famílias, pelas missões e por outras intenções particulares. Creio em Deus Pai Todo-Poderoso, Criador do céu e da terra, e em Jesus Cristo, seu único Filho, nosso Senhor, que foi concebido pelo poder do Espírito Santo, nasceu da Virgem Maria, padeceu sob Pôncio Pilatos, foi crucificado, morto e sepultado, desceu à mansão dos mortos, ressuscitou ao terceiro dia, subiu aos céus e está sentado à direita de Deus Pai Todo-Poderoso, donde há de vir a julgar os vivos e os mortos. Creio no Espírito Santo, na Santa Igreja Católica, na comunhão dos santos, na remissão dos pecados, na ressurreição da carne, na vida eterna. Amém. Rezemos a oração que Jesus nos ensinou. Pai nosso que estais nos céus, santificado seja o vosso nome. Venha a nós o vosso reino. Seja feita a vossa vontade, assim na terra como no céu.
1: O pão nosso de cada dia nos dai hoje. Perdoai as nossas ofensas, assim como nós perdoamos a quem nos tem ofendido. E não nos deixeis cair em tentação, mas livrai-nos do mal. Amém.
0: A primeira Ave Maria, rezamos em honra a Deus Pai que nos criou. Ave Maria, cheia de graça, o Senhor é convosco. Bendita sois vós entre as mulheres, e bendito é o fruto do vosso ventre, Jesus.
1: Santa Maria, Mãe de Deus, rogai por nós, pecadores, agora e na hora de nossa morte. Amém.
0: A segunda Ave Maria, rezaremos em honra a Deus Filho, que nos remiu. Ave Maria, cheia de graça, o Senhor é convosco. Bendita sois vós entre as mulheres, e bendito é o fruto do vosso ventre, Jesus.
1: Santa Maria, Mãe de Deus, rogai por nós, pecadores, agora e na hora de nossa morte. Amém.
0: A terceira Ave Maria, rezaremos em louvor ao Espírito Santo, que nos guia e santifica. Ave Maria, cheia de graça, o Senhor é convosco. Bendita sois vós entre as mulheres, e bendito é o fruto do vosso ventre, Jesus.
1: Santa Maria, Mãe de Deus, rogai por nós, pecadores, agora e na hora de nossa morte. Amém.
0: Glória ao Pai, ao Filho e ao Espírito Santo,
1: como era no princípio, agora e sempre. Amém.
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0: Primeiro mistério, a ressurreição do Senhor. O Senhor, que aparece no jardim para Maria Madalena, nos ensina a ter esperança na palavra do Senhor, que será cumprida em nossa vida. Pai nosso que estais nos céus, santificado seja o vosso nome. Venha a nós o vosso reino, seja feita a vossa vontade, assim na terra como no céu.
1: O pão nosso de cada dia nos dai hoje. Perdoai as nossas ofensas, assim como nós perdoamos a quem nos tem ofendido. E não nos deixeis cair em tentação, mas livrai-nos do mal. Amém.
0: Ave Maria, cheia de graça, o Senhor é convosco. Bendita sois vós entre as mulheres, e bendito é o fruto do vosso ventre, Jesus.
1: Santa Maria, Mãe de Deus, rogai por nós, pecadores, agora e na hora de nossa morte. Amém.
0: Ave Maria, cheia de graça, o Senhor é convosco. Bendita sois vós entre as mulheres, e bendito é o fruto do vosso ventre, Jesus.
1: Santa Maria, Mãe de Deus, rogai por nós, pecadores, agora e na hora de nossa morte. Amém.
0: Ave Maria, cheia de graça, o Senhor é convosco. Bendita sois vós entre as mulheres, e bendito é o fruto do vosso ventre, Jesus.
1: Santa Maria, Mãe de Deus, rogai por nós, pecadores, agora e na hora de nossa morte. Amém.
0: Ave Maria, cheia de graça, o Senhor é convosco. Bendita sois vós entre as mulheres, e bendito é o fruto do vosso ventre, Jesus.
1: Santa Maria, Mãe de Deus, rogai por nós, pecadores, agora e na hora de nossa morte. Amém.
0: Ave Maria, cheia de graça, o Senhor é convosco. Bendita sois vós entre as mulheres, e bendito é o fruto do vosso ventre, Jesus.
1: Santa Maria, Mãe de Deus, rogai por nós, pecadores, agora e na hora de nossa morte. Amém.
0: Ave Maria, cheia de graça, o Senhor é convosco. Bendita sois vós entre as mulheres, e bendito é o fruto do vosso ventre, Jesus.
1: Santa Maria, Mãe de Deus, rogai por nós, pecadores, agora e na hora de nossa morte. Amém.
0: Ave Maria, cheia de graça, o Senhor é convosco. Bendita sois vós entre as mulheres, e bendito é o fruto do vosso ventre, Jesus.
1: Santa Maria, Mãe de Deus, rogai por nós, pecadores, agora e na hora de nossa morte. Amém.
0: Ave Maria, cheia de graça, o Senhor é convosco. Bendita sois vós entre as mulheres, e bendito é o fruto do vosso ventre, Jesus.
1: Santa Maria, Mãe de Deus, rogai por nós, pecadores, agora e na hora de nossa morte. Amém.
0: Ave Maria, cheia de graça, o Senhor é convosco. Bendita sois vós entre as mulheres, e bendito é o fruto do vosso ventre, Jesus.
1: Santa Maria, Mãe de Deus, rogai por nós, pecadores, agora e na hora de nossa morte. Amém.
0: Ave Maria, cheia de graça, o Senhor é convosco. Bendita sois vós entre as mulheres, e bendito é o fruto do vosso ventre, Jesus.
1: Santa Maria, Mãe de Deus, rogai por nós, pecadores, agora e na hora de nossa morte. Amém.
0: Glória ao Pai, ao Filho e ao Espírito Santo.
1: Como era no princípio, agora e sempre. Amém.
0: Ó meu Jesus,
1: perdoai-nos, livrai-nos do fogo do inferno, levai as almas todas para o céu e socorrei principalmente as que mais precisarem.
0: Ó Maria concebida sem pecado,
1: rogai por nós que recorremos a vós, e por todos quantos não recorrem a vós, especialmente pelos inimigos da Santa Igreja, e por todos quantos são a vós recomendados.
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0: Segundo mistério, a ascensão do Senhor. O Senhor, que se eleva aos céus, quer nos mostrar o caminho da salvação e o caminho que nos leva a estar junto dele nos céus. Pai nosso que estais nos céus, santificado seja o vosso nome. Venha a nós o vosso reino. Seja feita a vossa vontade, assim na terra como no céu.
1: O pão nosso de cada dia nos dai hoje. Perdoai as nossas ofensas, assim como nós perdoamos a quem nos tem ofendido. E não nos deixeis cair em tentação, mas livrai-nos do mal. Amém.
0: Ave Maria, cheia de graça, o Senhor é convosco. Bendita sois vós entre as mulheres, e bendito é o fruto do vosso ventre, Jesus.
1: Santa Maria, Mãe de Deus, rogai por nós, pecadores, agora e na hora de nossa morte. Amém.
0: Ave Maria, cheia de graça, o Senhor é convosco. Bendita sois vós entre as mulheres, e bendito é o fruto do vosso ventre, Jesus.
1: Santa Maria, Mãe de Deus, rogai por nós, pecadores, agora e na hora de nossa morte. Amém.
0: Ave Maria, cheia de graça, o Senhor é convosco. Bendita sois vós entre as mulheres, e bendito é o fruto do vosso ventre, Jesus.
1: Santa Maria, Mãe de Deus, rogai por nós, pecadores, agora e na hora de nossa morte. Amém.
0: Ave Maria, cheia de graça, o Senhor é convosco. Bendita sois vós entre as mulheres, e bendito é o fruto do vosso ventre, Jesus.
1: Santa Maria, Mãe de Deus, rogai por nós, pecadores, agora e na hora de nossa morte. Amém.
0: Ave Maria, cheia de graça, o Senhor é convosco. Bendita sois vós entre as mulheres, e bendito é o fruto do vosso ventre, Jesus.
1: Santa Maria, Mãe de Deus, rogai por nós, pecadores, agora e na hora de nossa morte. Amém.
0: Ave Maria, cheia de graça, o Senhor é convosco. Bendita sois vós entre as mulheres, e bendito é o fruto do vosso ventre, Jesus.
1: Santa Maria, Mãe de Deus, rogai por nós, pecadores, agora e na hora de nossa morte. Amém.
0: Ave Maria, cheia de graça, o Senhor é convosco. Bendita sois vós entre as mulheres, e bendito é o fruto do vosso ventre, Jesus.
1: Santa Maria, Mãe de Deus, rogai por nós, pecadores, agora e na hora de nossa morte. Amém.
0: Ave Maria, cheia de graça, o Senhor é convosco. Bendita sois vós entre as mulheres, e bendito é o fruto do vosso ventre, Jesus.
1: Santa Maria, Mãe de Deus, rogai por nós, pecadores, agora e na hora de nossa morte. Amém.
0: Ave Maria, cheia de graça, o Senhor é convosco. Bendita sois vós entre as mulheres, e bendito é o fruto do vosso ventre, Jesus.
1: Santa Maria, Mãe de Deus, rogai por nós, pecadores, agora e na hora de nossa morte. Amém.
0: Ave Maria, cheia de graça, o Senhor é convosco. Bendita sois vós entre as mulheres, e bendito é o fruto do vosso ventre, Jesus.
1: Santa Maria, Mãe de Deus, rogai por nós, pecadores, agora e na hora de nossa morte. Amém.
0: Glória ao Pai, ao Filho e ao Espírito Santo.
1: Como era no princípio, agora e sempre. Amém.
0: Ó meu Jesus,
1: perdoai-nos, livrai-nos do fogo do inferno, levai as almas todas para o céu e socorrei principalmente as que mais precisarem.
0: Ó Maria concebida sem pecado,
1: rogai por nós que recorremos a vós, e por todos quantos não recorrem a vós, especialmente pelos inimigos da Santa Igreja, e por todos quantos são a vós recomendados.
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0: Terceiro mistério, a vinda do Espírito Santo. O Senhor nos diz que não nos deixará órfãos, mas nos enviará outro advogado, o Paráclito, o Espírito Santo de Deus. Pai nosso que estais nos céus, santificado seja o vosso nome. Venha a nós o vosso reino, seja feita a vossa vontade, assim na terra como no céu.
1: O pão nosso de cada dia nos dai hoje, perdoai as nossas ofensas, assim como nós perdoamos a quem nos tem ofendido, e não nos deixeis cair em tentação, mas livrai-nos do mal. Amém.
0: Ave Maria, cheia de graça, o Senhor é convosco. Bendita sois vós entre as mulheres, e bendito é o fruto do vosso ventre, Jesus.
1: Santa Maria, Mãe de Deus, rogai por nós, pecadores, agora e na hora de nossa morte. Amém.
0: Ave Maria, cheia de graça, o Senhor é convosco. Bendita sois vós entre as mulheres, e bendito é o fruto do vosso ventre, Jesus.
1: Santa Maria, Mãe de Deus, rogai por nós, pecadores, agora e na hora de nossa morte. Amém.
0: Ave Maria, cheia de graça, o Senhor é convosco. Bendita sois vós entre as mulheres, e bendito é o fruto do vosso ventre, Jesus.
1: Santa Maria, Mãe de Deus, rogai por nós, pecadores, agora e na hora de nossa morte. Amém.
0: Ave Maria, cheia de graça, o Senhor é convosco. Bendita sois vós entre as mulheres, e bendito é o fruto do vosso ventre, Jesus.
1: Santa Maria, Mãe de Deus, rogai por nós, pecadores, agora e na hora de nossa morte. Amém.
0: Ave Maria, cheia de graça, o Senhor é convosco. Bendita sois vós entre as mulheres, e bendito é o fruto do vosso ventre, Jesus.
1: Santa Maria, Mãe de Deus, rogai por nós, pecadores, agora e na hora de nossa morte. Amém.
0: Ave Maria, cheia de graça, o Senhor é convosco. Bendita sois vós entre as mulheres, e bendito é o fruto do vosso ventre, Jesus.
1: Santa Maria, Mãe de Deus, rogai por nós, pecadores, agora e na hora de nossa morte. Amém.
0: Ave Maria, cheia de graça, o Senhor é convosco. Bendita sois vós entre as mulheres, e bendito é o fruto do vosso ventre, Jesus.
1: Santa Maria, Mãe de Deus, rogai por nós, pecadores, agora e na hora de nossa morte. Amém.
0: Ave Maria, cheia de graça, o Senhor é convosco. Bendita sois vós entre as mulheres, e bendito é o fruto do vosso ventre, Jesus.
1: Santa Maria, Mãe de Deus, rogai por nós, pecadores, agora e na hora de nossa morte. Amém.
0: Ave Maria, cheia de graça, o Senhor é convosco. Bendita sois vós entre as mulheres, e bendito é o fruto do vosso ventre, Jesus.
1: Santa Maria, Mãe de Deus, rogai por nós, pecadores, agora e na hora de nossa morte. Amém.
0: Ave Maria, cheia de graça, o Senhor é convosco. Bendita sois vós entre as mulheres, e bendito é o fruto do vosso ventre, Jesus.
1: Santa Maria, Mãe de Deus, rogai por nós, pecadores, agora e na hora de nossa morte. Amém.
0: Glória ao Pai, ao Filho e ao Espírito Santo.
1: Como era no princípio, agora e sempre. Amém.
0: Ó meu Jesus,
1: perdoai-nos, livrai-nos do fogo do inferno, levai as almas todas para o céu e socorrei principalmente as que mais precisarem.
0: Ó Maria concebida sem pecado,
1: rogai por nós que recorremos a vós e por todos quantos não recorrem a vós, especialmente pelos inimigos da Santa Igreja e por todos quantos são a vós recomendados.
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Quarto mistério: a Assunção de Nossa Senhora aos céus. Nossa Senhora, que é elevada aos céus pelos anjos, nos ensina que nós podemos também, a partir da sua intercessão, sermos

0: nós, pecadores, agora e na hora de nossa morte. Amém.
1: Ave Maria, cheia de graça, o Senhor é convosco. Bendita sois vós entre as mulheres, e bendito é o fruto do vosso ventre, Jesus.
0: Santa Maria, Mãe de Deus, rogai por nós, pecadores, agora e na hora de nossa morte. Amém.
1: Ave Maria, cheia de graça, o Senhor é convosco. Bendita sois vós entre as mulheres, e bendito é o fruto do vosso ventre, Jesus.
0: Santa Maria, Mãe de Deus, rogai por nós, pecadores, agora e na hora de nossa morte. Amém.
1: Ave Maria, cheia de graça, o Senhor é convosco. Bendita sois vós entre as mulheres, e bendito é o fruto do vosso ventre, Jesus.
0: Santa Maria, Mãe de Deus, rogai por nós, pecadores, agora e na hora de nossa morte. Amém.
1: Ave Maria, cheia de graça, o Senhor é convosco. Bendita sois vós entre as mulheres, e bendito é o fruto do vosso ventre, Jesus.
0: Santa Maria, Mãe de Deus, rogai por nós, pecadores, agora e na hora de nossa morte. Amém.
1: Ave Maria, cheia de graça, o Senhor é convosco. Bendita sois vós entre as mulheres, e bendito é o fruto do vosso ventre, Jesus.
0: Santa Maria, Mãe de Deus, rogai por nós, pecadores, agora e na hora de nossa morte. Amém.
1: Ave Maria, cheia de graça, o Senhor é convosco. Bendita sois vós entre as mulheres, e bendito é o fruto do vosso ventre, Jesus.
0: Santa Maria, Mãe de Deus, rogai por nós, pecadores, agora e na hora de nossa morte. Amém.
1: Ave Maria, cheia de graça, o Senhor é convosco. Bendita sois vós entre as mulheres, e bendito é o fruto do vosso ventre, Jesus.
0: Santa Maria, Mãe de Deus, rogai por nós, pecadores, agora e na hora de nossa morte. Amém.
1: Ave Maria, cheia de graça, o Senhor é convosco. Bendita sois vós entre as mulheres, e bendito é o fruto do vosso ventre, Jesus.
0: Santa Maria, Mãe de Deus, rogai por nós, pecadores, agora e na hora de nossa morte. Amém.
1: Ave Maria, cheia de graça, o Senhor é convosco. Bendita sois vós entre as mulheres, e bendito é o fruto do vosso ventre, Jesus.
0: Santa Maria, Mãe de Deus, rogai por nós, pecadores, agora e na hora de nossa morte. Amém.
1: Glória ao Pai, ao Filho e ao Espírito Santo.
0: Como era no princípio, agora e sempre. Amém.
1: Ó meu Jesus,
2: perdoai-nos, livrai-nos do fogo do inferno, levai as almas todas para o céu e socorrei principalmente as que mais precisarem.
1: Ó Maria concebida sem pecado,
2: rogai por nós que recorremos a vós e por todos quantos não recorrem a vós, especialmente pelos inimigos da Santa Igreja e por todos quantos são a vós recomendados.
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0: quinto mistério, a coroação da Santíssima Virgem Maria. Nossa Senhora, que é coroada no céu como Rainha dos Anjos e dos Santos, nos ensina e mostra que a sua intercessão nos ajuda neste caminho rumo ao céu. Pai nosso que estais nos céus, santificado seja o vosso nome. Venha a nós o vosso reino, seja feita a vossa vontade, assim na terra como no céu.
1: O pão nosso de cada dia nos dai hoje, perdoai as nossas ofensas, assim como nós perdoamos a quem nos tem ofendido, e não nos deixeis cair em tentação, mas livrai-nos do mal. Amém.
0: Ave Maria, cheia de graça, o Senhor é convosco. Bendita sois vós entre as mulheres, e bendito é o fruto do vosso ventre, Jesus.
1: Santa Maria, Mãe de Deus, rogai por nós, pecadores, agora e na hora de nossa morte. Amém.
0: Ave Maria, cheia de graça, o Senhor é convosco. Bendita sois vós entre

0: entre as mulheres, e bendito é o fruto do vosso ventre, Jesus.
1: Santa Maria, Mãe de Deus, rogai por nós, pecadores, agora e na hora de nossa morte. Amém.
0: Ave Maria, cheia de graça, o Senhor é convosco. Bendita sois vós entre as mulheres, e bendito é o fruto do vosso ventre, Jesus.
1: Santa Maria, Mãe de Deus, rogai por nós, pecadores, agora e na hora de nossa morte. Amém.
0: Ave Maria, cheia de graça, o Senhor é convosco. Bendita sois vós entre as mulheres, e bendito é o fruto do vosso ventre, Jesus.
1: Santa Maria, Mãe de Deus, rogai por nós, pecadores, agora e na hora de nossa morte. Amém.
0: Ave Maria, cheia de graça, o Senhor é convosco. Bendita sois vós entre as mulheres, e bendito é o fruto do vosso ventre, Jesus.
1: Santa Maria, Mãe de Deus, rogai por nós, pecadores, agora e na hora de nossa morte. Amém.
0: Ave Maria, cheia de graça, o Senhor é convosco. Bendita sois vós entre as mulheres, e bendito é o fruto do vosso ventre, Jesus.
1: Santa Maria, Mãe de Deus, rogai por nós, pecadores, agora e na hora de nossa morte. Amém.
0: Ave Maria, cheia de graça, o Senhor é convosco. Bendita sois vós entre as mulheres, e bendito é o fruto do vosso ventre, Jesus.
1: Santa Maria, Mãe de Deus, rogai por nós, pecadores, agora e na hora de nossa morte. Amém.
0: Ave Maria, cheia de graça, o Senhor é convosco. Bendita sois vós entre as mulheres, e bendito é o fruto do vosso ventre, Jesus.
1: Santa Maria, Mãe de Deus, rogai por nós, pecadores, agora e na hora de nossa morte. Amém.
0: Ave Maria, cheia de graça, o Senhor é convosco. Bendita sois vós entre as mulheres, e bendito é o fruto do vosso ventre, Jesus.
1: Santa Maria, Mãe de Deus, rogai por nós, pecadores, agora e na hora de nossa morte. Amém.
0: Ave Maria, cheia de graça, o Senhor é convosco. Bendita sois vós entre as mulheres, e bendito é o fruto do vosso ventre, Jesus.
1: Santa Maria, Mãe de Deus, rogai por nós, pecadores, agora e na hora de nossa morte. Amém.
0: Glória ao Pai, ao Filho e ao Espírito Santo.
1: Como era no princípio, agora e sempre. Amém.
0: Ó meu Jesus,
1: perdoai-nos, livrai-nos do fogo do inferno, levai as almas todas para o céu e socorrei principalmente as que mais precisarem.
0: Ó Maria concebida sem pecado,
1: rogai por nós que recorremos a vós, e por todos quantos não recorrem a vós, especialmente pelos inimigos da Santa Igreja, e por todos quantos são a vós recomendados.

0: Agradecimentos. Infinitas graças vos damos, soberana Rainha, pelos benefícios que todos os dias recebemos de vossas mãos liberais. Dignai-vos agora e para sempre tomar-nos debaixo do vosso poderoso amparo, e para mais vos agradecer, vos saudamos com a Salve Rainha. Salve Rainha, Mãe de Misericórdia, vida, doçura e esperança nossa, salve. A vós bradamos os degredados filhos de Eva, a vós suspirando, gemendo e chorando neste vale de lágrimas. Eia, pois, advogada nossa, estes vossos olhos misericordiosos a nós volvei. E depois deste desterro, mostrai-nos Jesus, bendito é o fruto do vosso ventre. Ó clemente, ó piedosa, ó doce e sempre Virgem Maria, rogai por nós, Santa Mãe de Deus,
1: para que sejamos dignos das promessas de Cristo. Amém.
0: Ladainha de Nossa Senhora. Senhor, tende piedade de nós.
1: Senhor, tende piedade de nós.
0: Jesus Cristo, tende piedade de nós.
1: Jesus Cristo, tende piedade de nós.
0: Senhor, tende piedade de nós.
1: Senhor, tende piedade de nós.
0: Jesus Cristo, ouve-nos.
1: Jesus Cristo, ouvi-nos.
0: Jesus Cristo, atendei-nos.
1: Jesus Cristo, atendei-nos.
0: Deus Pai dos céus,
1: tende piedade de nós.
0: Deus Filho Redentor do mundo,
1: tende piedade de nós.
0: Deus Espírito Santo,
1: tende piedade de nós.
0: Santíssima Trindade, que sois um só Deus,
1: tende piedade de nós.
0: Santa Maria,
1: rogai por nós.
0: Santa Mãe de Deus,
1: rogai por nós.
0: Santa Virgem das Virgens,
1: rogai por nós.
0: Mãe de Jesus Cristo,
1: rogai por nós.
0: Mãe da Divina Graça,
1: rogai por nós.
0: Mãe de Esperança,
1: rogai por nós.
0: Mãe Puríssima,
1: rogai por nós.
0: Mãe Castíssima,
1: rogai por nós.
0: Mãe Imaculada,
1: rogai por nós.
0: Mãe Intacta,
1: rogai por nós.
0: Mãe Amável,
1: rogai por nós.
0: Mãe Admirável,
1: rogai por nós.
0: Mãe do Bom Conselho,
1: rogai por nós.
0: Mãe do Criador,
1: rogai por nós.
0: Mãe do Salvador,
1: rogai por nós.
0: Mãe da Igreja,
1: rogai por nós.
0: Mãe de Misericórdia,
1: rogai por nós.
0: Virgem Prudentíssima,
1: rogai por nós.
0: Virgem Venerável,
1: rogai por nós.
0: Virgem Louvável,
1: rogai por nós.
0: Virgem Poderosa,
1: rogai por nós.
0: Virgem Benigna,
1: rogai por nós.
0: Virgem Fiel,
1: rogai por nós.
0: Espelho de Justiça,
1: rogai por nós.
0: Sede de Sabedoria,
1: rogai por nós.
0: Causa de Nossa Alegria,
1: rogai por nós.
0: Vaso Espiritual,
1: rogai por nós.
0: Vaso Honorífico,
1: rogai por nós. Vaso Insigne de Devoção,
0: rogai por nós.
1: Rosa Mística,
0: rogai por nós.
1: Torre de Davi,
0: rogai por nós.
1: Torre de Marfim,
0: rogai por nós.
1: Casa de Ouro,
0: rogai por nós.
1: Arca da Aliança,
0: rogai por nós.
1: Porta do Céu,
0: rogai por nós.
1: Estrela da Manhã,
0: rogai por nós.
1: Saúde dos enfermos,
0: rogai por nós.
1: Refúgio dos pecadores,
0: rogai por nós.
1: Auxílio dos refugiados,
0: rogai por nós.
1: Consoladora dos aflitos,
0: rogai por nós.
1: Auxílio dos cristãos,
0: rogai por nós.
1: Rainha dos anjos,
0: rogai por nós.
1: Rainha dos patriarcas,
0: rogai por nós.
1: Rainha dos profetas,
0: rogai por nós.
1: Rainha dos apóstolos,
0: rogai por nós.
1: Rainha dos mártires,
0: rogai por nós.
1: Rainha dos confessores,
0: rogai por nós.
1: Rainha das Virgens,
0: rogai por nós.
1: Rainha de todos os santos,
0: rogai por nós.
1: Rainha concebida sem pecado original,
0: rogai por nós.
1: Rainha assunta ao céu,
0: rogai por nós.
1: Rainha do Santo Rosário,
0: rogai por nós.
1: Rainha da Família,
0: rogai por nós.
1: Rainha da Paz,
0: rogai por nós. Cordeiro de Deus, que tirais o pecado do mundo,
1: perdoai-nos, Senhor.
0: Cordeiro de Deus, que tirais o pecado do mundo,
1: ouvi-nos, Senhor.
0: Cordeiro de Deus, que tirais o pecado do mundo,
1: tende piedade de nós.
0: Oremos. Senhor nosso Deus, concedei-nos sempre saúde de alma e de corpo, e fazei que, pela intercessão da Virgem Imaculada, libertos das tristezas presentes, gozemos das alegrias eternas. Amém. O Senhor esteja conosco. Que pela intercessão da Virgem Imaculada, Maria Santíssima, desça sobre todos nós, sobre nossos lares, nossas famílias, a bênção de Deus Todo-Poderoso, que é Pai, Filho e Espírito Santo. Amém.
1: Obrigado a todos os nossos irmãos por estarmos juntos neste momento de oração, que voltará amanhã no mesmo horário. Fique com Deus. Salve Maria Imaculada.
0: Salve Maria Imaculada.
2: Rosário em seu lar.

0: Eu sou Denis Santos e foi uma honra ficar ao seu lado nesta manhã. Vamos curtir agora o programa Melodia Divina com Gislaine Cantini. Parabéns, Gislaine. O Papo Sem Dó foi maravilhoso. Viu a sua participação no nosso programa Em Sintonia com Deus e com você. Fique com Deus. Um grande abraço, Gislaine Cantini. Viva Cristo. Salve Maria Imaculada. Bom programa.
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3: Meu refúgio e meu escudo, espero em tua palavra. Sustenta-me com tua promessa e viverei, sem que frustre a minha esperança. Dai-me apoio e serei salvo. Salmo 114.
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5: A vida é o dom mais precioso que recebemos de Deus, um presente para ser vivido com intensidade e alegria. Nos desafios do dia a dia, percebemos sua fragilidade e entendemos a importância de cuidar e valorizar cada momento. Que cada olhar para nossa existência nos faça sentir a imensidão do amor de Deus, que nos renova a cada amanhecer e nos dá a graça de viver plenamente.
6: Maria Imaculada. Vamos olhar para esse anjo, arcanjo, que significa um anjo especial. O nome dele significa realmente que ninguém pode se colocar contra Deus. E Miguel Arcanjo é o símbolo desse Deus que derrota o inimigo de cada um de nós. Esse inimigo que procura destruir a vida dentro de nós. Nós chamamos com muitos nomes, mas o identificamos como inimigo de Deus, como inimigo da fé, inimigo de cada um de nós. E Miguel Arcanjo foi escolhido como aquele que, através de uma energia divina, teria força para expulsar bem longe esse inimigo. É proclamado como protetor de todos nós. São Miguel Arcanjo, eu olho para a imagem dele, pela espada, pelas asas, pelos pés, esmagando a cabeça do inimigo. Sinto nele uma força grande que hoje quero implorar para mim, para você, para todos nós. Pedimos a proteção dele para você. Milite, continua. Eleme-se. Peço a proteção de São Padre Pio, que ele te proteja, te ampare sempre. Obrigado. Salve Maria Imaculada.
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Muito bom dia, meus irmãos, minhas irmãs. Está no ar nosso programa Melodia Divina. E o nosso abraço, as nossas orações a todos aqueles que estão sintonizados na Rede Milícia de Comunicação, na Grande São Paulo, 1490M, Maceió, 92,3 FM, Atibaia, 107,1 FM, e também pelo aplicativo Milícia da Imaculada ou ainda pelo site miliciadaimaculada.org.br. Estamos começando mais um programa Melodia Divina e gostaríamos de convidar a vocês a, nesse domingo, a começarmos em oração, né? Rezar, entregar a nossa vida a Deus nosso Senhor. Vocês sabem sempre que aqui nós temos a historinha do Sagrado Coração de Jesus ou do Imaculado Coração de Maria, que são histórias verídicas da vida dos grandes santos da nossa igreja. E o Sagrado Coração de Jesus e o Imaculado Coração de Maria, muito, mas muito tem mesmo a nos ensinar. E também é com muita alegria, é claro, né? Nós vamos cantar com o Padre Zezinho, quantas músicas desse grande amigo, poeta e profeta, como eu costumo dizer, não fazem parte da nossa caminhada de fé. Isso aí. E o nosso programa está só começando. Aqui um recadinho para cada um de vocês, especial nessa manhã. Entrega o teu caminho ao Senhor, confia nele e ele tudo fará. Salmo 37, versículo 5. Eu sou Gislene Cantini e junto comigo também hoje o Alex aqui participando da nossa, do nosso programa. E nós vamos juntos aqui até às 7 horas da manhã no Melodia Divina. E agora eu convido a cada um de vocês a pedir a presença do Santo Espírito de Deus nessa semana que se inicia, sobre as nossas famílias, nossas vidas, em especial uma prece especial pelo nosso Brasil, pela nossa nação, que se encontra num momento tão difícil e que Nossa Senhora já vinha falando, não sei se vocês sabem, tem duas aparições no Brasil. Reconhecidas pela igreja nos anos 30, Simbres, em Pernambuco, e Campinas, né, Nossa Senhora das Lágrimas. Lá em Pernambuco foi Nossa Senhora das Graças, nos anos 30, imagina só. Então peçamos ao Espírito Santo de Deus que nos conduza. Vinde, Espírito Santo, vinde pela poderosa intercessão do Imaculado Coração de Maria, vossa amadíssima esposa. E agora vamos fazer a oração, a oração cantada, essa sequência belíssima da irmã Miriam Collin, a melodia, né? Da missa de Pentecostes, a sequência do Espírito Santo, na minha voz, Gislene Cantini.

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1: 5 e 5.
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19: 5:22.
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0: 5:27.
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16: 5:32.
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0: 5:35.
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19: 5:48.
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Tende misericórdia de nós, Senhor, porque somos pecadores. Vós, que quereis ser conhecido na vossa misericórdia.

0: 5h53.
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3: 6 e 3. 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

0: 6 e 8.
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0: 6:22.
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0: 6h42.
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0: 6h43.
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0: 6:47.
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Esther Calisto, Antônio Jerônimo, Bruno Lamounier, Maria Lamounier, Márcia Maria de Moura. Por intenção dos colegas de Rogério Pereira de Castro da Prodenge, Programa de Tecnologia de Minas Gerais, família Gontijo Silveira, José Geraldo Júnior, Marcelo Chula Bonfim, Rodrigo Braga Chula, Anjo da Guarda de Maria Eduarda Mendonça Nascimento, Anjo da Guarda de Samara, Anjo da Guarda de Patrick Bernardo, intenção particular, cura e libertação de Pablo Alves Passos de Freitas. Aristides Ribeiro de Melo, por intenção de Kélis Regina dos Santos Liduário e Lucinei Batista Liduário, Tainara Regina Liduário, Mauro dos Santos e família, pela recuperação de saúde de Antônio Henrique de Castro, Geraldo Sinfrônio de Castro, Lucílio Magela de Castro, por todos os enfermos da paróquia, Fábio de Freitas Rocha e Dede Paula Silva, por uma graça alcançada e pela recuperação de saúde de Arildo. Pelos nossos irmãos falecidos, pelas almas de todas as almas, pelas almas do purgatório, pela alma de Miguel Vaz, Maria de Lourdes Silva, Donizete Alves Moura, Manuel Antônio do Nascimento e Maria de Lourdes Lopes do Nascimento, Cristina e Cesário, Moacir Geraldo Lopes, Hamilton Lopes do Nascimento, Irineu Lopes do Nascimento, Otaviano Antônio Augusto e familiares falecidos, Vana Marque Gontijo Amaral, Geraldo Sabino de Oliveira, Orides Bernardo da Costa, Geraldo Júnior Cordeiro e Geni Belmira de Jesus, Beatriz Cordeiro Esteves, Maria de Lourdes dos Santos, Alana de Lira dos Santos, Isolina Ferreira Martins e Orlando Martins e antepassados, Helena de Ávila, Alexandre Castro, Luísa Teixeira Moraes, Jair de Moraes e Maria de Lourdes Alves de Moraes, Tiago Gomes de Moraes, Terezinha Salles, Miguel Alves de Moura. Pelas almas de Antônio Miguel Maia, Cecília Maria Parreiras Maia, Dorvalino Teodoro Pereira e familiares falecidos, Geralda Vitalina de Jesus, José de Castro e familiares falecidos, Olímpia de Souza, Padre Libério, Padre Pio, por todas as almas, Raimunda Maria de Castro, Rogério Pereira de Castro, Terezinha Maria de Castro, Zizinha Morato, Luzia Morato, Mário Morato, Carlos José dos Santos Morato, Vilma Mendes Morato, Maria Auxiliadora de Araújo, João Gomes Liduário, Tio Murilo, Gilberto, Avelina Alves Quadros, Francisco Pereira Quadros, Tio Valdivino, Madrinha Alice, Madrinha Maria, Tio Lucas, Tio Quirino, Padrinho Dieca, Tia Zilica, Compadre Negro, Maria Alice de Faria Silva, Geni Batista Quadros, João Ferreira Quadros, Padre Lúcio Drummond, Almas do Purgatório, Risa Souza Passos, Dênio Avelar, Raquel Maria de São José e família, Santília Abelina de Souza e família, José Coelho da Rocha e Antônia Batista de Freitas, Carlos Roberto Rosa. No instante de silêncio, coloca sua intenção particular para esta celebração.

0: do Filho e do Espírito Santo.
1: Amém.
0: O Senhor esteja convosco.
1: Ele está no meio de nós.
0: Irmãos e irmãs, o Senhor disse: quem dentre vós estiver sem pecado, atire a primeira pedra. Reconheçamo-nos todos pecadores e reconciliemo-nos mutuamente antes de nos aproximar da mesa do Senhor. Cantemos.

Oremos. Ó Deus, que resumistes toda a sagrada lei no amor a vós e ao próximo, concedei-nos que, observando os vossos mandamentos, mereçamos chegar à vida eterna. Por nosso Senhor Jesus Cristo, vosso Filho, que é Deus, e convosco vive e reina na unidade do Espírito Santo, por todos os séculos dos séculos.

0: Do livro do profeta Isaías. Buscai o Senhor enquanto pode ser achado. Invocai-o enquanto ele está perto. Abandone o ímpio seu caminho e o homem injusto suas maquinações. Volte para o Senhor, que terá piedade dele. Volte para o nosso Deus, que é generoso no perdão. Meus pensamentos não são como os vossos pensamentos, e vossos caminhos não são como os meus caminhos, diz o Senhor. Estão meus caminhos tão acima dos vossos caminhos, e meus pensamentos acima dos vossos pensamentos, quanto está o céu acima da terra. Palavra do Senhor.
1: Graças a Deus.

0: Da carta de São Paulo aos Filipenses. Irmãos, Cristo vai ser glorificado no meu corpo, seja pela minha vida, seja pela minha morte. Pois para mim, o viver é Cristo e o morrer é lucro. Entretanto, o viver na carne significa que meu trabalho será frutuoso. Neste caso, não sei o que escolher. Sinto-me atraído para os dois lados. Tenho o desejo de partir para estar com Cristo, o que para mim seria de longe o melhor, mas para vós é mais necessário que eu continue minha vida neste mundo. Só uma coisa importa: vivei à altura do Evangelho de Cristo. Palavra do Senhor.
1: Graças a Deus.

0: Convosco. Proclamação do Evangelho de Jesus Cristo segundo Mateus. Naquele tempo, Jesus contou esta parábola aos seus discípulos. O reino dos céus é como a história do patrão que saiu de madrugada para contratar trabalhadores para sua vinha. Combinou com os trabalhadores uma moeda de prata por dia e os mandou para a vinha. Às 9 horas da manhã, o patrão saiu de novo, viu outros que estavam na praça, desocupados, e lhes disse: "Ide também vós para minha vinha, e eu vos pagarei o que for justo." E eles foram. O patrão saiu de novo ao meio-dia e às 3 horas da tarde e fez a mesma coisa. Saindo outra vez pelas 5 horas da tarde, encontrou outros que estavam na praça e lhes disse: "Por que estáis aí o dia inteiro desocupados?" Eles responderam: "Porque ninguém nos contratou." O patrão lhes disse: "Ide vós também para minha vinha." Quando chegou a tarde, o patrão disse ao administrador: "Chama os trabalhadores e paga-lhes uma diária a todos, começando pelos últimos até os primeiros." Vieram os que tinham sido contratados às 5 da tarde e cada um recebeu uma moeda de prata. Em seguida, vieram os que foram contratados primeiro e pensavam que iam receber mais. Porém, cada um deles recebeu uma moeda de prata. Ao receberem o pagamento, começaram a resmungar contra o patrão: "Estes últimos trabalharam 1 hora só e tu os igualaste a nós, que suportamos o cansaço e o calor o dia inteiro." Então o patrão disse a um deles: "Amigo, eu não fui injusto contigo. Não combinamos uma moeda de prata? Toma o que é teu e volta para casa. Eu quero dar a este que foi contratado por último o mesmo que dei a ti. Por acaso, não tenho o direito de fazer o que quero com aquilo que me pertence? Ou estáis com inveja porque estou sendo bom? Assim, os últimos serão os primeiros, e os primeiros serão os últimos." Palavra da salvação.
1: Glória a Deus.

Meus queridos irmãos, irmãs, paroquianos, vocês que nos acompanham de algum lugar em nossa diocese, pelas ondas da Rádio Dive, também o nosso YouTube, quero acolher de modo fraternal nesta manhã todos os irmãos e irmãs que vêm de diversas partes da nossa diocese para o encontro diocesano dos grupos da Palavra de Deus. Levante a mão aqui quem veio participar do encontro conosco nas muitas paróquias. Bem-vindos, Deus seja louvado pela vida de cada um de vocês. Nós passaremos uma manhã de formação, de reflexão aqui em nossa catedral. Meus queridos, nós acabamos de ouvir uma parábola que é exclusiva do evangelista Mateus. Ela não aparece nos outros evangelhos. É somente da pena de Mateus. E ela nos dá a oportunidade de meditar sobre duas coisas muito importantes. Sobre o prêmio, a recompensa que Deus reserva de modo igual para todos nós, ao final desta nossa vida de trabalho, digamos assim, e a bondade de Deus para cada um de nós ao nos chamar para o trabalho. Jesus conta a história de um homem que, para a colheita da sua vinha, o trabalho na sua vinha, ele sai desde a madrugada até as 5 horas da tarde, que conforme o horário judeu, era o final do dia, então o dia já estava acabando mesmo, para trabalhar em diversos momentos ao longo do dia. Mas independente da jornada de trabalho de cada um, eles receberam por igual um denário, que corresponde ao valor de uma moeda de prata. Meus irmãos e minhas irmãs, ao longo da história da igreja, da história da salvação, nós encontramos diferentes modos de chamado de Deus para os homens e mulheres que marcaram a história da salvação, a história da igreja. E assim também foi conosco. Alguns já nasceram dentro da fé católica, desde o ventre materno. Outros, no meio da vida, na meia-idade, ouviram o chamado de Deus. Outros, bem mais tarde, alguns no leito de morte. Mas não importa, meus irmãos, isso para Deus não importa. Olhemos, por exemplo, para a vida de alguns santos. Um São Domingos, por exemplo, que já no dia do seu batismo, a sua madrinha teve uma visão de uma estrela luminosa brilhando por sobre a sua cabeça, um prenúncio daquilo que domingo seria num tempo de profunda heresia, a heresia cátara, que assolava a igreja. Mas também ele chamou muito tardiamente um homem como Agostinho, que só depois dos seus 30 anos se converteu. E o que seria da história da igreja sem Santo Agostinho? Somos devedores da sua teologia. Alguns partem para a vida eterna e recebem o prêmio da vida eterna ainda muito jovenzinhos, como um São Domingos Sávio, uma Santa Teresinha, e agora recentemente, com seus somente 15 anos, na Itália, um São Carlo Acutis. Outros já partem para a vida eterna e recebem o prêmio, já bem amadurecidos, como um Santo Afonso de Ligório, com seus 90 anos, um São João Maria Vianney também, bem idoso, um São Padre Pio, e por aí vai. Não importa a hora do chamado e não importa a hora do término da jornada de trabalho, a recompensa que Deus
que é o dono da vinha, o patrão da vinha, promete para cada um de nós é o denário. Quero me deter com vocês, principalmente no simbolismo deste pagamento. O denário, ele correspondia ao preço de uma moeda de prata e de 10 outras moedas de valor menor. No denário estava estampada a imagem do rei. Geralmente, naquele tempo, naquela cultura, marcada pelo Império Romano, a estampa do imperador que governava naquele contexto. Aqui nós já temos um simbolismo. Qual é o pagamento para nós no final do nosso trabalho para Deus? É Deus mesmo. Ele mesmo, possuir a Deus, é o preço que aguarda cada um de nós. Veja o que nós ouvimos agora há pouco na carta aos Filipenses. Viver ou morrer

certo. Conforme a obra da nossa vida, é claro. Mas lá no céu parece ser tão sem graça. Nós vamos ficar o tempo inteiro só olhando para a face de Deus, brincando nas nuvens. E o que mais vai ter de divertido, de prazeroso no céu? É aquela ideia meio errada que aparece em uns jornaizinhos por aí, que no céu nós vamos fazer piquenique, vai ter vinho, vai ter festa, não é? E eu disse para ela: filha, olha a pergunta que você está fazendo. O céu é só ver a Deus? Só contemplar a face de Deus é pouco para você? Queridos, quem contempla a face do nosso Deus, que é a beleza eterna, suprema, uma beleza que não se compara a nenhuma outra beleza, não quer mais nada não. Quem vê a face de Deus, não espera mais nada, não quer mais nada. E no céu, meus irmãos, para sempre, incontavelmente, eternamente, sem tempo, nós, com todos os benditos, com todas as almas santas, com todos os anjos, eternamente, prostrados diante do trono de Deus, cantaremos: Santo, Santo, Santo, Santo, Santo é o Senhor Deus dos exércitos, para sempre. Cá entre nós, quer prêmio melhor do que este? Oxalá esse dia chegue bem rápido para nós. Quem nos dera este dia para cada um de nós, não demore. Quando passará as lágrimas, as tribulações, os sofrimentos deste mundo, meus irmãos, e nós finalmente receberemos o prêmio pelo trabalho na vinha do Senhor. E este dia chegará para todos nós, independente do horário, do tempo de nossa vida em que fomos chamados, meus queridos, chegará o entardecer de nossas vidas, chegará o crepúsculo, chegará o anoitecer, e no anoitecer, no entardecer de nossas vidas, como pregava São João da Cruz, nós seremos julgados pelo amor. Sim, depois do

feridos, cansados, às vezes magoados, frustrados, chateados. Para cada um de nós, meus irmãos, chegará a tarde, às 5 horas da tarde, o entardecer. Finalmente, Deus mesmo se dará a nós. Nós que tínhamos dificuldade de rezar, Deus se fará a oração em nós. Nós que tínhamos dificuldade de amar, Deus amará em nós. Nós que tínhamos dificuldade, meus irmãos, de contemplar a Deus em nós, Ele se dará a nós. Ele será o nosso prêmio, de modo igual, igualitário, para cada um de nós. Queridos, a nossa glória não está neste mundo. Este mundo nos ilude, nos decepciona, nos frustramos. A nossa esperança está naquilo que nos aguarda depois do entardecer de nossas vidas. Para além disso, há uma outra beleza neste evangelho que está no chamado mesmo. São Mateus é muito poético no seu texto, e nas parábolas de Jesus nada se perde, cada detalhe tem um significado. Vocês viram que por 2 vezes o patrão sai e encontra pessoas na praça.

0: A praça, na mentalidade greco-romana, naquele contexto, era o lugar de gente à toa. Ali estavam os homens jogando um truco, conversando, bebendo, muito ocupados em fazer nada. Mas ao mesmo tempo era a banca de trabalho. Naquele tempo não se espalhava currículo. Quem queria trabalhar e não tinha ninguém chamando para o trabalho, ia para a praça. Porque talvez alguém passaria ali e por misericórdia chamaria para o trabalho. A praça, meus irmãos, é o símbolo da nossa vida. Eu e você também, sem o chamado de Deus, não passamos de desocupados, muito ocupados em fazer nada na praça. Nós, sem o chamado de Deus, não temos sentido de viver. Na praça de nossas vidas, meus irmãos, a nossa vida é sem sal, é sem gosto, é sem perspectiva, não temos um porquê para caminhar. Mas um dia, meus irmãos, um dia nós sabemos, sem que nós mereçamos, sem que nós esperássemos, o dono da vinha, que é a igreja, passou pela praça da minha vida e da sua, e disse: vem trabalhar para mim. O que você está fazendo aí parado? Tem lugar no meu trabalho, tem lugar na minha vinha para você. Não porque nós éramos os melhores, não porque tínhamos um currículo bom para servir a Deus. Em geral, ele gosta de chamar aqueles que estão desocupados mesmo, aqueles que não têm muito a oferecer, às vezes, os piores, como eu, como você, aqueles que estão lá no último lugar, na periferia, na roça, nos mais lugares escondidos, aqueles que o mundo não dá nada por eles, aqueles que na mentalidade, na lógica do mundo, não tem valor algum. Ele passa e diz: vem trabalhar para mim. E naquele dia, a nossa vida passou a ter um sentido. Naquele dia, por causa do chamado, a nossa vida é iluminada com o sol da aurora, com o sol do meio-dia, com o sol das 3 horas da tarde. E fomos trabalhar. Meus irmãos, mas haverão aqueles também que não vão querer ir para o trabalho. Para quem não quer, sempre haverá desculpas. Para quem quer trabalhar, para Deus, sempre haverão oportunidades. Para quem não quer, só desculpas. Ah, eu não vou porque eu estou muito novo. Ah, eu não vou porque eu estou muito velho. Quando eu aposentar, eu vou trabalhar para Deus. Aí depois aposenta, perde saúde, e a desculpa é que não tem saúde. Aí eu vou quando os meninos crescer. Os meninos crescem, a desculpa depois será para cuidar dos netos. Quando eu me casar, quando eu aposentar, quando eu tiver tempo. Quem faz o tempo somos nós, filhos. Já dizia o meu velho avô lá no Cajuru: carro apertado é que canta bonito. Quem é da roça aqui sabe o que significa isso. Meus irmãos e minhas irmãs, a igreja vinha do Senhor carece de trabalhadores. Talvez você já foi chamado, já teve uma vontade de servir a Deus, mas ficou com vergonha. Tem lugar para todos na vinha do Senhor. Vejam, nós temos aqui uma média de umas 60 pessoas que vieram passar amanhã comigo aqui, nos organizando, nos formando para o trabalho dos grupos da Palavra de Deus em toda a nossa diocese. Mas poderia ser muito mais gente, não é? Essa catedral poderia estar lotada, mas nós não temos tempo. Nós não temos coragem de ir chamar outros que estão desocupados na praça da vida, porque nós não queremos incomodar. Nós não queremos nos meter na vida do outro. Um dia, para mim que sou padre, teve alguém que falou: ô menino, você tem jeito para ser padre. Um dia alguém chamou esses irmãos que estão aqui no altar me ajudando, cantando: chame também. Porque pode ser, meu caro, que tenha alguém na praça da vida só esperando um chamado para ser contratado na vinha de Deus, o seu chamado, como colaborador da vinha. Meus irmãos, por fim, nós em relação a Deus, somos somente devedores. Deus não nos deve nada, porque Ele nos chamou com gratuidade. Nós é que devemos a Ele. Devemos a Ele a graça do chamado de modo imerecido. Aqueles que são grandes, aqueles que são os poderosos donos do mundo, aqueles que se riem de nós, porque nós nos colocamos no trabalho, estes, no dia do pagamento, serão os últimos. Mas aqueles pequenos, que não obstante o pouco que ofereceram, o nada, a miséria que ofereceram, talvez muito tarde, como eu e você, estes, se forem fiéis, serão os primeiros. É dos pequeninos o primeiro lugar no reino. Meus irmãos e minhas irmãs, sejamos generosos para com Deus, que é tão generoso conosco. Glória ao Pai, ao Filho e ao Espírito Santo.
1: Como era no princípio, agora e sempre. Amém.
0: Creio em Deus Pai
1: Todo-Poderoso, Criador do céu e da terra, e em Jesus Cristo, seu único Filho, nosso Senhor, que foi concebido pelo poder do Espírito Santo, nasceu da Virgem Maria, padeceu sob Pôncio Pilatos, foi crucificado, morto e sepultado, desceu à mansão dos mortos, ressuscitou ao terceiro dia, subiu aos céus e está sentado à direita de Deus Pai Todo-Poderoso, de onde há de vir a julgar os vivos e os mortos. Creio no Espírito Santo, na Santa Igreja Católica, na comunhão dos santos, na remissão dos pecados, na ressurreição da carne, na vida eterna. Amém.
0: Elevemos ao Senhor as nossas preces, dizendo: Senhor, escutai a nossa prece.
1: Senhor, escutai a nossa prece.
2: Pela Santa Igreja de Deus, Assembleia dos Redimidos, para que assuma com vigor a sua missão de transformar o coração da humanidade e ser sinal de paz e da gratuidade de Deus, rezemos com confiança.
1: Senhor, escutai a nossa prece.
2: Por nós, discípulos e discípulas do Senhor, para que não nos deixemos guiar pelos falsos valores da pretensão de honra e prestígio e pela cultura da meritocracia, mas sejamos guiados pela graça de Deus, rezemos com confiança.
1: Senhor, escutai a nossa prece.
2: Pelas pessoas desempregadas, para que jamais percam a fé e a esperança na providência de Deus, que não abandona seus filhos e filhas, mas sejam perseverantes na busca por melhores condições de vida, rezemos com confiança.
1: Senhor, escutai a nossa prece.
2: Para que todos os cristãos compreendam que o dízimo não é apenas uma contribuição material, mas um ato de fé, gratidão e confiança na providência de Deus, rezemos com confiança.
1: Senhor, escutai a nossa prece.
2: Em ação de graças pelo casal Mariana e Vinícius, Gabriel Henrique Costa, Maria Antônia Augusta e toda a família, e pelos aniversariantes da nossa comunidade de fé, de maneira especial aqueles que estão presentes nesta celebração, e por Arthur Gabriel, Eli Amaral, José Jorge, Maria das Graças, Maria Mercedes, Lucas Bicalho, Lucas Jardim, Micheline, Cláudia, Esther, Antônio Jerônimo, Bruno Lamonier e Maria Lamonier, que o Espírito Santo os conduza no caminho da fé, rezemos com confiança.
1: Senhor, escutai a nossa prece.
0: Rezemos juntos. Pai Santo, contemplando Jesus Cristo, vosso Filho bem-amado, que se entregou por nós na cruz, e tocado pelo amor que o Espírito Santo derrama em nós, manifesto com esta contribuição minha pertença à Igreja, solidário com sua missão e com os mais necessitados. De todo o coração, ó Pai, contribuo com o que posso. Recebei, ó Senhor. Amém. Escutai, Senhor, as preces que confiantemente colocamos diante de vós. Por Cristo nosso Senhor.
3: Amém.
0: Preparemos a nossa mesa.

0: para que o meu e vosso sacrifício seja aceito por Deus Pai Todo-Poderoso.
1: Receba o Senhor por tuas mãos este sacrifício, para a glória do seu nome, para o nosso bem de toda a Santa Igreja.
0: Acolhei benigno, Senhor, nós os pedimos, as oferendas do vosso povo, para que alcancemos pelos celestes sacramentos o que professamos filialmente pela fé, por Cristo nosso Senhor.
1: Amém.
0: O Senhor esteja convosco.
1: Ele está no meio de nós.
0: Corações ao alto.
1: Nosso coração está em Deus.
0: Demos graças ao Senhor nosso Deus.
1: É nosso dever e nossa salvação.
0: Na verdade, é digno e justo, é nosso dever e salvação dar-vos graças sempre em todo lugar, Senhor Pai Santo, Deus eterno e todo-poderoso. Em vós vivemos, nos movemos e existimos, e ainda em nossa condição corporal, não só sentimos todos os dias as provas do vosso amor de Pai, mas também já possuímos o penhor da eternidade. Pois, tendo recebido as primícias do Espírito, pelo qual ressuscitaste Jesus dentre os mortos, esperamos a plena realização do mistério pascal. Por isso, também nós vos louvamos, com todos os anjos, cantando em alegre celebração a uma só voz.

Na verdade, ó Pai, vós sois santo, fonte de toda santidade. Santificai, pois, estes dons, derramando sobre eles o vosso Espírito, a fim de que se tornem para nós o corpo e o sangue de nosso Senhor Jesus Cristo.

0: Celebrando, pois, o memorial da morte e ressurreição do vosso Filho, nós vos oferecemos ao Pai o pão da vida e o cálice da salvação. E vos agradecemos porque nos tornastes dignos de estar aqui na vossa presença e vos servir.
1: Aceitai, ó Senhor, a nossa oferta.
0: Suplicantes, vos pedimos que, participando do corpo e sangue de Cristo, sejamos reunidos pelo Espírito Santo num só corpo.
1: O Espírito nos una num só corpo.
0: Lembrai-vos, ó Pai, da vossa Igreja que se faz presente pelo mundo inteiro e aqui convocada no dia em que Cristo venceu a morte e nos fez participantes de sua vida imortal. Que ela cresça na caridade em comunhão com o Papa Leão, com o nosso Bispo Giovanni, os bispos do mundo inteiro, os presbíteros, os diáconos e todos os ministros do vosso povo.
1: Lembrai-vos, ó Pai, da vossa Igreja.
0: Lembrai-vos também na vossa misericórdia dos nossos irmãos e irmãs que adormeceram na esperança da ressurreição e de todos os que partiram desta vida. Acolhei-os junto a vós, na luz da vossa face.
1: Concedei-lhes, ó Senhor, a luz eterna.
0: Enfim, nós os pedimos, tende piedade de todos nós e dai-nos participar da vida eterna com a Virgem Maria, Mãe de Deus, São José, seu esposo, os apóstolos e todos os santos que neste mundo viveram na vossa amizade, a fim de vos louvarmos e glorificarmos por Jesus Cristo, vosso Filho.

0: Palavra do Salvador, formados por seu divino ensinamento, ousamos dizer: Pai nosso, que estais nos céus, santificado seja o vosso nome. Venha a nós o vosso reino, seja feita a vossa vontade, assim na terra como no céu. O pão nosso de cada dia nos dai hoje, perdoai-nos as nossas ofensas, assim como nós perdoamos a quem nos tem ofendido. E não nos deixeis cair em tentação, mas livrai-nos. Livrai-nos de todos os males, ó Pai, e dai-nos hoje a vossa paz. Ajudados pela vossa misericórdia, sejamos sempre livres do pecado, protegidos de todos os perigos, enquanto aguardamos a feliz esperança e a vinda do nosso Salvador Jesus Cristo.
1: Vosso é o reino, o poder e a glória para sempre.
0: Senhor Jesus Cristo, dissestes aos vossos apóstolos: eu vos deixo a paz, eu vos dou a minha paz. Não olheis os nossos pecados, mas a fé que anima a vossa igreja. Dai-lhes, segundo o vosso desejo, a paz e a unidade. Vós que sois Deus com o Pai e o Espírito Santo.
1: Amém.
0: A paz do Senhor esteja sempre convosco.
1: O amor de Cristo nos uniu.
0: Cordeiro de Deus,
2: que tirais o pecado do mundo, tem piedade de nós. Cordeiro de Deus, que tirais o pecado do mundo, tem piedade de nós. Cordeiro de Deus, que tirais o pecado do mundo, dai-nos a paz.

0: Provai e vede como o Senhor é bom, feliz de quem nele encontra o seu abrigo. Eis o Cordeiro de Deus, que tira o pecado do mundo.
1: Senhor, eu não sou digno de que entreis em minha morada, mas dizei uma palavra e serei salvo.
0: Aqui em nossa catedral, para aqueles que hoje vêm rezar conosco de outros lugares, aos domingos, a nossa comunhão é feita sobre as duas espécies. Comungue devotamente, com cuidado, na frente do padre ou do ministro. Para quem comunga aqui no corredor central com o padre, peço que forme duas filas. Cantemos.

0: Oremos.
1: Sustentai, Senhor, de bondade, com vosso constante auxílio, os que reconfortais com os vossos sacramentos, para podermos colher os frutos da redenção na liturgia e na vida, por Cristo nosso Senhor.
2: Amém.
1: Podem se assentar. Vamos fazer o sorteio do dizimista. Enquanto nós tiramos um nome aqui, você pode procurar aí também no seu folheto, folheto que estiver carimbado com o nome da paróquia. Procure aí. Quem estiver com o folheto carimbado também vai receber uma lembrança. O número do dizimista sorteado também é 13.439. Alguém encontrou o folheto? Pode vir cá, filha. Cadê? Presente. Dizimista sorteado também é o Vitor Hugo Evangelista Soares. Por acaso está aqui? Vitor Hugo Evangelista, não? Muito bem, maravilha. Deus abençoe, a sorte proteja. Pode me dar o folheto aqui. Isso. Dizimista? Ah, muito bem. É muito raro acontecer de coincidir o dizimista estar na missa. Uma salva de palmas. Deus abençoe, te proteja. Obrigado, viu? Meus irmãos, além do dízimo, que é o nosso dever, nós estamos fazendo uma campanha muito grande do incentivo do dízimo na nossa paróquia. Nós temos também outras promoções. Aqui à esquerda da catedral, após a missa, nós vamos estar vendendo o cafezinho e quitandas caseiras. Agora, após a missa das 7 até a missa das 9, ao invés de ir na padaria, passa ali, toma um café conosco. Com essas iniciativas, vocês vão estar ajudando a nossa paróquia. Nós estamos com muitos projetos, como vocês têm visto, não é? E temos demandas, e tudo hoje em dia custa dinheiro, e muito dinheiro, não é? Essa semana, graças a Deus, os engenheiros vieram aqui, a empresa responsável, e nós vamos iniciar a campanha de revitalização dos dois campanários da nossa catedral. Restauro dos dois sinos que estão aqui nesta torre, e vamos adquirir mais 5 sinos, não é? Completando 7, um para cada dom do Divino Espírito Santo. E assim, pouco a pouco, nós vamos dando passos, não é? Inclusive para melhorar a acolhida aqui na nossa catedral também. Então, colabore conosco. Quero convidar para vir aqui à frente todos os coordenadores e representantes dos grupos de reflexão que vieram rezar conosco. Podem se colocar aqui na frente do altar. Muito bem, podem vir. Olha para vocês verem. As cabecinhas estão brancas dos nossos coordenadores. Vira para lá. Vamos dar uma salva de palmas de acolhida para eles, ó. Muito bem. Precisamos também dos jovens, não é verdade? Nós temos que passar a bola para eles também, não é? Então você que está aqui, ó, jovens casais, não é? Vocês que talvez se mudaram recentemente, é muito simples você começar um grupinho da Palavra de Deus lá no seu condomínio, lá na sua vizinhança. Basta nos procurar após a celebração, deixa o seu nome, levanta, vem cá, Marcos, vem cá. Esse senhorzinho aqui de cabeça branca aqui, ó, velho de guerra, ele nos ajuda na assessoria diocesana, não é? Então você pode procurar ele, deixar o seu nome. O material é disponibilizado pela diocese todo mês, não é, Marcos? Todo mês nós fazemos chegar na sua paróquia livretos de leitura orante da Palavra de Deus, tá? Às vezes também de meditação de algum documento da igreja. Isso é muito importante, meus irmãos. Qual é o principal objetivo? Nos reunir para quebrarmos o individualismo que marca este nosso tempo. Nós precisamos uns dos outros. Às vezes tem vizinho que não sabe nem o nome um do outro. Isso é muito triste, não é? Então, procure após a celebração, ele vai ficar por aqui. Se você tiver o desejo de começar lá na sua comunidade um grupinho, como esses nossos irmãos aqui já fazem, na diocese toda, nós vamos ficar muito felizes. Vamos agora nos voltar aqui para o altar, nós vamos dar uma bênção de envio para vocês. Fiquemos de pé. A nossa proteção está no nome do Senhor,
0: que fez o céu e a terra.
1: Senhor esteja convosco.
0: Ele está no meio de nós.
1: Deus nosso Pai, fonte e origem de toda bênção, que outrora chamastes os discípulos para anunciar de dois a dois o Evangelho a todas as aldeias, a todos os povos. Nós os pedimos que vos digneis abençoar e santificar estes vossos servos, que se dispuseram, independente do horário de suas vidas, para anunciar o Evangelho. Enviai, Senhor, desde essa catedral, o Espírito Santo de amor aos corações, às inteligências destes vossos filhos, para que continuem a espalhar as sementes do Evangelho a tantos que necessitam escutar a vossa voz. Por Cristo nosso Senhor. Amém.
0: Amém.

sinal. Vocês aqui que vieram para o encontro, logo após a missa, nós vamos aqui para trás para o centro pastoral Monsenhor Evaristo, viu? Vocês podem subir um jogo de escada, nós vamos tomar um café antes de começar o encontro, é importante, não é? Então, lá para o salão de cima aqui do nosso centro de pastoral. Vamos pedir a bênção de Deus?

0: alegria do Senhor seja a vossa força. Ide em paz e que o Divino Espírito Santo vos acompanhe.
1: Demos graças a Deus.
0: Vou só tirar os paramentos aqui na sacristia e tô indo para lá, viu? A gente se encontra lá.

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2: 8:17.
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6: 8:28.
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8: 8:31.

0: 8:36.
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0: 8:38.
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16: Caríssimos irmãos e irmãs da nossa amada Diocese de Divinópolis, mais uma vez nos encontramos e assim nos tornamos próximos através deste programa A Alegria do Evangelho. Sentimos-nos verdadeiramente irmanados pela mesma fé e suplicamos confiantes ao Senhor que derrame sobre nós o seu Espírito Santo. Divino Espírito Santo, dai-me um coração aberto à vossa silenciosa e forte palavra inspiradora, fechado a todas as ambições mesquinhas, alheio a qualquer desprezível competição humana, compenetrado do sentido da Santa Igreja, um coração desejoso de se tornar semelhante ao coração do Senhor Jesus, um coração grande e forte para amar, servir e sofrer por todos, capaz de superar todas as provações, tédio, cansaço, desilusão e ofensa. Um coração constante até o sacrifício quando for necessário. Um coração cuja felicidade é palpitar com o coração de Cristo e cumprir humilde, fiel e corajosamente a vontade do Pai. Amém.
17: Irmãos e irmãs, escutemos atentamente este trecho do Evangelho de São Mateus, capítulo 20, versículos de 1 a 16. Façamos juntos a experiência do encontro com o Senhor. Ele está no meio de nós, ele caminha conosco, ele nos fala quando escutamos a sua palavra.

Proclamação do Evangelho de Jesus Cristo segundo Mateus. Naquele tempo, Jesus contou esta parábola a seus discípulos. O reino dos céus é como a história do patrão que saiu de madrugada para contratar trabalhadores para sua vinha. Combinou com os trabalhadores uma moeda de prata por dia e os mandou para a vinha. Às 9 horas da manhã, o patrão saiu de novo. Viu outros que estavam na praça, desocupados. Eles disse: ide também vós para a minha vinha, e eu vos pagarei o que for justo. E eles foram. O patrão saiu de novo, ao meio-dia e às 3 horas da tarde, e fez a mesma coisa. Saindo outra vez pelas 5 horas da tarde, encontrou outros que estavam na praça e lhes disse: por que estáis aí o dia inteiro desocupados? Eles responderam: porque ninguém nos contratou. O patrão lhes disse: ide vós também para a minha vinha. Quando chegou a tarde, o patrão disse ao administrador: chama os trabalhadores e paga-lhes uma diária a todos, começando pelos últimos até os primeiros. Vieram os que tinham sido contratados às 5 da tarde, e cada um recebeu uma moeda de prata. Em seguida vieram os que foram contratados primeiro e pensavam que iam receber mais. Porém, cada um deles também recebeu uma moeda de prata. Ao receberem o pagamento, começaram a resmungar contra o patrão. Estes últimos trabalharam 1 hora só, e tu os igualaste a nós, que suportamos o cansaço e o calor o dia inteiro. Então o patrão disse a um deles: amigo, eu não fui injusto contigo. Não combinamos uma moeda de prata? Toma o que é teu e volta para casa. Eu quero dar a este que foi contratado por último o mesmo que dei a ti. Por acaso não tenho o direito de fazer o que quero com aquilo que me pertence? Ou estás com inveja porque estou sendo bom? Assim os últimos serão os primeiros e os primeiros serão os últimos. Palavra da salvação. Glória a vós, Senhor. Amados irmãos e irmãs, mais uma vez nos é concedida a graça de escutar a palavra de Deus, uma palavra poderosa que tem a força de redimensionar a nossa vida, purificar inteiramente o nosso coração. Este trecho do Evangelho de São Mateus que escutamos é um convite para que acolhamos o mistério de Deus em nossas vidas. Acolhamos Deus como Ele verdadeiramente se revela, cheio de ternura, generosidade e misericórdia. No Evangelho de hoje, Jesus conta mais uma parábola aos seus discípulos, falando-lhes sobre o reino de Deus, o reino dos céus. Ao longo de sua vida, Jesus anunciou a todos o reino e dizia: o reino dos céus, o reino de Deus está próximo, convertei-vos. Jesus, portanto, ao longo de sua missão, anunciou o reino e procurou expressar tudo aquilo que o reino significa através dos seus gestos de amor, cuidado e atenção com os mais pobres e sofredores. No tempo de Jesus, era também grande o número daqueles que não tinham como trabalhar, ou não trabalhavam porque não eram contratados, como ainda hoje são muitos aqueles que vivem desempregados. Jesus se vale desta situação de injustiça para falar do reino de Deus. E diz que o reino dos céus é semelhante à história de um patrão que sai de madrugada para contratar trabalhadores para a sua vinha. É interessante observar que este patrão sai em horários determinados e diferenciados. O patrão sai às 9 da manhã, sai ao meio-dia, sai por volta
das 3 horas da tarde e por fim sai às 5 da tarde. Este movimento no Evangelho de São Mateus é muito significativo e nos ajuda a entender que Deus age na nossa vida desta forma. Ele nos surpreende a cada dia, em cada momento. E devemos estar atentos para acolher a sua presença, acolher o seu chamado. O patrão que sai para chamar, convocar operários para a sua vinha, é o retrato falado de Deus, que constantemente chama o ser humano à conversão. Este patrão revela a bondade infinita de Deus, um Deus que se interessa pelo ser humano e por isso dirige a ele a sua palavra, convidando-o para que trabalhe na sua vinha. Neste trecho do Evangelho ressoa por 2 vezes esta ordem: ide também vós, ide também vós trabalhar na minha vinha. Por 2 vezes o patrão dá esta ordem. Irmãos e irmãs, esta ordem hoje se dirige a nós. Nós, homens e mulheres, estamos no mundo e devemos atuar na vinha do Senhor. Qual é esta vinha? O mundo é a vinha, é o lugar onde vivemos a nossa missão, mas precisamente a igreja, a comunidade de fé, é o lugar onde todos nós, cristãos batizados, somos chamados a viver a nossa vocação, fazendo frutificar os dons que recebemos de Deus. Nesta parábola, também se torna evidente que o nosso Deus é justo e misericordioso. Por um lado, neste texto do Evangelho de Mateus, aparece a justiça divina. Por outro, a sua misericórdia, a sua ternura. Jesus nos convida para que caminhemos na estrada da justiça. A justiça na sociedade, no relacionamento com as pessoas. A justiça, assim nos ensinou o saudoso Papa Bento XVI, nos leva a dar ao outro aquilo que lhe pertence. Mas o amor nos faz oferecer ao outro aquilo que é nosso. E esta é a lição que Jesus nos dá no Evangelho. Este patrão, na verdade, é um retrato falado de Deus, que é justo, mas também misericordioso. A justiça se apresenta de que forma neste trecho do Evangelho de São Mateus? No pagamento igualitário dado a todos. Todos recebem a mesma moeda de prata. Todos recebem 1 denário. Todos recebem o salário do dia. E isto causa um grande espanto, tanto nos operários que foram contratados na última hora, quanto no coração daqueles que foram contratados ao início do dia. Os primeiros pensavam que receberiam mais, e os últimos pensavam certamente que receberiam menos, porque trabalharam pouco, chegaram ao final da tarde. No entanto, todos recebem a mesma quantia. E aqui torna-se evidente a bondade daquele patrão, que é um reflexo da bondade de Deus, que ama a todos e trata a todos com igual amor. O patrão reconhece que tanto aqueles que chegaram cedo e foram contratados ao amanhecer, quanto aqueles que foram contratados na última hora, eles têm os seus compromissos pessoais, eles têm uma família que precisa ser cuidada e por isso todos recebem a mesma quantia. É esse o olhar de Deus. Deus olha a realidade de cada pessoa. Deus alcança o coração de cada ser humano. Irmãos e irmãs, somos convidados também na nossa vida a viver nesta dinâmica da generosidade que nos faz ir além da justiça. Que a bondade de Deus
nos ajude a viver desta forma. Ele é bondoso conosco, sejamos também misericordiosos, generosos com os nossos irmãos e irmãs. São Mateus, neste trecho do seu Evangelho, nos apresenta o verdadeiro retrato de Deus que não se deixa vencer em generosidade. Sejamos também nós generosos, solidários, sobretudo com os mais sofredores.

recitemos juntos o Salmo 144, no qual o salmista proclama a bondade infinita do Senhor, pois ele se coloca sempre ao lado dos sofredores. O Senhor está perto da pessoa que o invoca. Todos os dias haverei de bendizer-vos, hei de louvar o vosso nome para sempre. Grande é o Senhor e muito digno de louvores, e ninguém pode medir sua grandeza. O Senhor está perto da pessoa que o invoca. Misericórdia e piedade é o Senhor. Ele é amor, é paciência, é compaixão. O Senhor é muito bom para com todos. Sua ternura abraça toda a criatura. O Senhor está perto da pessoa que o invoca. É justo o Senhor em seus caminhos. É santo em toda obra que ele faz. Ele está perto da pessoa que o invoca, de todo aquele que o invoca lealmente. O Senhor está perto da pessoa que o invoca.

damos graças a Deus, pois é grande o seu amor e generosidade. São muitos os vocacionados em nossa diocese, mas a messe é grande, os operários são poucos. Valorizemos as iniciativas da pastoral vocacional em nossas comunidades. Convido a vocês, irmãos e irmãs, que organizem em suas comunidades o grupo da pastoral vocacional. Entre em contato com a comissão diocesana, assessorada pelo padre Geraldo Maia.

Amados irmãos e irmãs, juntos invoquemos a proteção da Virgem Maria, a Mãe de Deus. Rezemos juntos a oração à Nossa Senhora na sua Imaculada Conceição. Ela é a padroeira da nossa amada Diocese de Divinópolis. Ó Maria, Imaculada desde a sua concepção, fostes preservada do pecado original para ser a Mãe de Jesus Cristo. Ensinai-nos a acolher o mistério de Deus em nossa vida. Ajudai-nos a percorrer a estrada da santidade. Acompanhai-nos com a ternura do vosso olhar. Guiai-nos na escuta aos apelos do vosso amado Filho Jesus. E intercedei por nós para que sejamos firmes na fé, corajosos no amor e alegres na esperança. Amém. O Senhor esteja convosco, Ele está no meio de nós. Deus vos abençoe e vos guarde. Amém. Ele vos mostre a sua face e se compadeça de vós. Amém. Volva para vós o seu olhar e vos dê a sua paz. Amém. E a bênção de Deus Todo-Poderoso, Pai e Filho e Espírito Santo, desça sobre vós e permaneça para sempre. Amém. Amados irmãos e irmãs, o Evangelho dá resposta às necessidades mais profundas das pessoas, porque todos fomos criados para aquilo que o Evangelho nos propõe, a amizade com Jesus e o amor fraterno.

0: Despeço-me, pois, abraçando-os e convidando-os para que nos acompanhe neste programa A Alegria do Evangelho. Semanalmente estaremos aqui refletindo, meditando o Evangelho que ouviremos em nossas comunidades durante a celebração litúrgica da Eucaristia e da Palavra de Deus.
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2: Meus amados irmãos e irmãs, sejam bem-vindos ao programa de autoajuda da Pastoral da Sobriedade. Paz para todos vocês, para todos nós. E nós estamos aqui esta semana vivenciando o quinto passo, o passo confessar. E vamos pedir a todos os santos, todos os arcanjos, especialmente ao arcanjo Miguel, Gabriel e Rafael, que são lembrados neste mês, que eles nos protejam de todos os males, que eles estejam sempre conosco, nos protegendo, nos abençoando e nos guardando. Rezem comigo esta breve oração. Senhor, confesso meus pecados e publicamente peço o teu perdão e o perdão dos meus irmãos. Absolve-me. Vou rezá-la de novo. Senhor, confesso meus pecados e publicamente peço o teu perdão e o perdão dos meus irmãos. Absolve-me. Precisamos do perdão de Deus para que possamos ser novas criaturas. Então a gente sempre tem que estar nessa posição de reconhecimento das nossas faltas e a necessidade do perdão. A palavra que encontramos para falar sobre este perdão é a 2 Coríntios, da carta, né? No capítulo 5, versículo de 17 a 21. É muito interessante, ele vai falar muito bem sobre isso. Se alguém está em Cristo, é uma nova criatura. As coisas antigas passaram, eis que uma realidade nova apareceu. Tudo isso vem de Deus, que nos reconciliou consigo por meio de Cristo e nos confiou o mistério da reconciliação, pois era Deus comigo por meio de Cristo, e nos confiou o ministério de reconciliação, pois era Deus quem reconciliava com Ele mesmo o mundo por meio de Cristo, não levando em conta os pecados dos homens, colocando em nós a palavra da reconciliação. Sendo assim, exercendo assim a função de embaixadores em nome de Cristo, e é por meio de nós que o próprio Deus exorta você. Em nome de Cristo suplicamos, conciliem-se com Deus, reconcilie-se com Deus. Aquele que nada tinha a ver com o pecado, Deus o fez pecado por causa de nós, a fim de que por meio dele sejamos reabilitados por Deus. Então, qual que é o apelo? Reconciliar. E para reconciliar, nós precisamos de nos confessar, de mostrar o nosso desejo de estar de volta com Deus, porque o pecado nos afastou dele. E em nome de Cristo, precisamos reconciliar com quem afastamos por algum motivo, e às vezes nem motivo tem e a gente afasta. Não podemos afastar do amor de Deus de forma alguma, e toda vez que a gente afasta do amor de Deus, a gente fica mais frágil ainda do que já somos, né? E procurando ser uma criatura nova, por isso temos que agarrar a Deus mesmo, para que Ele sempre nos fortaleça para ser uma criatura nova a cada dia. É isso que a leitura diz. É para ser uma nova criatura, precisamos estar em Cristo e viver com Ele. Cristo Jesus. O homem novo recebe de Cristo o verdadeiro amor. Ele nos impele, ou seja, o amor profundo de Jesus é a força que nos move. Pelo amor incondicional que Ele tem por nós. Deus nos ama tanto que a gente nem tem condição de medir este amor de Deus. É a presença de Deus em minha vida que me levará a vencer as trevas, as tempestades, as dependências de todos os meus vícios e pecados. E me fará prosseguir na caminhada para a conversão. O amor de Cristo não deixa a viagem parar. Temos que seguir este caminho, temos que seguir a viagem para Cristo. Também nós, como no texto que lemos do livro sagrado, na igreja de Corinto, podemos nos encontrar perturbados, divididos por muitas falsas coisas que o mundo nos apresenta. E não só na igreja, lá na época, como fala na região, né? Não, é hoje também. Como as pessoas estão divididas dentro da própria igreja. Às vezes, no ministério mesmo ali da comunhão, as pessoas que são abençoadas, né? Com esse convite de distribuir o corpo e Cristo de Jesus para todos que o procuram. Quantas vezes a gente encontra alguma picuinha, alguma coisa no meio dessas pessoas que estão ali entregando Jesus? E tantas outras partes da igreja. Então, temos que estar realmente com Deus, com Jesus, procurando a cada dia, rezando para que Ele nos ajude a afastar do mal e reconciliar. Precisamos desenvolver em nós a reconciliação. Quando há este transtorno, essas divisões em nós, na família ou na comunidade, quantas vezes na própria família nós temos divisões, nós temos separações, brigas? Paulo, discípulo de Jesus, se considerava um embaixador de Deus. Claro, em nome de Cristo, que ele era o embaixador de Deus. E também para nós, anuncia os critérios que guiam seu apostolado. Cristo reconciliou o mundo consigo, lá na cruz. Deus tomou Cristo solidário com o gênero humano. Na fraternidade, na obediência, na justiça. Reabilitar ao homem essa fraternidade e a obediência à justiça. E pela confissão, Deus põe fim à inimizade e ao pecado. Na cruz, Ele põe fim a essa inimizade e ao pecado. Assim, Deus quer restaurar nossa vida corrompida por estes pecados, fazendo de nós pessoas novas, vivendo no amor, na justiça e na santidade. Por isso nós não podemos largar do manto de Deus. É segurar ali no manto de Deus. E como é para você tornar-se uma criatura nova em Cristo? Então, meus amados e amadas de Deus, procure o sacramento da confissão para que voltamos a reconciliar com Deus e com o próximo e nos tornar mais leve, porque o pecado pesa, ele pesa muito para a gente, adoece a gente, mas a confissão, o sacramento da confissão nos dá força, Senhor, para sempre procurar mais leveza na vida, mais paz conosco mesmo e com o próximo. Sempre desejando bem para todas as pessoas. Para todas as pessoas nós temos que desejar o bem, mesmo aquelas que não nos quer bem, nos transformando em novas criaturas. E Deus, que escolhe seus embaixadores para exercerem essa reconciliação, administrar essa reconciliação, e por meio dele Jesus continua sua atividade na terra, e conosco todos os homens vão se reconciliar com Deus.

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1: 9:17.
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2: Nove e vinte e três.
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5: Que bom ter você conosco, você que nos ouve pelas ondas das rádios da Diocese de Divinópolis em Minas Gerais, assim como pela internet. Fazemos uma pausa para uma reflexão bíblica comigo, Frei Jacir de Freitas. Nos últimos programas estamos fazendo uma reflexão sobre o Evangelho Apócrifo de Maria Madalena, um evangelho muito interessante que não ficou na Bíblia canônica, mas está na Bíblia apócrifa e revela a importância dessa mulher na primeira hora do cristianismo. Esta mulher ímpar na história do cristianismo. Seu evangelho pelo ano 150 faz parte do século II da história do cristianismo, onde começou a ter uma rejeição da presença da mulher na igreja. Santo Irineu de Lyon, no final do século II, ali por volta do ano 200, ele solta uma carta para as comunidades dizendo que quem concedesse poder às mulheres na igreja seria expulso da igreja ou considerado herege. Então, o Evangelho de Maria Madalena, onde paramos na última vez, mostra esta relação que Maria vai explicando como é o caminho de salvação, o convite para que sejamos plenamente humanos. O Evangelho diz que é preciso fazer vários estágios, aliás, pois os estágios são sete, que revelam sete pecados capitais. Talvez seriam estes aqueles sete demônios que a Bíblia canônica fala que Jesus expulsou de Maria Madalena. E aí fica compreensível, né, na figura dela, essa rejeição do cristianismo que se tornou hegemônico. Lá pelo capítulo 17, versículo 1 a 20, diz assim: eu saí do mundo graças a um outro mundo. Uma representação se apagou a mim graças a uma representação mais elevada. De agora em diante, eu vou para o repouso, onde o tempo repousa na eternidade de tempo. Eu vou para o silêncio. E depois de ter dito isso, Maria se calou. Era assim que o mestre conversava com ela. André tomou a palavra e dirigiu a seus irmãos: o que penseis vós do que ela acaba de contar? De minha parte, eu não acredito que o mestre tenha falado assim. Estes pensamentos diferem daqueles que nós conhecemos. Pedro então ajuntou: será possível que o mestre tenha conversado assim com uma mulher? Sobre

sabedoria. A cada saída somos chamados a mudar de postura. As coisas parecem não mudar, mas eu posso mudar o modo como as vejo. Mudo o olhar, mudam as coisas e as pessoas. Um dia eu era criança, hoje não sou mais. Era adolescente, não sou mais. Era jovem, não sou mais. A vida amadurece e nos faz mudar de estágios. Tem gente que para no estágio da vida e aí adoece. A alma de Maria Madalena foi capaz de sair do mundo cronológico, dos tempos, graças ao mundo cósmico, no qual seu ser estava integrado por meio da sua personalidade e do Espírito Santo. Maria entrou no tempo de Deus, que nós chamamos de tempo cósmico, o tempo sem ocaso, o infinito, o eterno, o ilimitado. Tempo cronológico é o tempo de nossa vida. Nascemos em tal ano e morreremos em tal. O tempo de Deus não tem início nem fim. Ela diz: eu vou para o silêncio, eu vou para o repouso, para o seio de Deus, lugar do eterno silêncio e do não tempo. Quem atinge esse estágio como Maria Madalena alcança a Deus. E aí nada mais é preciso dizer, basta viver a plenitude. O texto continua dizendo que Maria se calou. O calar pode ser explicado de dois modos. No estágio da discussão, os ensinamentos de Maria Madalena já eram suficientes. Ela não mais precisava falar, bastava. Tudo já havia sido dito. Não são necessárias muitas palavras para explicar o inexplicável. Quem tivesse ouvido já teria compreendido. E o silêncio já teria sido alcançado. Os apóstolos parecem não ter compreendido seu ensinamento. Então, Maria se calou. Poderia ser alguém que a tivesse calado? Quem calou? O grupo dos apóstolos? Maria Madalena pode representar uma comunidade de fé que foi calada pelo grupo hegemônico dentro das comunidades cristãs. A comunidade de João quase foi calada do Evangelho. Poucos de seus escritos, por pouco, né, eu diria, seus escritos, não entraram no cano dos livros inspirados. Evangelho de João, havia dúvida se ele era considerado inspirado até o do ano 270 d.C. Outra pergunta: João, o discípulo amado, não seria Maria Madalena? A discípula amada, o discípulo amado de João, não seria Maria Madalena? A comunidade de João não seria de Maria Madalena? Estas são hipóteses plausíveis, quer dizer, possíveis de ser verdade, que surgem a partir do confronto entre os apóstolos e Maria Madalena. Tão claro no Evangelho de Maria Madalena, e agora interessante, o primeiro apóstolo a reagir foi André. André tomou a palavra. André é um nome grego que significa aquele que é maduro, humano, perfeito. Né? Por ironia do seu nome, é o primeiro que toma a palavra para dizer que Maria Madalena teria mentido. Jesus, segundo as informações dos evangelhos canônicos, fala por parábola. Maria Madalena era portadora dos segredos revelados pelo mestre. Por isso é compreensível a reação de André. O pensamento dessa mulher difere do nosso, afirma ele. André tem razão, o pensamento de Maria Madalena é profundo, não se coocuba com regras, é livre. Um apóstolo entra na parada, Pedro, e reforça a palavra adversa de André às mulheres. Pedro, também chamado Simão nos evangelhos canônicos, significa aquele que ouve. E ele foi mais violento com Maria Madalena. Pedro põe em evidência o ciúme que existia entre eles, os apóstolos, por causa da predileção de Jesus por Maria Madalena. Por outro lado, ele não suportaria que uma mulher tivesse a primazia na comunidade. Pedro certa vez dirigiu essas palavras a Jesus: meu Senhor, nós não podemos mais suportar essa mulher, pois nos tira a oportunidade. Ela não nos deixa falar de nós, mas sempre ela a falar. Meu Senhor, que as mulheres cessem, afinal, de perguntar, de modo que possamos também nós perguntar. É como se não bastasse o ciúme e a disputa de liderança entre Pedro e Madalena, ele também foi considerado um homem que tinha aversão a

0: mulheres. Maria Madalena uma vez disse a Jesus: tenho medo de Pedro, porque ele costuma ameaçar nosso sexo. Considerando então esses testemunhos sobre Pedro, talvez possamos entender o fato de os evangelhos canônicos relatarem muitas vezes Pedro junto a mulheres, como por exemplo sua sogra, o fato de ter negado Jesus perante uma mulher, a criada, no caso do sumo sacerdote. Pois bem, hoje vou parar por aqui, quero dar continuidade a essa reflexão, possivelmente a última, na próxima semana. Um abraço, fique com Deus e até a próxima, se assim o permitir.
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3: 9:34.
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1: 9:36. 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
9: É 15. 9:46.
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0: 9h50.
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0: 9:59.
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0: 10 e 1.
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0: Zezé de Camargo, Luciano.
1: Obrigado, Padre. Obrigado, gente. Obrigado pelo carinho, por essa presença. Que festa linda.
2: 10 e 6.
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2: Dez e vinte.
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0: 10h23.
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10:38. 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

0: 10h42.
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0: 10:53.
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13: 11.4.
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11:11. 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

0: 11:21.
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0: 11:25.
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0: 11:36.
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0: 11:49.
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0: 11:49.
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0: 11:52.
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0: mais MC Luan e MC Angin. 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
1: Meio-dia e quatro.
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0: Meio-dia e 17. 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Meio-dia e 17.
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12:18. 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

12:31. 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
1: Olá, boa tarde para você, ligadinho aqui no Diocese.

0: Divinópolis. Então, de 18 a 27 de setembro, haverão missas aí às 19h30, a cada dia com o padre convidado. Sendo que no domingo, este domingo agora, vai ser mais cedo, às 18h30, com a presença do padre Paulo Sérgio Diniz. O dia de São Vicente de Paulo vai coincidir com um domingo. Vai ser missas aí às 7h e 19h30. Durante a novena, a exemplo de São Vicente, está sendo realizado o ato concreto de doação de alimentos. Lembrando, né, gente, que por lá tem ainda as tradicionais barraquinhas, a cada dia com um show regional.
1: Sou o padre Helder da paróquia de São Vicente de Paulo.

para todos. Hoje, dia 18 de setembro, terá início a novena em honra a São Vicente de Paulo, cuja festa será no dia 27 de setembro, às 19 horas.

0: para conosco. 35.
1: No nosso site, diocesedivinopolis.org.br, você confere em detalhes essa programação da Festa de São Vicente de Paulo 2026. Eu volto mais tarde com outras notícias para você.
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Virgem da Esperança, Mãe dos pobres, Senhora dos peregrinos, ouve-nos. Hoje nós te pedimos pela América Latina, o continente que tu visitas com os pés descalços, oferecendo-lhe a riqueza do menino que apertas em teus braços. Um menino frágil que nos torna fortes. Um menino pobre que nos torna ricos. Um menino escravo que nos torna livres. Virgem da Esperança, América desperta. Sobre suas montanhas a luz desponta de maneira nova. É o dia da salvação que se aproxima. Sobre os povos que caminhavam nas trevas, brilhou uma grande luz. Esta luz é o Senhor que tu nos deste há muito tempo em Belém, à meia-noite. Queremos caminhar na esperança. Mãe dos pobres, há muita miséria entre nós. Falta o pão material em muitas casas. Falta o pão da verdade em muitas mentes. Falta o pão do amor em muitas pessoas. Falta o pão do Senhor em muitos povos. Conheces a pobreza e a viveste. Dá-nos uma alma de pobres para sermos felizes. Mas alivia a miséria dos corpos e arranca do coração de tantos homens e mulheres o egoísmo que empobrece. Senhora dos que peregrinam, somos o povo de Deus na América Latina. Somos a igreja que peregrina para a Páscoa. Que os bispos tenham um coração de pai. Que os sacerdotes sejam os amigos de Deus para todas as pessoas. Que os religiosos mostrem a alegria antecipada do reino dos céus. Que os leigos sejam, diante do mundo, testemunhas do Senhor ressuscitado. E que nós andemos ao lado de todas as mulheres e homens, compartilhando de suas angústias e de suas esperanças. Que os povos da América Latina continuem avançando no progresso pelos caminhos da paz na justiça. Nossa Senhora da América, ilumina a nossa esperança, alivia a nossa pobreza, peregrina conosco rumo ao Pai. Assim seja.

0: 12:44.
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0: 12:44.
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0: 12:48.
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0: 1 e 4. 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

1:08. 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

0: 1:19. 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
8: 1:33.
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0: 1:38.
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0: 1:52.
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0: 1:56.
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5: 2 e 2.
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0: 2:08.
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0: 2:20.
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0: 2:33. 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
3: 2:35.
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0: 12:48.
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0: 12:48.
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0: 2h52.
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0: 3 e 2.
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13: Na presença das Santas Chagas de Jesus, convido você e sua família para este momento abençoado na nossa programação. Vamos juntos colocar nas Santas Chagas de Jesus o nosso pedido de oração, a nossa intenção. Prepare o seu ambiente de oração com as fotos, as roupas de família e, de modo particular, lembrando dos enfermos. Traga os nomes por quem vamos interceder e pedir cura e libertação de todos os sofrimentos e dores.
14: Queridos filhos e filhas, é dia do Senhor e na hora da misericórdia somos chamados a contemplar o Cristo Senhor, morto, mas ressuscitado, razão de nossa fé, de nossa esperança. Rezemos.
15: Em nome do Pai e do Filho e do Espírito Santo. Amém. Creio em Deus Pai Todo-Poderoso, Criador do céu e da terra, e em Jesus Cristo, seu único Filho, nosso Senhor, que foi concebido pelo poder do Espírito Santo, nasceu da Virgem Maria, padeceu sob Pôncio Pilatos, foi crucificado, morto e sepultado, desceu à mansão dos mortos, ressuscitou ao terceiro dia, subiu aos céus, está sentado à direita de Deus Pai Todo-Poderoso, de onde há de vir julgar os vivos e os mortos. Creio no Espírito Santo, na Santa Igreja Católica, na comunhão dos santos, na remissão dos pecados, na ressurreição da carne e na vida eterna. Amém. Ó Jesus, divino Redentor, tende misericórdia de nós e do mundo inteiro. Deus Santo, Deus Forte, Deus Imortal, tende piedade de nós e do mundo inteiro. Graça, misericórdia, meu Jesus, nos perigos presentes, cobri-nos com vosso preciosíssimo sangue. Pai Eterno, tende misericórdia de nós, pelo sangue de Jesus Cristo, vosso Filho unigênito, tende misericórdia de nós, vos suplicamos. Amém. No primeiro mistério das Santas Chagas, contemplamos a descida do Espírito Santo sobre os apóstolos, onde estava presente Nossa Senhora. Como fruto desse mistério, rezemos por todas as pessoas desesperadas que pensam na semana com muita dificuldade. Senhor, seja a esperança e a âncora em suas vidas. Rezemos. Eterno Pai, eu vos ofereço as santas chagas de nosso Senhor Jesus Cristo para curar as de nossas almas.
16: Meu Jesus, perdão e misericórdia.
13: Pelos méritos de vossas santas chagas.
16: Meu Jesus, perdão e misericórdia.
13: Pelos méritos de vossas santas chagas.
16: Meu Jesus, perdão e misericórdia.
13: Pelos méritos de vossas santas chagas.
16: Meu Jesus, perdão e misericórdia.
13: Pelos méritos de vossas santas chagas.
16: Meu Jesus, perdão e misericórdia.
13: Pelos méritos de vossas santas chagas.
16: Meu Jesus, perdão e misericórdia.
13: Pelos méritos de vossas santas chagas.
16: Meu Jesus, perdão e misericórdia.
13: Pelos méritos de vossas santas chagas.
16: Meu Jesus, perdão e misericórdia.
13: Pelos méritos de vossas santas chagas.
16: Meu Jesus, perdão e misericórdia.
13: Pelos méritos de vossas santas chagas.
16: Meu Jesus, perdão e misericórdia.
13: Pelos méritos de vossas santas chagas.
15: No segundo mistério do Terço das Santas Chagas, contemplamos o discurso de Pedro, inflamado pelo Espírito Santo, que converteu cerca de 3.000 pessoas. Rezemos esta dezena, contemplando esse mistério, por todos aqueles que estão com pensamento autodestrutivo, com baixa autoestima, chegando a pensar em suicídio, que possam obter vida plena e cura de todos esses pensamentos ruins. Eterno Pai, eu vos ofereço as santas chagas de nosso Senhor Jesus Cristo para curar as de nossas almas.
17: Meu Jesus, perdão e misericórdia.
13: Pelos méritos de vossas santas chagas.
17: Meu Jesus, perdão e misericórdia.
13: Pelos méritos de vossas santas chagas.
17: Meu Jesus, perdão e misericórdia.
13: Pelos méritos de vossas santas chagas.
17: Meu Jesus, perdão e misericórdia.
13: Pelos méritos de vossas santas chagas.
17: Meu Jesus, perdão e misericórdia.
13: Pelos méritos de vossas santas chagas.
17: Meu Jesus, perdão e misericórdia.
13: Pelos méritos de vossas santas chagas.
17: Meu Jesus, perdão e misericórdia.
13: Pelos méritos de vossas santas chagas.
17: Meu Jesus, perdão e misericórdia.
13: Pelos méritos de vossas santas chagas.
17: Meu Jesus, perdão e misericórdia.
13: Pelos méritos de vossas santas chagas.
17: Meu Jesus, perdão e misericórdia.
13: Pelos méritos de vossas santas chagas.
15: No terceiro mistério do Terço das Santas Chagas, contemplamos a cura do homem coxo de nascença pelo nome de Jesus. Como fruto desta contemplação e oração, peçamos por todos aqueles que se encontram enfermidade psíquica, ansiedade, toque, bulimia, anorexia, seja qual for, Senhor, tire essa enfermidade psíquica pelas tuas santas chagas, gloriosas e misericordiosas. Eterno Pai, eu vos ofereço as santas chagas de nosso Senhor Jesus Cristo para curar as de nossas almas.
18: Meu Jesus, perdão e misericórdia.
13: Pelos méritos de vossas santas chagas.
18: Meu Jesus, perdão e misericórdia.
13: Pelos méritos de vossas santas chagas.
18: Meu Jesus, perdão e misericórdia.
13: Pelos méritos de vossas santas chagas.
18: Meu Jesus, perdão e misericórdia.
13: Pelos méritos de vossas santas chagas.
18: Meu Jesus, perdão e misericórdia.
13: Pelos méritos de vossas santas chagas.
18: Meu Jesus, perdão e misericórdia.
13: Pelos méritos de vossas santas chagas.
18: Meu Jesus, perdão e misericórdia.
13: Pelos méritos de vossas santas chagas.
18: Meu Jesus, perdão e misericórdia.
13: Pelos méritos de vossas santas chagas.
18: Meu Jesus, perdão e misericórdia.
13: Pelos méritos de vossas santas chagas.
18: Meu Jesus, perdão e misericórdia.
13: Pelos méritos de vossas santas chagas.
15: Neste quarto mistério do texto das Santas Chagas, contemplamos a conversão de Paulo. Pedimos por todos aqueles que perderam a consciência da necessidade de Deus. Dai-nos, Senhor, consciência dos nossos pecados e consciência da necessidade da conversão e da vossa misericórdia. Eterno Pai, eu vos ofereço as santas chagas de nosso Senhor Jesus Cristo para curar as de nossas almas.
19: Meu Jesus, perdão e misericórdia.
13: Pelos méritos de vossas santas chagas.
19: Meu Jesus, perdão e misericórdia.
13: Pelos méritos de vossas santas chagas.
19: Meu Jesus, perdão e misericórdia.
13: Pelos méritos de vossas santas chagas.
19: Meu Jesus, perdão e misericórdia.
13: Pelos méritos de vossas santas chagas.
19: Meu Jesus, perdão e misericórdia.
13: Pelos méritos de vossas santas chagas.
19: Meu Jesus, perdão e misericórdia.
13: Pelos méritos de vossas santas chagas.
19: Meu Jesus, perdão e misericórdia.
13: Pelos méritos de vossas santas chagas.
19: Meu Jesus, perdão e misericórdia.
13: Pelos méritos de vossas santas chagas.
19: Meu Jesus, perdão e misericórdia.
13: Pelos méritos de vossas santas chagas.
19: Meu Jesus, perdão e misericórdia.
13: Pelos méritos de vossas santas chagas.
15: No quinto mistério do texto das Santas Chagas, contemplamos a pregação dos apóstolos por todos os cantos da terra. Como fruto desta dezena e desta contemplação, peçamos por todos os nossos colaboradores associados que ajudam com a missão e a obra, evangelizar é preciso. Eterno Pai, eu vos ofereço as santas chagas de nosso Senhor Jesus Cristo para curar as de nossas almas.
20: Meu Jesus, perdão e misericórdia.
13: Pelos méritos de vossas santas chagas.
20: Meu Jesus, perdão e misericórdia.
13: Pelos méritos de vossas santas chagas.
20: Meu Jesus, perdão e misericórdia.
13: Pelos méritos de vossas santas chagas.
20: Meu Jesus, perdão e misericórdia.
13: Pelos méritos de vossas santas chagas.
20: Meu Jesus, perdão e misericórdia.
13: Pelos méritos de vossas santas chagas.
20: Meu Jesus, perdão e misericórdia.
13: Pelos méritos de vossas santas chagas.
20: Meu Jesus, perdão e misericórdia.
13: Pelos méritos de vossas santas chagas.
20: Meu Jesus, perdão e misericórdia.
13: Pelos méritos de vossas santas chagas.
20: Meu Jesus, perdão e misericórdia.
13: Pelos méritos de vossas santas chagas.
20: Meu Jesus, perdão e misericórdia.
13: Pelos méritos de vossas santas chagas.
15: Rezemos três vezes. Eterno Pai, eu vos ofereço as santas chagas de nosso Senhor Jesus Cristo para curar as de nossas almas. Eterno Pai, eu vos ofereço as santas chagas de nosso Senhor Jesus Cristo para curar as de nossas almas. Eterno Pai, eu vos ofereço as santas chagas de nosso Senhor Jesus Cristo para curar as de nossas almas. Amém. Queridos filhos e filhas, tendo rezado o texto das Santas Chagas, vamos agora fazer a oração de todos os dias, que é a novena das Santas Chagas de nosso Senhor Jesus Cristo. Rezemos. Por suas santas chagas, suas chagas gloriosas, o Cristo Senhor me proteja e me guarde. Senhor Jesus, foste levado na cruz para que por vossas santas chagas sejam curadas as de nossas almas. Eu vos louvo e agradeço pelo vosso ato redentor. Carregaste em vosso próprio corpo os meus pecados e de toda a humanidade. Nas vossas santas chagas, coloco minhas intenções, minhas preocupações, ansiedades e angústias, minhas enfermidades físicas e psíquicas, meus sofrimentos, dores, alegrias e necessidades. Em vossas santas chagas, Senhor, coloco minha família. Envolvei, Senhor, a mim e meus familiares, protegendo-nos do mal. Coloque a sua intenção. Senhor, ao mostrar vossas santas chagas gloriosas a Tomé e o mandando tocar em vosso lado aberto, o curaste da incredulidade. Eu vos peço, Senhor, permita-me refugiar em vossas santas chagas e, por mérito desses sinais de vosso amor, curai a minha falta de fé. Ó Jesus, pelos méritos de vossa paixão, morte e ressurreição, dai-me a graça de viver os frutos da nossa redenção. Amém. Fique conosco, depois do intervalo, vamos refletir, escutar e rezar o Evangelho do dia.
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23: Por tuas chagas, Senhor.
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0: queridos filhos e filhas da Hora da Misericórdia, que a paz do Senhor reine na sua vida, viu? Reine na sua história e acredite, Deus faz a diferença. Deus faz. É por isso que a gente reza. Está escutando? Não se desespere. Pense no futuro. Não queira jamais desistir no momento de dor. Por que desistir se Ele é por nós? Quem será contra nós? É, filho e filha, se o fardo for pesado, nós temos onde nos agarrar em Jesus misericordioso.
1: Não se esqueça que um jovem um dia foi crucificado.
0: Filhos e filhas, escute o que foi deixado na plataforma como testemunho de vida.
2: Oi, Padre Reginaldo Manzotti, aqui é Oi. Maria Aparecida de Jesus Silva, da Bahia. Eu sou mensageira da Capelinha de José Santa Chagas. E muito obrigado pelo mimo que o senhor enviou. A toalhinha de Jesus da Santa Chagas, eu amei, amei mesmo. Muito obrigado, Deus abençoe.
3: Deus abençoe você também, Maria Aparecida, lá da Bahia. E tô chegando, em novembro tô lá em Salvador. E ela se refere a essa, falou toalhinha, essa flâmula, esse manto de Jesus da Santa Chagas, que foi enviado a todos os colaboradores da obra Evangelizar é Preciso. E eu quero dizer, você, torne-se um associado da obra agora, aproveite esse intervalo, faça como a Maria Aparecida lá da Bahia, se ela recebeu é porque é associada, fale com os nossos atendentes 0800 410 6060 ou mande um WhatsApp e diga assim, eu quero ser um associado 41 3221 6060. Bíblia aberta, cartilha de oração.

fala comigo, Senhor, e ilumina a minha vida. E o texto de hoje, Mateus 20, 1:16. O Senhor esteja convosco, Ele está no meio de nós. Proclamação do Evangelho de Jesus Cristo segundo Mateus. Glória a vós, Senhor. O reino dos céus é como o proprietário que saiu de madrugada para contratar trabalhadores para sua vinha. Combinou com os trabalhadores a diária e os mandou para a vinha. Em plena manhã, saiu de novo ao meio-dia, em plena tarde, ele saiu novamente e fez a mesma coisa. Saindo outra vez pelo fim da tarde, encontrou outros que estavam na praça e lhe disse: por que estáis aí o dia inteiro desocupados? Eles responderam: porque ninguém nos contratou. E ele lhes disse: ide vós também para a minha vinha. Ao anoitecer, o dono da vinha disse ao administrador: chama os trabalhadores e faz o pagamento. Vieram os que tinham sido contratados no final da tarde, cada qual recebendo a diária. Em seguida, vieram os que foram contratados primeiro, cada um segundo deles recebeu apenas a diária. Começaram então a murmurar contra o proprietário. Então, ele respondeu a um deles: companheiro, não estou sendo injusto contigo, não combinamos a diária, toma o que é teu e vai. Eu quero dar a este último o mesmo que dei a ti. Assim, os últimos serão os primeiros, e os primeiros serão os últimos. Palavra da salvação. Glória a vós, Senhor. Mateus é o único a contar esta parábola e tem por objetivo instruir a comunidade que veio do judaísmo, instruí-los para que eles reconheçam a autenticidade da fé dos discípulos gentios que foram tardios no seguimento de Jesus. Porque aconteceu que, por serem os judeus herdeiros da fé de Abraão, de Moisés, se sentiam melhores, com mais direitos dentro do próprio cristianismo. Mateus diz: não, todos são iguais. Não importa se eles são pagãos e vieram depois. O que importa é o discipulado. Às vezes, meus irmãos, nós fazemos o mesmo. Nos achamos, porque nascemos num berço católico, que somos melhores ou mais merecedores que os outros. Para Jesus, não importa quando foi a experiência, se no início da vida, no meio ou no fim, importa a intensidade da vida, a intensidade da experiência, a profundidade da adesão e da conversão. Nossa Senhora, Mãe de todos, sem exceção, sem raça, sem credo, Mãe de todos, que mais do que ninguém quer que sejamos um só rebanho, em torno de Jesus, um só pastor. Nos ajude a vencer as barreiras. Vem me ajudar, Mãe, a caminhar por teus caminhos. Teus caminhos santos são tão

0: graça do Filho, na força do Espírito.
1: Na graça do Filho, as forças do Espírito e as bênçãos.
0: Diga comigo, nada me importa, eu vou caminhar. Com tua ajuda, mãe, eu vou conseguir. Eu vou conseguir não ser preconceituoso, eu vou conseguir vencer as dificuldades.

misericórdia, santificai aqueles que mais precisam de consolação. Em nome do Pai, do Filho, do Espírito Santo.

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1: 3:33.
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3: 3:35.
4: Minha Senhora e também minha mãe.
5: Queridos ouvintes da Rádio Divinópolis FM, que a paz de Jesus e o amor de Nossa Senhora estejam com cada um de vocês. Estamos vivendo este precioso momento de oração. Iniciamos rezando juntamente com o Padre Reginaldo Manzotti o Terço da Misericórdia, suplicando a infinita misericórdia de Deus sobre a nossa vida, nossas famílias e sobre o mundo inteiro. Agora, vamos nos preparar para a consagração à Nossa Senhora Aparecida. É um momento muito especial, em que nos colocamos nos braços da Mãe de Deus, confiando a ela tudo o que trazemos no coração. Nossas famílias, nossos trabalhos, nossas alegrias, preocupações, intenções particulares, nossos enfermos e todas as pessoas que nos confiaram as suas orações.

Até que um dia, depois de uma discussão que começou por uma coisa pequena e foi crescendo, Ana saiu de casa dizendo que precisava de um tempo. Naquele momento, as duas falaram coisas que provavelmente nenhuma das duas queria realmente dizer. Dona Lúcia, ferida, respondeu com orgulho: "Então vá. Quando quiser voltar, você sabe o caminho." Ana saiu chorando. E nenhuma das duas imaginava que aquela frase ficaria ecoando por tanto tempo. Os dias se passaram, depois vieram as semanas, os meses. No começo, as duas esperavam que a outra pudesse dar o primeiro passo. Ana pensava: "Minha mãe não me quer por perto." Dona Lúcia pensava: "Minha filha não quer mais saber de mim." E assim, duas pessoas que se amavam foram ficando distantes, não por falta de amor, mas porque nenhuma delas sabia como atravessar a própria mágoa. A vida continuou, Ana conseguiu um emprego em outra cidade, conheceu novas pessoas, construiu a sua vida. Dona Lúcia continuou na mesma casa, mas havia uma cadeira na mesa que, mesmo vazia, parecia ocupar espaço todos os dias. De vez em quando, alguém perguntava por Ana e ela respondia: "Ela está bem." Mas depois que a pessoa ia embora, ficava alguns minutos em silêncio. Até que certa noite o telefone tocou. Era Ana. Dona Lúcia atendeu e ouviu a voz da filha dizendo: "Mãe, eu preciso de você." Talvez você imagine o que passou pela cabeça daquela mãe. Depois de tanto tempo, depois de tanta coisa não dita, a filha estava novamente procurando por ela. E Dona Lúcia poderia ter aproveitado aquele momento para dizer tudo o que guardou durante anos. Poderia ter lembrado cada palavra, cada ferida, cada noite em que chorou. Mas não perguntou nada, só disse: "O que você precisar, eu estou aqui." Ana voltou para casa alguns dias depois e, quando as duas se encontraram, não houve discurso, não houve cobrança, houve abraço. Aquele abraço demorou mais do que qualquer pedido de desculpas. Depois, sentadas na cozinha, começaram a conversar e descobriram uma coisa que nenhuma delas sabia. Durante todos aqueles anos, as duas tinham sofrido acreditando que a outra não queria voltar. Dona Lúcia pensava que Ana tinha escolhido ficar longe. Ana pensava que Dona Lúcia tinha escolhido não procurá-la. E as duas perceberam que haviam passado anos presas a uma história que nenhuma delas conhecia por inteiro. Aquela noite não apagou o que aconteceu, mas alguma coisa mudou. Porque às vezes a vida não volta uma pessoa para o nosso caminho para que a gente reviva o passado. Ela volta para que a gente possa finalmente olhar para ele com outros olhos.

E talvez você esteja ouvindo essa história e pensando em alguém, uma pessoa que já fez parte da sua vida, alguém com quem você se afastou, uma amizade que terminou por uma bobagem e cresceu demais, um familiar com quem você não conversa, alguém que você amava e porque aconteceu e foi causa de uma palavra, de uma decisão, de uma mágoa, acabou ficando distante. A vida tem dessas coisas, né? A gente acha que precisa resolver tudo naquele momento. Se está magoado, quer uma resposta imediatamente. Se alguém foi embora, quer entender também imediatamente. Se uma porta se fecha, quer saber imediatamente porque Deus permitiu. Só que a verdade é que naquele momento nós não temos todos os elementos. A gente está dentro da história. Deus está vendo a história inteira. Por isso existem coisas que o tempo precisa tocar. Não porque o tempo seja mágico, mas porque enquanto o tempo passa, as pessoas mudam, as circunstâncias mudam, a nossa maneira de enxergar muda. Aquilo que hoje parece impossível pode amanhã encontrar uma brecha. Aquela conversa que hoje só produziria mais feridas pode, daqui a um tempo, ser justamente a conversa que trará paz. E Deus sabe fazer isso de uma maneira que muitas vezes nos surpreende. Às vezes Ele permite uma distância para que duas pessoas amadureçam. Às vezes permite que cada uma siga um caminho para depois fazer os caminhos se cruzarem novamente. Às vezes coloca uma necessidade no caminho de alguém e faz com que justamente aquela pessoa que estava distante seja necessária. Às vezes, permite que nós mesmos voltemos para uma realidade que provocamos, porque chegou o momento de reparar aquilo que um dia fizemos. É por isso que precisamos ter cuidado com as palavras "acabou" e "nunca mais". A gente não sabe o que Deus pode ainda fazer, não sabe quem ainda vai voltar, não sabe que conversa ainda vai acontecer, não sabe que porta ainda pode se abrir, não sabe nem sequer o que uma situação que hoje parece uma grande perda pode produzir dentro de nós daqui a uns anos. A vida dá reviravoltas, e algumas delas doem, outras surpreendem, outras nos obrigam a reconhecer que estávamos errados, mas existem reviravoltas que parecem bagunçar tudo e depois percebemos que estavam justamente organizando aquilo que nós não conseguíamos organizar. Talvez hoje você esteja vivendo uma situação que não entende. Talvez esteja olhando para alguma coisa e pensando: por que isso aconteceu comigo? E eu não quero dizer que tudo acontece porque Deus quis daquela maneira. Existem escolhas humanas, existem erros, existem injustiças, existem consequências, mas acredito que Deus é capaz de entrar até mesmo nas histórias que nós bagunçamos e, sem apagar aquilo que aconteceu, começa a reorganizar os caminhos. Ele pode transformar uma ferida em amadurecimento, uma distância em reencontro, um erro em oportunidade de reparação, uma porta fechada em direção, uma espera em preparação. Só que precisamos permitir que Deus trabalhe também no tempo, porque há momentos em que a nossa vontade de resolver é tão grande que acabamos atrapalhando aquilo que ainda está sendo amadurecido. Queremos mandar mensagem, queremos explicar, queremos cobrar, queremos provar que estamos certos, queremos que o outro reconheça imediatamente o que fez e talvez naquele momento o melhor que possamos fazer seja parar, respirar e dizer: Senhor, eu não estou conseguindo organizar isso, então organiza Tu. Não significa cruzar os braços, significa fazer aquilo que depende de nós e entregar a Deus aquilo que ainda não depende. Se você precisa pedir perdão, peça. Se precisa procurar alguém, procure. Se precisa reconhecer o que errou, tenha humildade, mas também saiba esperar, porque nem toda solução nasce de uma conversa imediata.
Algumas soluções nascem depois de um tempo de silêncio, de amadurecimento e de mudança. Talvez exista alguém que hoje esteja muito triste porque acha que determinada história terminou. Talvez Deus esteja apenas dizendo: talvez ainda você não conheça o final. Queridos irmãos, talvez exista certamente uma das coisas mais bonitas da nossa fé. Nós não precisamos conhecer o final para continuar caminhando. Dona Lúcia não sabia que aquela ligação aconteceria. Ana também não sabia como voltar para casa. Mas a vida encontrou um caminho. E talvez a sua vida também encontre. Não tenha pressa de fechar portas. Não transforme uma mágoa de hoje em uma sentença para a vida toda. Não diga nunca mais quando você não sabe o que amanhã pode trazer. Porque algumas histórias precisam de uma volta, algumas precisam de distância, algumas precisam de silêncio, algumas precisam de tempo. E algumas precisam simplesmente ser colocadas nas mãos de Deus. Porque quando a gente não consegue enxergar como tudo vai resolver, ainda pode confiar naquele que enxerga aquilo que nós não enxergamos. A vida dá voltas. Gente, a vida dá muitas voltas. E às vezes, quando ela finalmente termina uma volta, a gente olha para trás e percebe aquilo que parecia estar dando errado estava apenas encontrando pouco a pouco o seu lugar. Nem tudo precisa ser resolvido hoje. Há coisas que Deus vai articulando e rearticulando no caminho, até aquilo que parecia impossível encontre uma nova possibilidade.

Queridos irmãos e irmãs em Cristo, invoquemos o Senhor nosso Deus para que se digne abençoar esta água que você traz consigo. Ela nos recorda o nosso batismo, pelo qual fomos feitos filhos e filhas de Deus, e será para nós sinal da bênção, da proteção e da presença do Senhor em nossos lares. O Senhor esteja convosco, Ele está no meio de nós. Deus eterno e todo-poderoso, quisestes que pela água, fonte da vida e princípio de purificação, nossas almas fossem renovadas e recebessem a esperança da vida eterna. Abençoai esta água que agora vos apresentamos, que ela seja sinal da vossa graça e da vossa proteção. Livrai-nos de todo o mal, fortalecei a nossa fé e concedei-nos a alegria de caminhar sempre em vossa presença, com o coração purificado e aberto à vossa vontade. Por Cristo nosso Senhor. Amém. Caros ouvintes, neste instante consagremos mais uma vez a nossa vida ao Senhor pelas mãos de Nossa Senhora Aparecida. Entreguemos a ela nossa família, o nosso trabalho, nossas preocupações, nossos sonhos e nossos projetos. Coloquemos também em seu coração materno todos os enfermos, aqueles que sofrem, os que estão desanimados e todas as pessoas que nos pediram orações. Ó Maria Santíssima, pelos méritos de nosso Senhor Jesus Cristo, em vossa querida imagem de Aparecida, espalhais inúmeros benefícios sobre todo o Brasil. Eu, embora indigno de pertencer ao número dos vossos filhos e filhas, mas cheio do desejo de participar dos benefícios de vossa misericórdia, prostrado a vossos pés, consagro-vos o meu entendimento, para que sempre pense no amor que mereceis. Consagro-vos a minha língua, para que sempre vos louve e propague a vossa devoção. Consagro-vos o meu coração, para que depois de Deus vos ame sobre todas as coisas. Recebei-me, ó Rainha incomparável, vós que o Cristo crucificado deu-nos por mãe. No ditoso número de vossos filhos e filhas, acolhi-me debaixo de vossa proteção. Socorri-me em todas as minhas necessidades espirituais e temporais, e sobretudo na hora de minha morte. Abençoai-me, ó celestial cooperadora, e com vossa poderosa intercessão, fortalecei-me em minha fraqueza, a fim de que, servindo-vos fielmente nesta vida, possa louvar-vos, amar-vos e dar-vos graças no céu por toda a eternidade. Assim seja. Amém. Que Nossa Senhora Aparecida interceda por cada um de nós e nos conduza sempre mais para perto do seu Filho, Jesus Cristo. O Senhor esteja convosco. Ele está no meio de nós. Por intercessão de Nossa Senhora Aparecida, São Bento, São Miguel Arcanjo, abençoe-vos Deus Todo-Poderoso, Pai e Filho e Espírito Santo. Amém.

0: Deus.
1: Queridos irmãos e irmãs, muito obrigado pela presença nesta prece, neste momento. Sempre precisamos recordar: rezar resolve. Entregar e consagrar nas mãos de Deus sempre os nossos sonhos, nossos projetos, aqueles que amamos. Que Deus abençoe você, tenha uma excelente tarde. Continuemos em oração uns pelos outros. O Senhor esteja convosco, Ele está no meio de nós. Abençoe-vos Deus Todo-Poderoso, Pai e Filho e Espírito Santo.

0: 4 horas.
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0: Quatro e dois.

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2: 4 e 5.

0: 4 e 16.
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1: 4 e 16.
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0: 4:19.
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8: 4:35.
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0: 4:39.
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0: 4h48.
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0: 4:49.
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4h53. 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

0: 105.2.
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11: 5 e 7.
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0: 5:16.
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3: 5:17.
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0: 5:21.
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0: 5:30.
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0: 5:31.
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5:36. 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

0: 5:46.
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5: 5:48.
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0: 5h52.
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0: 6:02.
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8: Seis e seis. 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

Amados irmãos e irmãs, nesta hora em que recordamos o sublime mistério da encarnação de Jesus Cristo, elevemos nossa voz ao Deus da vida, recordando a presença de Maria na história da salvação. Em nome do Pai, e do Filho, e do Espírito Santo. Amém. O anjo do Senhor anunciou a Maria, e ela concebeu do Espírito Santo. Ave Maria, cheia de graça, o Senhor é convosco. Bendita sois vós entre as mulheres, e bendito é o fruto do vosso ventre, Jesus. Santa Maria, Mãe de Deus, rogai por nós, pecadores, agora e na hora de nossa morte. Amém. Eis aqui a serva do Senhor. Faça-se em mim segundo a vossa palavra. Ave Maria, cheia de graça, o Senhor é convosco. Bendita sois vós entre as mulheres. Bendito é o fruto do vosso ventre, Jesus. Santa Maria, Mãe de Deus, rogai por nós, pecadores, agora e na hora de nossa morte. Amém. E o Verbo se fez carne e habitou entre nós. Ave Maria, cheia de graça, o Senhor é convosco. Bendita sois vós entre as mulheres. Bendito é o fruto do vosso ventre, Jesus. Santa Maria, Mãe de Deus, rogai por nós, pecadores, agora e na hora de nossa morte. Amém. Rogai por nós, Santa Mãe de Deus, para que sejamos dignos das promessas de Cristo. Oremos. Derramai, ó Deus, a vossa graça em nossos corações, para que, conhecendo pela mensagem do anjo a encarnação do vosso Filho amado, cheguemos por sua paixão e cruz à glória da ressurreição. Por Cristo nosso Senhor. Amém. Amados irmãos e irmãs, juntos invoquemos a proteção da Virgem Maria, a Mãe de Deus. Rezemos juntos a oração à Nossa Senhora na sua Imaculada Conceição. Ela é a padroeira da nossa amada Diocese de Divinópolis. Ó Maria, Imaculada desde a sua concepção, fostes preservada do pecado original para ser a Mãe de Jesus Cristo. Ensinai-nos a acolher o mistério de Deus em nossa vida. Ajudai-nos a percorrer a estrada da santidade. Acompanhai-nos com a ternura do vosso olhar. Guiai-nos na escuta aos apelos do vosso amado Filho Jesus. E intercedei por nós para que sejamos firmes na fé, corajosos no amor e alegres na esperança. Amém. O Senhor esteja convosco. Ele está no meio de nós. Pela intercessão da Virgem Maria, a Imaculada Conceição, padroeira da nossa amada Diocese, abençoe-vos o Deus Todo-Poderoso, Ele que é Pai, Filho e Espírito Santo. Amém.

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0: 6:14.
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0: 6:21.
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3: 6h35. 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

0: 6h39.
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0: 77. 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
1: Olá, vocês. Pra minha direita, hein?

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0: 719.
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0: 719.
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0: 7h24.
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14: 7:31.
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0: 7h50.
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fugia do seu irmão Esaú. Ao dormir no deserto, ele teve um sonho. E nesse sonho, nessa visão, ele viu os céus abertos, uma escada posta no céu. Os anjos subiam e desciam por essa escada. Então, naquele momento, ele disse: o Senhor está nesse lugar e eu não sabia. O interessante é que Deus sempre fora o Deus de Jacó. Deus tinha uma aliança com Abraão, com Isaac e também com Jacó e com toda a sua descendência. Mas Jacó ainda não tinha uma aliança com Deus. E naquele momento especial, particular, houve um toque. Jacó foi tocado pela glória do Senhor, pela maravilhosa visão de Deus. E a partir daquele dia, a sua vida nunca mais foi a mesma. Jacó então fez uma aliança com Deus. E isso é que fez a diferença na vida de Jacó. Deus tem uma aliança com você, mas você precisa fazer uma aliança com Deus. Você precisa sentir o poderoso toque.

0: 7:59.
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9: 8 e 10.
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0: 8 e 13.
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0: 8:24.
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8:37. 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
3: 8:51.
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